0: Salve de palmas, Murilo Huck.
1: Obrigado, Goiânia.
0: Que pancada, bebê.
1: Que pancada, bebê.
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Oi, me responde. Você tá aí? O que tá acontecendo?

0: Meia-noite e meia.
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1: Entendi a mesmo que bate uma tristeza assim que a gente fica, né? 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Vânia Bastos.
2: Vaninha, vem cá.
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Bom dia, uma ótima manhã pra você. Manhã hoje de segunda-feira de novo, né? Segunda-feira, dia 29 hoje de junho de 2026, tá? Uma ótima manhã pra você. Obrigado pela sua companhia. Um bom dia pra você onde você estiver. 12 graus e a temperatura, a umidade relativa do ar em 99%. Uma ótima manhã pra você que já tá com seu radinho ligado. Onde você estiver ouvindo a gente, que seja um dia abençoado. Uma semana cheia de bênçãos para minha vida e para tua vida também, tá bom? Que Jesus possa nos cuidar, nos guardar em todos os momentos da nossa vida. Onde que você estiver, que você seja protegido pela mão de Deus, pela mão poderosa, e que Jesus possa te abençoar, tá bom? Se você está no seu caminhão, no seu carro, se você está em casa tomando um chimarrão, onde você estiver, que essas palavras alcancem o teu coração e que Jesus te cuide, te guarde e te proteja sempre, tá bom? Ó, 5 horas em ponto, estamos começando mais uma programação aqui na manhã, estamos começando mais um Bom Dia Cedro, tá? 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E já vamos começar agradecendo a Deus, dizendo: Senhor meu Deus e meu Pai, obrigado meu Deus primeiramente pela vida, pelo ar que nós respiramos, obrigado por nos cuidar, nos guardar, nos livrar de todo mal. Pai, eu coloco este dia, esta semana nas tuas mãos, que o Senhor venha nos cuidar, venha nos proteger, venha nos abençoar de todo mal, de tudo aquilo que for ao contrário da nossa vida, que seja repreendido, Pai, toda palavra contrária, tudo aquilo que foi feito contra a nossa vida, que seja desfeito em nome do teu Filho amado Jesus Cristo. Qualquer palavra contrária, qualquer pensamento contrário que venha prejudicar a nossa vida, que o Senhor esteja, Pai, interferindo e nos abençoando. Porque, Pai, o Senhor é o Deus que nos cuida, nos guarda e nos livra de todo o mal. Em nome do teu Filho amado Jesus Cristo, eu peço a tua bênção para essa semana. Amém e amém. 5 e 1, pra gente começar, começamos com Tonico mais o Tinoco aqui, ó. As flores da manhã. Olha a hora. 5 e 1, 5 e 1.

0: Tá aí o Tibazinho Miltinho cantando pra nós aqui da manhã. Nova Flor, também teve Teodoro e Sampaio, Boate Azul, Tonico Tinoco, as flores na manhã. 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
3: Olha o queijo.
4: 5h16 da manhã, 5h16, bom dia para você, uma ótima manhã, obrigado pela sua companhia, bom dia para Salete Breno, bom dia para Salete Breno, tá de pé aí já também, né, bom dia para ela, bom dia para o Claudemir, bom dia para o nosso amigo Banana, o Jacques Lazarito já levantou também, bom dia para o nosso amigo Ricardo Scholl, bom dia para o tio Chiquinho, bom dia para todos vocês, obrigado pela companhia e pela audiência, tá bom? Uma ótima manhã para você, obrigado pela sintonia onde você estiver ouvindo a gente, que seja uma manhã abençoada para todos nós. Deixa eu ver aqui quem mais que já está de pé aí também, já deixou o seu bom dia por aqui, né? Deixou o seu bom dia, o Rodrigo Belezenfiar, bom dia, quem mais que deixou o seu bom dia, Geuci Neves também deixou o seu bom dia, o Alex Silva deixou o seu bom dia, Nilson Marcos deixou o seu bom dia, a Terezinha Maria Varta deixou o seu bom dia, então bom dia para todos vocês. Bom dia, uma ótima manhã, música na manhã, no oferecimento aqui em cima da Autoelétrica do Paulo. 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Tem Ronaldo Viola e João Carvalho aqui, ó. Flor de Goiás na manhã. 5h18.

0: Ô, modão do Zé Carreiro e o Carreirinho, filho da cigana aqui na manhã. Teve também aqui na manhã, para começar o segundo bloco, teve o Ronaldo Viola e o João Carvalho, Flor de Goiás e o Zé do Rancho. Lembranças, né? Aqui na manhã. Bom dia, bom dia, bom dia. Deus abençoe seu dia com saúde. O nosso amigo Ademar Horteman. Bom dia, Ademar. Bom dia pro nosso amigo Horteman aí, tá? Ouvindo a gente também. Bom dia, Ademar. A tia Leni Rigg, bom dia. Bom dia pro seu José Rigg também. Bom dia, pessoal. A família Rigg, né? A dona Lenir, o José Rigg, bom dia. Já estão mateando e ouvindo o Vardemar. O Laci Flá também, bom dia pro Laci também. Já tá de pé também. Bom dia pro Laci. Já acordou cedinho, né? Acordou cedinho já também. Aí, vamos ver quem mais que tá ouvindo a gente aqui na manhã. Bom dia pro tio Poioca. Bom dia, tio Poioca, bom dia. O tio Poioca tá de pé já também, bom dia pra ele. Quem mais que tá ouvindo a gente? Meu amigo André Primas, bom dia. Bom dia, Valdemar, tudo na paz. 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Bom dia pro André, então, atendimento normal lá no supermercado Bom Preço de Princesa, tá bom? Beleza? Show de bola, então. Quem mais? Mas aí o nosso amigo Neninho, bom dia pro nosso amigo Neninho, tá de pé já também. O Milton Bruder também, bom dia. A Neuci Potrick, bom dia, tá de pé já também. Bom dia pra dona Nena, pessoal da Panificadora Delícia. Bom dia, dona Nena, bom dia. Bom dia pra dona Nena. 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Um abraço também lá pro meu amigo Cali. 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Bom dia, será que já levantou o Cali? Já levantou? Tá de pé já? 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Ei, coisa boa demais, né? Coisa boa demais. 5h31 da manhã, 5h31, eu falo pra você da Oeste Escavações, meu amigo Lauté. 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
1: 5h35, tem que se guardar a chuva com toda a chuva que deu ontem, né? Credo, homem, quanta chuva, rapaz. É, chuva de metro, né? Coisa de louco, né, tia? Bom dia pro Valcíria, Cleonice Paixão, bom dia, bom dia, bom dia. Tá de pé aí também, tão ouvindo nós, né? É verdade. 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
1: Tinha o Carreiro e Pardinho, o Cigano, João Mineiro Marciano, a pretendida aqui na manhã. 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Tá chegando a nossa mensagem do dia aí na sequência, hein?
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6: Valdemar, tudo bem? E como é que o senhor tá? Tudo com saúde? Graças a Deus. Aqui é André da Bela Vista. Quero pedir uma música do Baitaca, Cabelos Brancos, para oferecer pro meu esposo, que ele aniversariou 27 no mês passado, de sábado. Desculpa, eu errei. Mas agradeço se for atendida.
1: Valeu, dona Andréia, seu Valdir da Rosa, tá no aniversário sábado. Um abraço pra ele, um abraço pra dona Andréia, um abraço pro pessoal lá da Barra da Neuma. Alô, seu Valdir da Rosa, um abraço, guri, pra ti. Felicidades, tudo é bom, muita saúde, que Deus lhe abençoe sempre, que Jesus cuide e guarde o senhor sempre, tá bom? Lhe dando saúde, muita alegria no coração, tá bom? Depois da mensagem, eu vou tocar do Baitaca, eu vou ver se eu acho que Cabelos Brancos do Baitaca pra tocar pro senhor. Fechou? Fechou, repolho? Um abraço, piá! E muitos anos de vida, tchê!
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1: 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A nossa mensagem do dia chegando aqui na manhã, nessa manhã de segunda-feira, né? Segunda-feira. 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A nossa mensagem do dia. Segunda-feira, começando mais uma semana, reta final de mês. Vamos iniciar mais um mês aí. Deixa eu te perguntar aqui nessa manhã, quantas vezes que muitos já pensaram, agora essa pessoa não se levanta mais? Talvez muitos cochicharam, muitos falaram, e agora já se foi. Agora essa pessoa está destruída. Esse não reage mais. Quantos que tentaram denegrir a tua imagem, tentaram desfazer a tua imagem, falaram mal de você, coisas que você nem sabia, coisas que nem eu sabia, coisas que a gente fica sabendo depois. E você ali, firme, de pé. Quantos que desejaram o teu mal, que desejaram a tua morte, que desejaram a minha morte, sem você saber, sem eu saber. E você ali, firme, de pé. Por quantos momentos difíceis que você passou, que eu passei, as lutas, as dificuldades, e você ali de pé, e eu ali de pé. Quantas noites mal dormidas, vontade de desistir, e você ali de pé. Ah, falaram que você não iria conseguir, falaram mal de você, espalharam mentiras, e você ali de pé. Muitas coisas você nem sabia como se defender, mas tinha alguém te defendendo. E você ali permaneceu firme e forte. Sabe por quê? Porque aquele que te cuida, aquele que te guarda, ele é muito maior do que uma religião. Ele é muito mais do que uma placa de igreja, ele é muito mais do que palavras. Eu sempre digo que falar lá no púlpito, lá em cima do altar da igreja, é muito fácil, cara. Lá é muito fácil a gente falar. Vai lá, lê uma palavra da Bíblia, fala, faz um teatro. Agora eu quero ver a gente fazer acontecer na vida real. Mas o que que é fazer acontecer? O que que é a gente ser igreja fora da igreja? Todos nós somos igreja, eu, você. Você que está me ouvindo aí, independente da tua placa de igreja, não interessa se você é católico, se você é evangélico, se você é cristão, se você não acredita em nada, não interessa. Você, eu e você temos o livre-arbítrio para acreditar e não acreditar em nada. Mas sabe onde eu e você somos igreja, onde que as pessoas nos medem, nos vê? É fora da igreja. Porque lá na igreja nós somos bonzinhos. Já pensou se lá na igreja, se a gente tratasse as pessoas como a gente trata na igreja, tratasse a nossa esposa como a gente trata na igreja, tratasse nosso, as mulheres, tratasse os esposos como os tratam na igreja, vão de mão pega, abraçam, ai amor daqui, amor dali. Se nós tratássemos o nosso irmão como a gente vai na igreja, lá dentro da igreja, ô meu irmão, que saudade, que não sei o quê. Já pensou? Como seria muito diferente o mundo, a vida? Seria muito diferente. Agora o problema é quando a gente sai de dentro das quatro paredes e a gente tem que ser igreja fora. Ah, rapaz, aí é diferente. Aí nós, seres humanos, vou colocar eu junto porque eu também não sou diferente, todos nós somos humanos, aí a gente se multiplica. Aí a gente deseja o mal para a pessoa, a gente deseja que outra pessoa vá mal, a gente joga praga para as pessoas. Ah, eu quero aquela pessoa lá. Ih, rapaz, tem gente que lá dentro da igreja é um santo e fora amaldiçoa a vida das pessoas. Tu não faz ideia, cara. Eu já convivi com um monte de coisa disso. E não falo isso por... Ah, é verdade, rapaz. De eu ficar só escutando. Você, cara, não é assim. Porque lá fora das quatro paredes é muito difícil a gente ser igreja, ser cristão. Estender a mão para a pessoa quando a pessoa está passando meio difícil. Eu falava, assistia um amigo meu, me disse, Valdemar, eu disse que, por que você está fazendo essa ação e não deixou outras pessoas lá fazer? Eu disse, não, eu não conversei com ninguém, eu peguei e fiz porque eu senti de fazer. Não é para me aparecer, não é para ser candidato, como muitos falaram, não é isso. Disse, eu estou fazendo a minha parte, se as outras pessoas quiserem fazer a parte delas, pega uns bloquinhos e vendo, se não quiserem, tá tudo certo. Deus vai levantar pessoas para ajudar, porque a oração, ela fala oração, não adianta a gente ficar orando. Eu já vi pessoas falando, vamos orar, vamos orar, vamos orar, vamos orar, vamos orar, vamos orar, vamos orar, vamos orar, vamos orar, e nunca sai do orar, rapaz, não vai para ação. Oração, orar e ação, temos que orar e tomar atitude. Daí a pessoa me disse, mas tu sabia que falaram que tu quer ser candidato, por isso tu tá ajudando as... Eu disse, cara, quem me conhece sabe muito bem que eu sempre fui assim, mas nunca fiquei me aparecendo de ficar. Eu posto porque eu preciso postar, porque muitas pessoas me ajudam através do meu Facebook. Muita gente, cara, muita gente. Foi assim em outros momentos também. Eu uso o meu Facebook para mim mostrar que temos que ser feliz, alegre. Estou deixando de postar muitas coisas que eu gostava de postar para deixar registrado na vida da gente, né? Momentos, mas que eu estou deixando um pouco de lado. Principalmente da minha filha, não estou postando mais tantas coisas. Eu disse, quando a gente sentir, eu pensando comigo, quando a gente sentir de fazer algo por alguém, que façamos. O que vier nas nossas mãos para fazer, fizemos com amor. Vai ter muita gente que vai falar, vai ter gente que vai falar, mas daí? Faça do mesmo jeito. Dê o seu melhor naquilo que Deus colocar no teu coração. O que é para a gente fazer, ninguém vai fazer pela gente. E se compadecer pela dor do nosso irmão é uma das formas da gente ser igreja. Eu já ajudei muita gente, cara. Eu já tirei dinheiro do meu bolso, já paguei documento de carro, de gente. Tava tudo atrasado, eu corri atrás, resolvi. Mas não é isso que me dói. O que me dói é quando as pessoas desejam mal pra gente, sabe? E o pior, que fala pra outras pessoas que acreditam. Porque eles contam a versão deles, não a versão que é. Tem muita gente que gosta de sair sempre por cima, se vitimizando. O pior tipo de gente é aquela pessoa que se vitimiza todo o tempo. Veja, analise bem as pessoas que ficam só se vitimizando. Ai, porque não sei o que. Ai, porque. Ai, ai, ai, ai, ai, ai, ai. Ele nunca está errado, sempre certo. Ser igreja, independente da placa, é todo dia, todo momento da hora. Desejar o bem às pessoas. Orar pelas pessoas. Pedir a intercessão de Deus. Por mais que a gente não goste de todo mundo, nós não vamos gostar de todo mundo. E nós nem precisamos gostar de todo mundo. Nem com todo mundo vai fechar as nossas ideias. Mas a gente precisa fazer o quê? Respeitar. Não é porque eu não gosto do fulano que eu vou sair queimando ele. Não é porque a minha ideia não bate, porque nem todo mundo é bobo. Se uma pessoa diz assim, tem pessoas que acham que enrola todo mundo, né, Valdemar? É, tem uns que acham que enrola todo mundo, mas eu não. E, rapaz, eu já vivi várias situações na minha vida que papinho de balela diz, não fecha comigo. A pessoa tá indo, eu tô voltando já, cara. Pode enrolar quem quiser, mas eu não. A gente fazer a diferença na vida das pessoas com um abraço, com um aperto de mão, com um bom dia. Isso é ser igreja. Para me fechar aqui, eu já vi gente dizendo assim, ó, já vi crente, cristão falando isso. Isso eu falo aqui, não é para bater de frente com ninguém. Eu já vi crente dizendo assim, ih, aquele lá não vai pro céu, que ela vai pro inferno. Porque ele não vai na igreja, uma igreja evangélica, ele vai pro inferno. Às vezes a pessoa lá tem muito mais ação do que ele que vive na igreja. Tem uns que vivem na igreja, rapaz, vive de paletó, de gravata, vive bem vestido. Mas a boca, rapaz, amaldiçoa as pessoas. Entendeu? Ixi! Se eu falar aqui, dá para nomear um monte de coisa. Não cumprimenta os outros. E o outro lá, que é bem humildezinho, que vai e faz suas rezas, que eu sempre digo, cada um siga o que quiser. Eu tenho a minha forma de pensar, mas não contraria a forma de ninguém. Cada um busque da forma que quiser. A pessoa lá com as rezinhas delas tem a conexão com Deus muito mais daquele que diz que é cristão e que vai morar no céu. Hã? Às vezes nós temos que pensar muito bem, cara. Porque só o nome de ser crente, de ser isso e aquilo, não quer dizer nada. O que vale é nossas ações. E eu te pergunto nessa manhã, qual tem sido as nossas ações para ajudar as pessoas? Não só em financeiro, não só em dinheiro, mas quando eu falo em vários sentidos. Um abraço. Hã? Se compadecer pela dor do nosso irmão. Nós não precisamos ficar se justificando para ninguém. Eu não preciso ficar justificando minha vida. Ah, o fulano falou mal de você. Cara, eu não tenho o que eu fazer. Não adianta eu correr lá e dizer que não é. Cada um veja, analise. Veja como é que é. Analise bem. Compare. E aí a pessoa vai decidir o que ela quer. Não adianta você ficar tentando se justificar para todo mundo. Não adianta você ficar correndo dizer que você é bom. Não, o único que foi bom foi Jesus, um único. Nós somos apenas andantes, errantes, todos os dias. A Bíblia diz que o único que é bom é Jesus, e ainda que ele tem o poder de nos levar a hora que ele quiser. É o único bom. Quero que Deus abençoe seu dia hoje. Quero que Jesus abençoe a sua manhã, a tua semana, a tua empresa, o teu comércio, os teus sonhos, os teus projetos, a tua família, os teus amigos, a tua casa, os teus filhos, teu carro. Abençoe hoje antes de sair de casa. independente de qual é a tua religião, cara, fecha os teus olhos por um segundinho e peça a bênção de Deus em tudo que for teu, porque você não faz ideia de quantas pessoas que queriam ver você no chão. Mas daí tem o outro lado. Tem muitos que se inspiram em você pelo aquilo que você é. Tem muitos que estão de pé por causa que você está de pé. Bom dia.

A nossa mensagem do dia aqui na manhã, 6:08. E para fechar aqui. Não tente ficar se justificando para todo mundo, rapaz. Não tente ficar dizendo que você é isso, que você é aquilo. Não. Enquanto muitos falam de você, ninguém vai correr pelo que você corre. Eu vim hoje de manhã meditando. Eu sempre coloco um hino e venho meditando de manhã para a rádio. E eu meditando e, de repente, quando eu entrei ali na curvinha que aparece o bairro Santa Rita ali, que você vem debaixo da Santa Terezinha, quando você olha assim, toda aquele claridão. Me veio na minha mente quantas vezes, quantas madrugadas eu já passei ali. Só para me fechar aqui, para você ter ideia. Olha como Deus vai falar comigo com você agora. E você diz, como é que Deus fala com a gente? Deus fala comigo, Ele fala a todo momento, cara. Quando eu fiz a curvinha ali, cara, clareou assim o bairro. E aí me veio na cabeça quantas vezes que eu passei ali. Com chuva, com calorão, noites escuras, momentos que estava quase clareando e eu passando ali. Quantas vezes? Nossa, foram centenas de vezes. E o que Deus falou comigo?

0: Olha o que Deus falou comigo, rapaz. Passei centenas de vezes nesse trajeto que liga a Cedra à Princesa. Centenas de vezes. Sozinho, de madrugada. Chovendo, muitas vezes, cara, aquele vendaval para chover. Às vezes com pedra, já enfrentei pedra de manhã cedo, chuva, início de chuva. Rapaz, ali estava eu. Somente eu e Deus. Onde é que estavam aqueles que te acusavam? Onde é que estavam aqueles que de repente falam mal de você, falam mal de mim? Onde é que estavam eles? Guarda isso. Ninguém vai por você se você não for. Ninguém vai fazer por você se você não fizer. Então, continue. Continue fazendo aquilo que te faz bem. Aquilo que te é favorável. Que nos momentos difíceis da tua vida, eu já passei ali de noite e de dia, sozinho. Já teve momentos que passei também com pessoas, mas a maioria das vezes sozinho. O que eu quero dizer para você? Que vai ter momentos ruins na tua vida, noites escuras, que você vai estar sozinho, você e Deus. Vai ter momentos difíceis na tua vida que não vai ter ninguém para você conversar, para você falar. Vai ser você e Deus. Continue, não pare. 6:12 da manhã, a nossa mensagem do dia aqui no oferecimento sempre de quem? 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
3: Compadre do céu, quase não acha pra mijar, compadre. Que frio, compadre.
4: Seis e 17, a nossa mensagem, ó, só lembrando nessa mensagem, o dia não é pra fulano, não é pra ciclano, não é pra beltrano, não é pra ninguém, quem quiser pegue, né? É uma reflexão de manhã cedo, tá, tia? É uma reflexão, e a maioria das reflexões eu sempre faço, né? Vai aqui na minha cabeça e eu vou falando, né? Vou falando aqui, vou refletindo junto no dia a dia, o que a gente vive, o que a gente passa, enfim, é uma reflexão, né? Não é pra fulano, não é pra beltrano, não é pra ciclano, né? Não é, ah, o Valdemar tá querendo falar algo pra alguém. Não, se eu tiver que falar alguma coisa pra alguém, eu falo, vou falar na lapa, né? Se eu tiver que falar alguma coisa pra alguém, eu vou falar na lapa. Não fico mandando recado pra fulano, perguntando, e outro que, né, o único medo que eu tenho é de Deus, esse eu tenho medo, que esse sim tem capacidade de nos jogar lá no pó, no fundo do poço. Demais, somos todos iguais, viu? Diante de Deus, somos todos iguais. Então, ninguém é mais do que ninguém, né? Ninguém é mais do que ninguém. Não pode ser, ah, mas fulano é não sei o quê, é não sei... Ah, não é nada, rapaz. Diante de Deus, somos todos iguais, né? E não tem esse negócio de querer ser mais do que ninguém, né? E se tiver que falar uma coisa pra alguém, eu falo na... Vou falar pra pessoa, né? Então, cada um pega o que é bom pra si e o que não é bom, joga fora! A Rosane tá ouvindo nós, o Valdemar Steffens também tá ouvindo nós, bom dia! Quem mais aqui tá ouvindo nós? Aqui o nosso amigo, o Neninho, tá fazendo café pros piazinhos dele, né? Tá fazendo café pros piazinhos dele. Quem mais é? O Ede, bom dia pro meu amigo Ede Gaspre. Bom dia, Ede, bom dia pro Ede. Ô tio Ede, o nosso amigo Banana tá com medo. Tá com medo, rapaz, tá com medo. Vão chegar lá, rapaz, vão chegar lá, viu? Se agarre, Bananinha, se agarre, tu é o próximo, né? É o próximo, infeliz. Quem mais aqui, ó? Bom dia pra quem mais? Bom dia pro nosso amigo Freitinhas, bom dia pro Neuri, bom dia pro tio Érico, bom dia pro tio Érico. Tio Érico é dona Ivone Quadros, bom dia. Bom dia. Bom dia, Valdemar, um abraço. Vamos virar sapo de tanta chuva, diz o seu João Valdemar, lá do Guarujá. Bom dia, seu João. É, tá chovendo, né? Chovendo bastante. Hoje não vai chover muito, acho, né? Acredito eu, né, tio? É verdade. Quem mais aí? Quem mais aí que tá ouvindo a gente por aqui, né? Tem mais o Ede Gastri. Vamos pegar ele, viu, Ede? Vamos pegar ele, né? É, vamos pegar ele. Tá bem louco dentro das roupas, né? Tá bem louco dentro das... Quem mais aí, tio, né? Quem mais aí, ó? Música! Essa aqui, ó. Erva mate Rei Verde, o sabor da tradição. Um abraço pro nosso compadre Rogério Felim. Bom dia! Bom dia pro Rogério Felim. Tá ouvindo nós aí, né? Tá ouvindo nós aí, ó. Bom dia, né? Bom dia, bom dia, bom dia. Aqui, ó, música. Vai, canta aí, baitacudo! Erva mate Rei Verde, canta, baitaca, cabelos brancos, aqui na manhã.

0: Itacaré, cabelos brancos aqui na manhã, né, tchê? Mas que barbaridade. Falando em cabelos brancos, um abraço pro tio Nezinho, tá vendo nós aí? Abraço, tio Nezinho! Bom dia pro tio Nezinho aí, tá de pé na patroa. Falando em cabelos brancos, cuide essa foi meu amigo Darcy Bonavio que me mandou essa piadinha aqui, ó. Um abraço pro Darcy Bonavio. Ó, o pessoal vai brigar comigo aí, o padre vai brigar comigo, ó, minha culpa é tua, né? Abraço pra Nadir Chaves também, ouvindo nós, bom dia. O Darcy me mandou uma piada que é o seguinte...
1: Aí diz que o conta uma piada mais no programa aí, né, tia? Mas que bem, né?
0: Diz que a mocinha foi pra missa, né? Foi pra missa de manhã cedito, 8 horas, ela, ó, se largou pra missa, né? Foi rezar um pouco a mocinha, bonita, coisa linda de se ver, né? Chegou lá, sentou bem no banco da frente, e ela foi de mini saia, uma saia muito curtinha, né, tia? E tava sem calcinha, infeliz, né? E daí, sem querer, ela abriu as pernas e o padre rezando a missa viu aquilo, né? De barbaridade, ficou bem aflito, porque a gente fica bem aflito quando vê essas coisas, coisa de louco, né? E aí, beleza, mas o padre conseguiu fazer o contorno ali e levou até o final da missa, né? Chegou no final da missa, aí o padre chamou em particular a mocinha e disse: minha filha, como é que você vem na missa só de mini saia e sem calcinha? Aí ela disse: ah, padre, eu queria muito vir na missa rezar, enfim, mas eu não tinha dinheiro para comprar calcinha, né? E daí vim sem mesmo, né, tchê? Daí o padre abriu a carteira dele, pegou 100 reais e deu para a mocinha, né? A mocinha saiu faceira, imagina, 100 reais, dá para comprar umas 3 hoje, daquelas boas, né? E ela foi para casa, chegou em casa e contou para a mãe dela, né, tchê? Contou para a mãe dela. A mãe dela chegou e disse: mãe, ganhei 100 reais do padre. Eu fui sem cartinha na missa, falei que eu era tão pobre, não tinha dinheiro para comprar. O padre me deu 100 reais, né? A véia pensou: não, peraí, eu também vou ganhar 100zão, né? Não vou ser bobo, vou também ganhar 100zão. Na próxima missa, a véia foi, né, tchê? E foi sem calcinha de mini saia. Chegou lá, o padre viu aquilo, né, tchê? Final da missa, chamou a véia, né? Chamou a véia. Diz: o seguinte, minha senhora, como é que a senhora vem sem calcinha na missa? Daí ela disse: pois é, padre, eu sou tão pobre, não tinha dinheiro pra comprar calcinha. O padre pegou, disse: não, vou ajudar a senhora. Pegou, abriu a carteira, deu 2 reais pra ela. Ela ficou indignada, né? Mas peraí, como é que pra minha filha o senhor deu 100 e pra mim só 2? Daí o padre disse: pega e vai comprar um G2 pra depilar esse trem aí, né, tchê? Parecia o gaúcho da fronteira, mais ou menos, né? Deus me livre, que Deus nos atalhe, né, tchê? Tá louco, parecia o gaúcho da fronteira, né? Que fase que eu tô vivendo, né?
1: Eles vão te mandar embora na rádio, meu irmão. Tu começa a falar besteira na segunda-feira já. Tem uns que falam que não gostam, né?
0: Mas quem não gosta, o problema é dele, né, tchê? Não gosta de falar. Fazer nós faz pouco, mas agora falar é bastante, né? É verdade. Essa foi o Darcy Bonavinho que contou pra nós, né? Já pensou, Darcy, como é que tava o trem lá? Parecia o gaúcho da fronteira, mais ou menos, né? Agora no inverno o pessoal não faz tanto G2, né? Não usa tanto G2, porque é muito frio, né, tchê? É muito frio, né? Ai, coisa de louco. Queima. Ui, meu Deus do céu. Que Deus nos acusa, né, tchê? Que coisa séria. O Marcelo, bom dia, Valdemar, tudo certo? Cadê o Banana? Será que já caiu da cama? O banana tá de pé, já tá com um pouco de medo, Marcelo. Tá com um pouco de medo do tal de Banana. E falaram que vão ir lá, né? Vão tentar levar ele, eu não sei aonde aí, né, tchê? Tá com um pouco de medo. Tá meio receoso. Ai, meu Deus do céu. Vão ir mesmo, não? Falaram que vão pegar ele lá. Bom dia, Valdemar, só Angélica. Mas não é pegar na maldade, né? Não, eles querem fazer uma coisa boa pra ele, né, tia? Quer fazer uma coisa boa pra ele. E só que ele tá meio receoso assim, né? Não sabe se vai ou se não vai, né? É verdade. Bom dia, Valdemar Angélica, da linha Maidana. Estamos ouvindo seu programa todos os dias. Parabéns pela sua mensagem. Que Deus abençoe você e a sua família. Um abraço pra nossa amiga Angélica aí. Bom dia! Bom dia, bom dia, bom dia. O Neninho falou que... O Neninho diz assim, ó: nós só tem medo da mulher em casa, né? Isso é verdade, né? Que barbaridade, né? Que coisa séria, né? Eu sempre digo assim, ó: ofereça às pessoas aquilo que você tem na sua vida, né? Se você tem alegria, ofereça alegria. Se você tem paz, ofereça paz. Se você tem gratidão na sua vida, ofereça gratidão. Cada um de nós oferece aquilo que tem de melhor na nossa vida. Pode cuidar, a gente transborda o que a gente tem, né? Tem na nossa vida. Se tiver alegria, a gente transborda alegria. Se tiver paz, por isso que eu sempre digo assim, ó: Deus te abençoe para as pessoas, né? Deus te abençoe, né? A paz esteja contigo. Porque essa é uma forma da gente abençoar as pessoas. É uma das formas, né? Da gente abençoar. Então, não sinta-se receoso de dizer para as pessoas, Deus te abençoe, né? Independente de quem seja. É uma forma da gente abençoar as pessoas, com certeza, tá? Deus te abençoe, Deus abençoe tua família. É uma forma da gente abençoar as pessoas. É muito melhor do que a gente amaldiçoar as pessoas. Por isso, falar a alegria, contar umas piadas, isso é para alegrar a nossa vida, né? Pra gente começar bem nosso dia aqui, ó. Délcio Tavares canta para nós aqui na manhã.
2: Mas resolve todos os problemas, compadre. Deixa pro Valdemar.
0: Deixa pro Valdemar. Mate da esperança aqui na manhã. O Darcy disse que tá feio o negócio, né, tia? Deus me livre, né? O trenzinho cabeludinho. Mas que é bom demais a conta. Ai, oh, Jesus querido. Ajude nós, né? O Banana Velho tá bem louco, né, nas roupas hoje, né? Ô, tio João! Que fase, né?
1: Jesus não vai levar você, meu irmão. Fica falando besteira aí.
0: Mas é muito melhor. É muito melhor falar umas besteiras que falar mal da vida dos outros e desejar mal pra vida dos outros. Eu acho que é melhor, pelo menos eu penso.

0: Vou cevar um mate.
1: Tá aí, ó, Délcio Tavares cantando pra nós, Mata a Esperança, né, homem? Agora eu lembrei, contei aquela piada ali do Gaúcho da Fronteira. Eu lembrei da outra piada, né, tia? Lembrei da outra piada aí. Que o, diz que a mocinha lá do interior, a mocinha lá do interior foi pra cidade, né? Moça do interior, imagina, né? No interior. É, foi pra cidade e ficou um tempo lá, né, tia? Ficou um tempo lá e depois retornou. Retornou pra terra natal e coisa e tal. Aí chegou bem mais bonita do que foi, né? Pelinchada, imagine você, né? Tudo cheio de 9 horas e com umas tatuagens. E começaram a comentar lá no barzinho, né? No barzinho do interior, comentar. Diz, ah, sabia que a filha do fulano ali voltou pra passear na casa do pai e da mãe. Diz que fez umas tatuagens de uns artistas do Rio Grande aí, né, tia? Fez umas tatuagens de uns artistas aí nas pernas e coisa e tal. Diz que tatuou aí uns artistas, mas não sabemos qual é. Aí tinha um piazinho lá, estilo banana, que gosta de uns dinheirinhos, né, tia? Diz, ofereceram uns trocos pro tal do bananinha, né? O tal do bananinha diz, ó, oh, tu vai lá na janelinha lá, tem o barranco, tu trepe no barranco, quando ela vai tomar banho, tu vai lá olhar pra nós, né? E você foi o piazinho lá, né? Chegou lá pra olhar, ganhou uns pila, claro, né? Chegou lá, olhou, voltou de lá, correndo tudo. E eles disseram, mas e conseguiu ver? O piazinho disse, mas claro que consegui ver, diz o bananinha, né? Consegui ver sim, mas qual que é os artistas? Diz, olha, na perna direita me parece que é o Mano Lima. Ah, o Mano Lima. Na perna esquerda. Na perna esquerda parece que é o Délcio Tavares. E daí todo mundo diz, meu, mas só dois artistas disse. Não, não, não, tem mais um. No meio me parece o Gaúcho da Fronteira, né, tia? Bem barbudo, né? Vamos pro intervalinho, eles vão te cancelar aí, vai ganhar. Mas hoje em dia não tem mais Gaúcho da Fronteira. Hoje em dia é, ó, zero bala, né? É zero bala. O pessoal não tem mais esse negócio de deixar muito grande o trem ali, porque é complicado, né? É complicado. É tudo. Tudo zero, né? Tudo zero. 6h35. Tá mais pra Xuxa agora. A Xuxa que tem o cabelinho raspado, né, tchê? Ai, ai, ai. Tá mais pra cara da Xuxa. 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
1: Utilidade pública. A Secretaria Municipal de Saúde de Palma Sola comunica que a vacina contra a gripe H1N1 está disponível para a população no posto de saúde.
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0: 6h39, hora certa. 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

0: Bom dia, Valdemar, tudo bem? Queria homenagear a minha filha Patrícia, aniversário hoje. Queria você tocar sua música bem bonita, Amada Batista, aí pra nós. Tudo de bom pra você aí, que Deus abençoe vocês aí.
1: Valeu, um abraço pra dona Ivone, parabéns pra Patrícia aí, tá de aniversário hoje, parabéns pra ela. Felicidades, tudo de bom, né?

0: franguinho.
1: Bom dia pra quem mais? Pra Leda, Leda Zupa ouvindo a gente. Bom dia, Leda. Ei. Bom dia, Deusi. Fazenhagen, né? Bom dia. Bom dia pra Deusi também ouvindo nós aí. Obrigado pela companhia. Tá bom, gente? Acabando o programa já? Já acabando, ó. Meu Deus. Passa rapidinho, né? Que choveu de piada agora de padre. É coisa de louco, né, gente? O Shaw me contou uma ideia seguinte. Disse que, ó, bem rapidinho aqui, ó. Eu vou agradecer aos patrocinadores aqui. Disse que o padre mandou. O cara foi se confessar, né? O cara foi se confessar e o padre deu penitência pra ele, né? Disse pro Banana Velho, tu tem que achar, o primeiro que tu achar na estrada e tu dê 100 real de penitência, né? Ajude uma pessoa, né? E lá se foi ele, né? Primeira pessoa que ele encontrou na estrada, numa curva, depois que desceu da igreja, foi uma moça da vida, né? Uma profissional da vida aí, aquelas lá da luz vermelha. Aí ele chegou e disse, eu quero te dar 100 real, né? E ela disse, não, é 150, né? Daí ele disse, não, mas o padre disse que era 100. Daí ela disse, não, o padre é cliente velho, né, tchê? Não se entenderam nas conversas ali, né, tchê? Não se entenderam nas conversas, né? Que barbaridade! 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Combinado, então? Combinado? Tá certo.
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1: Vambora? Já? Meu Deus do céu. Tudo é... Como é que voa as horas aqui, né, homem? Voa as horas aqui. Chegou o programa da Fecoagro. Um abraço, gente! Fiquem todos com Deus. Boa semana.
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0: Setor produtivo rejeita a proposta da ANTT e cobra duplicação integral da rodovia BR-282 no oeste catarinense. Reforma tributária preserva a competitividade do cooperativismo agro com reconhecimento do ato cooperativo. Essas e outras notícias logo após a nossa mensagem cooperativista.
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0: Alô, amigos gaúchos e catarinenses, eu sou o René Roberto e hoje é segunda-feira, edição de 29 de junho de 2026. E essas são as notícias. O Sicoob Credisque realizou o terceiro sorteio da campanha Capital Premiado, contemplando a empresa Brownex Logística Limitada, cooperada da agência Plataforma. A iniciativa estimula a integralização mensal de capital pelos cooperados a partir de R$50, como forma de fortalecer a participação no desenvolvimento da cooperativa. As premiações mensais são distribuídos kits de casa inteligente com assistente virtual Alexa e dispositivos de automação residencial. Ao final da campanha, o prêmio principal será uma scooter. Com vigência até 31 de dezembro, a ação segue mobilizando cooperados em todas as regiões do Sicoob Credisque. O capital premiado reforça de forma concreta o quanto a participação do cooperado fortalece a cooperativa e amplia os resultados coletivos do nosso ecossistema cooperativista catarinense de crédito, destacou o vice-presidente do Conselho de Administração do Sicoob Credisque, João Henrique Cristiano Heidrich. A proposta da Agência Nacional de Transportes Terrestres, ANTT, para conceder trechos das BRs 153, 282, 470 e 480 em Santa Catarina, à iniciativa privada, abriu uma nova frente de pressão entre entidades empresariais do oeste catarinense. Em audiência pública realizada em Chapecó, a CDL Chapecó e as entidades co-irmãs SEC, SICOM e ASIC criticaram reduzido o alcance das obras previstas e defenderam a publicação integral da BR-282, principal eixo de ligação da região com o litoral e com os corredores de exportação. Os projetos em debate tratam dos lotes 1 e 3 das rodovias federais catarinenses. O lote 1 abrange cerca de 515,6 quilômetros das BRs 153, 282 e 470. O lote 3 inclui aproximadamente 166 quilômetros das BRs 153, 282 e 480. Juntos, somam mais de 680 quilômetros em concessão, com prazo previsto de 30 anos. Para o presidente da CDL Chapecó, Rony Tasca, o projeto apresentado frustrou a expectativa das entidades. Segundo ele, o ponto central da divergência está na diferença entre o custo que será imposto aos usuários e o volume de duplicação previsto no projeto. A audiência pública nos causou espanto e indignação, disse ele. Primeiro, porque deixou claro que o governo não vai colocar dinheiro público na duplicação. Segundo, do total proposto para ser concessionado, percebemos que menos de 30% terá duplicação e o restante receberá apenas terceiras faixas, trevos e passarelas. O nosso maior problema hoje é a duplicação. A avaliação da CDL, a cobrança de um pedágio cria um novo custo para empresas, transportadores e consumidores, sem entregar a solução esperada para a logística regional. Tasca estima que o deslocamento de Chapecó ao litoral poderia custar cerca de R$ 70,00 em pedágios para um automóvel, enquanto que para caminhões pagariam valores superiores de acordo com o número de eixos. O problema é pagar por 30 anos e receber uma rodovia praticamente igual, com trechos pontuais duplicados e muitas terceiras faixas, disse ele. As entidades empresariais já estão em contato com representantes políticos de Santa Catarina para pressionar por mudanças antes da consolidação do edital. Não tem como aceitar uma proposta como essa. Defendemos que a publicação de 100% das BRs 282 entre Chapecó e Irani seja tratada como condição mínima para a concessão. Afirmou, todos precisam da BR-282, comércio, indústria, transporte, o turismo e a população. Não podemos pagar um preço alto por um baixo desenvolvimento nos próximos 30 anos, declarou o presidente. Ópera 1 de Palmitos participou do encontro do Diagnóstico de Governança e Gestão 2026, promovido pelo Sescop Santa Catarina em Florianópolis, reforçando seu compromisso com uma gestão cada vez mais moderna, eficiente e conectada ao futuro. Em parceria com a Unidade Nacional, o Sescop Santa Catarina desenvolve o Programa de Desenvolvimento da Gestão das Cooperativas PDGC junto às cooperativas catarinenses. Trata-se de um modelo referencial que pode ser adaptado às especificidades das cooperativas, levando em conta o seu negócio, os princípios e valores do cooperativismo. Das 236 cooperativas catarinenses, 126 aderiram ao PDGC em 2025. Dessas, 22 são do ramo agro. Em 2021 e 2023, a Coopera 1 de Palmitos recebeu o selo Prêmio Sumuscop Excelência em Gestão no nível Primeiros Passos para a Excelência. No final do ano passado, mais um reconhecimento, um marco que evidencia a solidez das práticas e a dedicação de todos os envolvidos. Nesta edição, a Coopera 1 de Palmitos foi reconhecida no nível de maturidade, compromisso com a excelência, fase inicial de percepção e medição de melhorias nos resultados. O evento realizado em Florianópolis, Santa Catarina, promoveu a celebração desses reconhecimentos e teve como tema central o cooperativismo no rumo certo, tendo como símbolo o farol, onde reuniu cooperativas de todo o estado para a troca de experiências e boas práticas em temas como alinhamento de propósitos e resultados, negócios de impacto socioambiental, liderança humanizada, sustentabilidade e geração de valor, ESG, sustentabilidade e impacto positivo. Representando a Coopera 1 de Palmitos, o presidente Laurin Slonsky recebeu o prêmio pelo desempenho no programa Sumuscop Excelência em Gestão Ciclo 2025. Participaram ainda do evento o gerente de controladoria Marcelo Spielmann, a coordenadora do setor gestão de pessoas Juliana Cavalieri e a engenheira responsável pelo setor ambiental Cleusa Rasch. Das 126 cooperativas catarinenses, 14 obtiveram reconhecimento a nível nacional e no ramo agropecuário o reconhecimento ocorreu somente à Coopera 1 de Palmitos e à própria Federação das Cooperativas Fecoagro. As demais cooperativas reconhecidas são do ramo crédito, saúde, transporte, consumo e infraestrutura. E a seguir, depois nossa mensagem cooperativista, nossa última notícia: reforma tributária preserva a competitividade do cooperativismo agro com reconhecimento do ato cooperativo. Aguardem!
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0: E agora, atenção para a última notícia. A regulamentação da reforma tributária consolidou uma das principais vitórias defendidas pelo agronegócio e pelo cooperativismo brasileiro durante a tramitação do novo sistema de impostos sobre o consumo, o reconhecimento das especificidades do ato cooperativo e a construção de mecanismos para evitar aumento de custos ao setor produtivo. Ao longo das negociações no Congresso, o cooperativismo atuou para garantir que a nova estrutura tributária não comprometesse a competitividade de um modelo responsável por movimentar cadeias inteiras da economia brasileira, especialmente no interior do país. A preocupação do setor esteve concentrada principalmente nos impostos e a incidência dos novos tributos IBS e CBS poderiam gerar sobre operações realizadas entre as cooperativas e cooperados. Representantes do segmento alertaram que um tratamento inadequado poderia provocar cumulatividade tributária, elevar custos de produção e reduzir competitividade das cooperativas diante de empresas tradicionais. A presidente executiva do sistema OCB, Organização das Cooperativas Brasileiras, a catarinense Tânia Zanella, afirma que a regulamentação representou um avanço importante ao reconhecer as características próprias do modelo de negócio dentro da nova logística tributária brasileira. Ela afirmou: o cooperativismo possui uma dinâmica própria de funcionamento e precisava ter isso respeitado dentro da regulamentação. O reconhecimento do ato cooperativo garante segurança jurídica, preserva a competitividade do setor e protege milhares de produtores que dependem das cooperativas em todo o país. Segundo Tânia Zanella, o impacto do tema ultrapassa o ambiente tributário e atinge diretamente a economia economia de centenas de municípios brasileiros. Ela disse, em muitas regiões, cooperativas agropecuárias estruturam cadeias produtivas inteiras, oferecem assistência técnica, armazenagem, acesso ao crédito e capacidade de comercialização para pequenos e médios produtores rurais. O sistema OCB defendeu ao longo das negociações pontos considerados estratégicos como a não incidência tributária sobre os atos cooperativos, mecanismos de aproveitamento de créditos tributários e regras que evitassem dupla tributação em operações realizadas entre cooperativa e cooperado. Para Tânia Zanella, da OCB, o processo demonstrou a capacidade de articulação institucional do cooperativismo brasileiro e consolidou um ambiente mais seguro para a expansão do setor nos próximos anos. A reforma tributária, disse ela, trouxe desafios, mas também abriu espaço para fortalecer o reconhecimento do cooperativismo dentro da economia brasileira e a preservação da sua capacidade de continuar gerando oportunidades, renda e desenvolvimento para o país, afirmou ela. A expectativa do setor agora se concentra na regulamentação complementar e na implementação prática do novo sistema tributário. O cooperativismo seguirá acompanhando os próximos desdobramentos para assegurar que as regras aprovadas sejam aplicadas de forma alinhada às especificidades do modelo cooperativo. 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
6: Inscrições para o 10º Festerê Nacional estão abertas em Campo Herê. Junho Vermelho, campanha fortalece a doação de sangue também no Extremo Oeste. Corpo de Bombeiros de Itapiranga monitora áreas de risco de alagamento e deslizamento. Educação de Tunápolis mantém incentivos para alunos no ensino superior. Câmara aprova projeto e garante Liquida Cedro 2026 no Parque de Exposições. Nova coordenadora assume PROCON e reforça a defesa dos direitos do consumidor. Professores de Mondaí recebem destaque nacional em plataforma educacional digital. Terra planagem para construção de nova creche está na fase final de execução. São os destaques do RPN, primeira edição desta segunda-feira, que começa agora. Muito bom dia, são 7h01. A temperatura agora aqui no centro de São Miguel está na casa dos 14 graus, o tempo está fechado, nublado. Tem uma garoa bem fina nesse começo de manhã aqui em São Miguel. Está começando mais uma edição do RPN, para que você também possa começar o seu dia muito bem informado. Estão conosco as emissoras afiliadas à rede Peperit Comunicação. Rádios Itapiranga de Itapiranga, Atalaia de Campo Herê, Peperit São Miguel, Cedro de São José do Cedro e também a Rádio Oeste de Porã do Oeste. E de imediato vamos saber como é que ficará o tempo nesta segunda-feira, nesse começo de semana. 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Top Mart traz agora Ronaldo Coutinho e a previsão do tempo direto da Climaterra de São Joaquim. Esse tempo fechado com chuva aí vai continuar nessa segunda, nesse começo de semana, hein, Coutinho? Bom dia!
7: Bom dia! É, o tempo segue aí com condições de chuva, período de melhora, temperatura amena. Vai ser um tempinho chato essa semana. De hoje até quinta, predomina o céu nublado, condição de chuva, trovada e períodos de melhora na região. Vai ser chato para quem tem que fazer alguma coisa de média e longa duração. Nem frio, nem quente. Começa a esfriar mesmo na quinta-noite. Pode ter um bom volume de chuva na região nesses próximos dias, algum risco de granizo e vento. Mantém a tendência de tempo bom com geada e frio sexta, sábado e provavelmente domingo. Da Climaterra, Ronaldo Coutinho.
6: Muito bem, obrigado, Coutinho, pela previsão do tempo direto da Climaterra de São Joaquim. 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Vamos com os indicadores econômicos para hoje. 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De acordo com o Banco Central do Brasil, o dólar começa a semana valendo R$ 5,16. O euro tem cotação de R$ 5,88 e o peso argentino 0,0035. 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Doutor Hérnia, que trouxe os indicadores econômicos para esta segunda-feira. Agora são 7h07, temperatura 14 graus. 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De acordo com a Epagri, temos os seguintes preços médios praticados aqui na região. Feijão carioca, R$ 280 a saca. Feijão preto, R$ 190. Milho, R$ 56. Soja, R$ 116. Trigo superior, PH 78, R$ 72 a saca. Preços da pecuária, arroba do boi gordo, R$ 355. Arroba da vaca gorda, R$ 305. E suíno vivo, produtores integrados, R$ 5,05 o quilo. Já o preço do leite, um levantamento feito pela Epagre aqui na região aponta os seguintes valores. O preço mais comum médio do litro do leite pago ao produtor é de R$ 2,59. O preço mínimo, R$ 2,29. E o máximo, R$ 2,86. São os preços do mercado agrícola, informações da Epagre. 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Bono traz agora os destaques do portal, é o peperi.com.br, e entre outras informações você confere. Lions Clube de Belmonte empossa nova diretoria e novos associados. A posse aconteceu no final de semana, né? Posse do Lions do município de Belmonte. Nós temos também na capa, chuva adia decisão de estadual de amadores fase oeste. Era para ser ontem, o jogo da volta era final do estadual de amadores entre União Pinhal de Concórdia e Cometa de Itapiranga. Como havia previsão de chuva intensa, a federação

0: Destaque para a área policial, 3 mulheres são presas por adulteração de medicamento em São Miguel do Oeste. Na última sexta, por volta de 7 horas da noite, 3 mulheres foram presas aqui no município por falsificação, corrupção, adulteração e alteração de produtos destinados a fins terapêuticos ou medicinais. A mesma legislação prevê punição para quem importa, vende, expõe à venda, mantém em depósito ou distribui esse tipo de produto irregular. A ocorrência foi registrada durante uma barreira policial no bairro São Sebastião. Um veículo foi abordado, 3 mulheres, 31, 33 e 35 anos, foram flagradas transportando caixas e ampolas do medicamento Tirzepatida, totalizando 74 unidades. Material de origem estrangeira, sem comprovante de importação ou declaração legal. O portal traz ainda: Câmara de Itapiranga amplia projetos em parceria com a comunidade. Frigorífico vai investir 10 milhões em unidade no interior de Itapiranga. Morre idosa envolvida em acidente de trânsito no interior de Itapiranga. O acidente foi na manhã de sábado, né? E a idosa foi socorrida, levada para o hospital de Itapiranga, depois transferida para o Hospital Regional Terezinha Gaio Basso, mas não resistiu aos ferimentos. Nós temos ainda: Itapiranga e Tunápolis terão turno único nessa segunda-feira. São João trabalha normalmente. Aqui em São Miguel, também turno único. Atendimento de agora, 7 horas até a 1 da tarde. Isso por conta do jogo do Brasil contra o Japão pela Copa do Mundo. O jogo está marcado para as 2 da tarde. Comércio aqui de São Miguel também terá um atendimento diferenciado, né? Algumas empresas, inclusive, estão anunciando que fecharão as portas durante o horário do Jogo do Brasil, entre 2 e 4. Os bancos também estarão fechados nesta segunda-feira, a partir do meio-dia. O atendimento é só de manhã, das 10 ao meio-dia. Depois os bancos fecham para atendimento externo, também em razão do Jogo do Brasil. 7h14 agora, destaques do portal para segundo especial do Hortifruti no Bono. 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Intervalo comercial agora e daqui a pouco a gente volta com as informações da reportagem da PPRI. É um instante só e o RPN volta já.
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0: Agora são 7:18, temperatura está marcando 14 graus, de volta com RPN primeira edição e as primeiras informações desta manhã de segunda-feira. Vamos agora movimentar a reportagem da Peperi com as informações aqui da região para a Newscar Automóveis, que está em clima de Copa do Mundo e preparou uma verdadeira goleada de ofertas para você. 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Vamos até Itapiranga, onde está Elias Teixeira. Corpo de Bombeiros monitora áreas de risco de alagamento e deslizamento. Elias.
1: Pois bem, Itapiranga está entre os 11 municípios do extremo oeste de Santa Catarina que aparecem no levantamento do Tribunal de Contas do Estado entre as cidades suscetíveis à ocorrência de deslizamentos, enxurradas, inundações. O diagnóstico aponta que 207 dos 295 municípios catarinenses apresentam áreas de risco. Segundo o comandante do Corpo de Bombeiros de Itapiranga, subtenente André Halber, um estudo realizado em 2014 serve de base para o monitoramento em 7 pontos da cidade. São locais constatados em bairros e também no centro da cidade. Segundo Halber, na condição de órgão de segurança, o Corpo de Bombeiros faz um alerta, sem criar pânico, mas visando medidas preventivas. O comandante destaca boa estrutura, com embarcações revisadas e atualizadas, com inclusão de novo veículo e também reforço no efetivo. Também existe o trabalho integrado de diversos quartéis. É mantido um plano de contingência com relação de todas as edificações atingidas, de acordo com as cotas de nível do Rio Uruguai e monitoramento das guarnições, possibilitando aviso prévio aos proprietários. O mesmo cenário é válido para os casos de deslizamentos. Vamos ouvir o comandante.
2: Com relação a deslizamentos, que é um outro risco que existe, eu lembro que alguns anos atrás foi desenvolvido um trabalho aqui pela CPRM, né, que ela mapeou então alguns principais locais de risco, né, tendo algum ponto aqui no Bela Vista, alguns no Santa Teresa. E a gente acompanha também, né, através do atendimento de algumas ocorrências pontuais, eventualmente o Corpo de Bombeiros é acionado para prestar o atendimento a esses locais.
1: André Halber cita que o trabalho visa garantir a segurança dos moradores e podem ocorrer orientações para que as pessoas deixem locais considerados de risco. De Itapiranga, repórter Elias Teixeira. Tenham todos uma ótima semana.
0: Muito bem, obrigado pelas informações, Elias. 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Nós vamos agora até o município de São José do Cedro com Pamela Macedo. Câmara aprova projeto e garante liquida Cedro 2026, Parque de Exposições. Pamela Macedo.
3: Liquida Cedro ganha novo formato e será realizada no Parque de Exposições. A informação é do presidente da CDL de São José do Cedro, Neymar de Bona. A Câmara de Dirigentes Lojistas CDL e a CISC confirmaram a realização da Liquida Cedro, evento que chega à sua terceira edição com novidades importantes. Além da mudança de nome, que busca reforçar o foco em vendas e oportunidades para os consumidores, a feira também terá um novo local. Este ano, o evento acontecerá no Parque de Exposições do município. De acordo com ele, a escolha do novo espaço ocorreu devido à estrutura mais ampla disponível. O local oferece melhores condições para o estacionamento, circulação de visitantes e instalação dos expositores.
4: A diretoria da CISC-CDL aqui de São José do Cedro esteve na sessão da Câmara de Vereadores, que aconteceu aí na última segunda-feira, onde fomos assim no intuito de prestar esclarecimentos e informações a respeito da realização da feira, né? Porque temos aí uma mudança de local e também uma mudança de nome da FECO Cedro, que vinha sendo feita para Liquida Cedro. E nós queremos aqui registrar o agradecimento tanto da CISC-CDL como das empresas aí no nosso município, à Câmara de Vereadores, que tratou isso para nós em regime de urgência e fez a aprovação unânime do recurso para essa feira, que vai ser possível aí realizar, inclusive com alteração do local de realização para o Parque de Exposições, A gente consegue também trazer empresas que exponham produtos, vamos dizer assim, mercadorias ou até veículos, máquinas, equipamentos e coisas nesse sentido, o que não era possível na gruta, né? Então a gente pretende dar visibilidade e ampliar.
3: A organização acredita que a mudança contribuirá para o crescimento do evento e para uma melhor experiência do público. A Liquida Cedro está marcada para o dia 5 e 6 de setembro e será voltada exclusivamente para empresas do município. A expectativa é reunir diversos segmentos do comércio local, fortalecendo os negócios e incentivando a população a prestigiar e investir nas empresas cedrenses. De São José do Cedro, Pamela Macedo.
0: Muito bem, obrigado, Pamela, pelas informações e pelo destaque aí da região de São José do Cedro. 7h24 agora para Newscar Automóveis. 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Nós vamos agora até o município de Campo Herê, onde está a Caroline Souza. Inscrições para o 10º Festerê Nacional estão abertas no município. Caroline.
5: O regulamento do Festival da Interpretação da Música Livre já está disponível no site da Prefeitura de Campo Herê. Segundo a secretária de Educação e Cultura, Rosângela Mocellini, cantores e intérpretes de toda a região e do país podem participar da competição. As inscrições do Festerê Nacional 2026 encerram nesta terça-feira, dia 30 de junho, e cada categoria terá limite de 20 candidatos. A orientação é para que os candidatos interessados realizem a inscrição o quanto antes para garantir a participação. Conforme a secretária Rosângela Mocellini, cada candidato deve anexar um vídeo entre 60 e 120 segundos, cantando a capela ou acompanhado por violão. O material será avaliado por uma comissão formada por jurados do município e pela Coordenadoria de Cultura de Campo Herê.
6: De um minuto a 120 segundos, de a capela ou com violão. E esse vídeo ele envia então no próprio formulário, que aí os jurados municipais organizados pela comissão do Festerê e também pela Coordenadoria da Cultura vão classificar, vão assistir todos esses vídeos e classificar os 7 melhores vídeos de cada categoria.
5: A final do Festerê 2026 Nacional acontece no dia 18 de julho no pavilhão do bairro São Cristóvão, reunindo 28 classificados na seletiva e 2 representantes da etapa municipal realizada no dia anterior, 17 de julho. A premiação do Festerê distribuirá prêmios entre R$ 500 e R$ 2.500 nas categorias sertaneja, nativista, popular e gospel. Segundo a secretária Rosângela Mocellini, todos os artistas classificados para a final do Nacional receberão premiação atendendo a uma solicitação dos próprios músicos e ajudando a custear despesas com deslocamento e participação. O festival integra a programação de aniversário de 68 anos de Campo Herê. A comunidade, frisa Rosângela, está convidada a prestigiar a etapa municipal no dia 17 de julho e a grande final nacional no dia 18. De Campo Herê, Caroline Souza.
0: Tudo bem, obrigado pelas informações, Caroline, pelo destaque aí da região de Campo Herê. Agora são 7h27. 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Para fechar o bloco, temos agora a participação de Vilmar de Souza. Professores de Mondaí recebem destaque nacional em plataforma digital. Vilmar de Souza.
7: Os professores da rede municipal de ensino do município de Mondaí conquistaram recentemente um importante destaque em âmbito nacional pelo uso da plataforma Aprende Brasil Digital. O reconhecimento referente ao segundo semestre de 2025 premiou os educadores do município que figuraram entre os que mais acessaram a plataforma e aplicaram as ferramentas digitais em sala de aula. De acordo com a coordenadora pedagógica da Secretaria Municipal de Educação, Claudete Costa Curto, curta, a adesão ao sistema educacional foi uma decisão estratégica da atual administração municipal. O objetivo da iniciativa é o fornecimento de suporte pedagógico de ponta, materiais didáticos atualizados e alinhados à Base Nacional Comum Curricular, além de garantir a formação continuada dos docentes locais. De acordo com Claudete Costa Curta, o prêmio valoriza o empenho diário dos profissionais. Com o uso de novas tecnologias, os professores conseguem planejar atividades diferenciadas e dinâmicas, transformando assim o espaço escolar em um ambiente inovador e tornando também o aprendizado muito mais atrativo para os estudantes. Claudete cita ainda que esse resultado expressivo reflete diretamente nos investimentos constantes realizados pelo município na qualificação do corpo docente de Mondaí. Ela destaca agora que a meta principal da administração municipal é o fortalecimento progressivo da rede de ensino, preparando assim as crianças para enfrentar os desafios do mundo atual de forma criativa e crítica.
8: Isso representa o cuidado também que cada professor tem na dedicação do seu planejamento das aulas, e busca também por novas tecnologias, né, de construir um ambiente educacional inovador, né, de proporcionar aos nossos alunos aulas mais atrativas, né, com essas metodologias diferenciadas, né, fazendo com isso que a educação dessas crianças cada vez aconteça de uma forma mais concreta. E preparar para formar, então, cidadãos mais críticos, criativos e preparados para o futuro do nosso país.
7: A coordenação pedagógica do município de Mondaí parabenizou os professores pela dedicação e reforçou que o município segue colhendo os frutos dos investimentos na área educacional. Do jornalismo da Rádio Oeste, repórter Vilmar de Souza.
0: Muito bem, obrigado, Vilmar, pelas informações. 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Temos intervalo comercial e daqui a pouco as informações regionais, mais uma vez, com a reportagem da Peperi.

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3: Agora são 7h33, a temperatura está marcando nesse momento aqui no centro de São Miguel, 14 graus, estamos de volta com RPN, primeira edição e as primeiras informações desta manhã de segunda-feira, que é para você começar o seu dia muito bem informado. Conosco as rádios Itapiranga de Itapiranga, Atalaia de Campo Herê, Peperi de São Miguel, Cedro de São José do Cedro e também a Rádio Oeste de Iporã do Oeste.

0: Vamos agora movimentar a reportagem da Peperi com as informações aqui da região, num oferecimento do Bono Free Shop. 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Bono Free Shop traz agora a participação de Delmar Cláudio, direto da rádio de Itapiranga. Educação de Tunápolis mantém incentivos para alunos no ensino superior. Delmar, bom dia.
1: Muito bom dia, Marcos Meller. Bom dia, amigos ouvintes da programação do RPN desta segunda-feira. Incentivo financeiro busca auxiliar possibilidades dos moradores de Tunápolis de estudar em outros municípios. O projeto contempla também alunos do ensino médio profissionalizante, pós-médio e ensino superior à distância, com cursos fora do município. Conforme a secretária de Educação, Naissa Chaures, são valores distintos para cada modalidade do programa. Os alunos que cursam ensino superior recebem R$ 964,00 em duas parcelas para auxiliar nos custos de deslocamento. Já os alunos de ensino médio profissionalizante e na modalidade EAD recebem R$ 482,00 com o mesmo objetivo. As inscrições para o programa neste ano encerram nesta segunda-feira. Naissa comenta que para este ano o auxílio estudante foi ampliado, com possibilidade de mais estudantes participarem. A secretária de Educação de Tunápolis relata também investimentos importantes na infraestrutura. Naissa Chaures cita melhorias que ocorrem na Casa da Cultura e licitações para pequenas reformas no Centro Educacional Helga Fohmann e Renil de Spins. Os ginásios de esportes também recebem investimentos, com melhorias no centro da cidade e na comunidade de Linha Fátima. Ainda a secretária destaca a aquisição de um micro-ônibus no valor de R$ 600 mil para ampliar a frota do transporte escolar. Tempo nublado aqui no Vale do Rio Uruguai e a temperatura neste momento em Itapiranga em 14 graus. Um ótimo dia a todos e até amanhã.
0: Muito bem, obrigado pelas informações, pelo destaque da região de Itapiranga. Agora são 7 horas 37 minutos. Nós vamos até o município de Campo Herê num oferecimento do Bono Free Shop. Quem está chegando é Estênio Aldo. Junho Vermelho reforça a campanha para fortalecer a doação de sangue. Estênio, bom dia.
2: Bom dia, Marcos. A médica de Campo Herê, Marta Gerber, diz que se trata de agradecer e incentivar outras pessoas a ingressar nesse movimento. A finalidade é manter os estoques nos bancos de sangue. A campanha é realizada há muitos anos e foi escolhido o mês de junho para homenagear o médico que descobriu os diferentes tipos de sangue, o RH positivo e negativo e os tipos A, B, O e AB. Teve época em que Banco de Sangue de Pato Branco fazia coleta em Campo Herê, mas isso não acontece mais. Agora os doadores do município têm ligação com o Remosque de Chapecó. A médica Marta Gerber informa que pode ser doador quem tem entre 16 e 69 anos de idade, pesar mais de 50 quilos, não ter feito tatuagem nos últimos 12 meses e nem ter feito nesse período nenhum procedimento de rompimento de pele. Também é importante que a pessoa não tenha hepatite e nem HIV. Dúvidas são esclarecidas no site do Remosque. O intervalo para doar é o seguinte: 90 dias para mulher e 60 dias para homem. Marta salienta que o sangue é reposto no organismo 24 horas depois da doação. Ela diz ainda que muita gente acredita que doar sangue deixa a pessoa fraca, porém, doutora Marta Gerber desfaz esse pensamento e acrescenta: cada doação pode beneficiar até 4 pessoas. O sangue mais raro é o O negativo e é compatível com todos os tipos. A médica de campo Erê incentiva as pessoas a doarem sangue, atitude que salva vidas. Semana começa de cara feia em Campo Erê. A neblina é muito forte e a temperatura marca 15 graus no centro da cidade. Boa semana, até amanhã.
0: Muito bem, obrigado pelas informações e pelo destaque da região de Campo Erê. 7h40 para Bono Free Shop na fronteira com a Argentina. Agora é a vez de Everton Macedo, que está chegando com a seguinte informação: nova coordenadora assume PROCON e reforça a defesa dos consumidores. Bom dia, Everton.
3: Bom dia, Marcos. Bom dia, os ouvintes. Compromisso com a defesa do consumidor. A afirmação é da nova coordenadora do PROCON de São José do Cedro, Maiara Marcos. Ela afirmou que iniciou os trabalhos à frente do órgão com o compromisso de fortalecer a orientação aos consumidores e garantir a defesa dos direitos da população. Ela assumiu oficialmente a coordenação no dia 10 deste mês, quando deu continuidade aos trabalhos desenvolvidos anteriormente por Eduardo Vargas. Segundo ela, a experiência adquirida durante o período onde atuou como estagiária do PROCON entre 2021 e 2022 permitiu conhecer de perto a realidade enfrentada pelos consumidores e a dinâmica do órgão. Agora formada em Direito, retorna com a responsabilidade de coordenar os atendimentos e buscar soluções para os conflitos de consumo. Ela destacou que o objetivo é manter um atendimento humanizado, com foco na orientação, dando continuidade aos trabalhos realizados, buscando resolução dos problemas apresentados pela comunidade. Muitas pessoas procuram o PROCON depois de esgotarem outras alternativas de solucionar suas demandas, tornando essencial um atendimento responsável e acessível. Empréstimos consignados e cobranças indevidas lideram reclamações. Segundo a coordenadora do PROCON, as principais demandas registradas atualmente são os casos envolvendo empréstimos consignados. Muitos consumidores relatam descontos diretamente em seus benefícios sem reconhecer a contratação ou afirmam desconhecer as condições firmadas nos contratos. Além disso, o órgão também recebe reclamações relacionadas a cobranças indevidas, problemas na prestação de serviço e dificuldades em compras realizadas pelos consumidores. Tempo instável em São José do Cedro, como em toda a região. Choveu bastante durante a noite, durante a madrugada em São José do Cedro. 15 graus a temperatura. Um bom dia a todos, uma ótima semana e até amanhã.
0: Obrigado pelas informações. 7h43, no oferecimento do Bono Free Shop, agora é a vez de Laércio Antônio, que está chegando com a seguinte informação: terraplanagem para construção de nova creche está na fase final. Bom dia, Laércio.
4: Bom dia, Marcos Meller. Bom dia, ouvintes do RPN. As obras de terraplanagem para a construção da nova creche municipal no bairro Novo Horizonte de Prado Oeste entram para sua fase final. Assim que o tempo melhorar ou voltar a ter sol, esses trabalhos serão finalizados, segundo o vice-prefeito Auri Matias. O município também corre contra o tempo para cumprir o prazo do convênio e evitar entraves devido ao período eleitoral. Com apoio de pelo menos 9 caminhões para a movimentação de terras, as equipes trabalharam durante os últimos dias em que o tempo colaborou para encaminhar bem esse chamado nivelamento do terreno. Conforme Auri Matias, a prefeitura precisa iniciar a estrutura e enviar os relatórios fotográficos até o dia 4 de julho para assegurar a liberação dos recursos. De acordo com o vice-prefeito Auri Matias, o novo espaço vai suprir uma alta demanda de vagas para a educação infantil e para os pequenos das creches. A estrutura será moderna e vai suprir esta demanda aprovada, pelo menos é a expectativa. O vice-prefeito de Porã do Oeste cita que o projeto financeiro é fruto de uma parceria com o governo do estado, além de contrapartida do setor público municipal. Matias explica que o impacto desse investimento vai colaborar com o desenvolvimento e bem-estar da comunidade. Segundo ele, a área que era a da Associação do Grêmio União, que foi negociada e adquirida pelo município recentemente, dará lugar também a um campo de futebol com piscina olímpica, que também poderá ser usado por crianças da nova creche. Esse é um projeto paralelo em uma área recentemente adquirida pela Prefeitura Municipal. O vice-prefeito cita o crescimento de Produesse, acreditando que as obras vão beneficiar num todo, né, a vida dos moradores. A construção do prédio da nova creche está previsto para iniciar nos próximos dias. A expectativa da administração municipal é de, portanto, concluir nesse ano e já iniciar com a edificação, servindo o ano letivo de 2027. Choveu muito no final de semana, Marcos, em Porã do Oeste. Nesse momento, é tempo com céu encoberto, alguns pontos garoa fina, a temperatura é de 12 graus. Um abraço a todos, ótima semana, bom dia e até amanhã.
0: Obrigado pelas informações, Laércio. 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Traz Vilmar Bigelmaier, porque hoje tem jogo do Brasil contra o Japão. Ontem, Canadá se classificou, eliminando a África do Sul. Bom dia, Vilmar.
5: Bom dia, Marcos. Bom dia, ouvintes do RPN. Começou ontem o mata-mata da Copa do Mundo de Futebol, a fase 16avos. Agora, cada jogo é decisão. E ontem, Canadá venceu a África do Sul por 1-0. Gol no finalzinho, já nos acréscimos. Então, o Canadá é o primeiro time, primeira seleção que avança para a terceira fase da Copa do Mundo. Hoje, às 14 horas, tem Brasil e Japão. 17h30, Alemanha e Paraguai. 22 horas, Holanda e Marrocos. Para amanhã, mais três jogos. 18 horas, França e Suécia. 22 horas, México e Equador. 14 horas, Costa do Marfim e Noruega. A Argentina joga só na sexta-feira contra Cabo Verde, 19 horas. Pela Série B do Campeonato Brasileiro, 15ª rodada, Criciúma jogou sábado, venceu São Bernardo por 1-0 e entrou no G4, assumiu aí a terceira colocação. Já o Avaí perdeu para o Atlético por 1-0 neste domingo e segue na zona de rebaixamento. Não aconteceu o jogo decisivo da Copa Oeste de Futebol. Muita chuva em toda a região, principalmente na região de Concórdia. E aí a partida entre Pinhal e Cometa, valendo o título, teve que ser adiado. O campo estava sem as mínimas condições de jogo. Cometa já estava em Concórdia e aí o jogo teve que ser cancelado pela federação e uma nova data, provavelmente no próximo final de semana. Então, um jogo decisivo. O Cometa de Itapiranga ganhou o primeiro jogo em casa de 2-0. Jogaria ontem até podendo perder por um gol de diferença, mas mau tempo não deixou o jogo acontecer e agora tem que ser remarcada essa data para o jogo decisivo. Marcos.
0: Obrigado pelas informações, Vilmar. 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Intervalo comercial agora e daqui a pouco tem a entrevista do dia.

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0: Estamos de volta com o RPN Primeira Edição e as primeiras informações desta manhã de segunda-feira, que é para você começar sua semana produtiva muito bem informado. Conosco as rádios Itapiranga de Itapiranga, Atalaia de Campo Herê, Peperi de São Miguel, Cedro de São José do Cedro e também a Rádio Oeste de Iporã do Oeste. Vamos agora para a entrevista do dia, porque nesta Copa, na hora do gol, tem uma coisa que aparece mais que a torcida, é o seu sorriso. 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São Miguel do Oeste finalizou na última semana o processo de discussão para a elaboração do Plano Municipal de Turismo. Foram 3 seminários com a comunidade e nós vamos conversar agora com Douglas Rodrigues, que é o consultor do SEBRAE. Como é que foi este período aí de debate, discussão, para elaborar o Plano Municipal de Turismo, hein, Douglas? Bom dia.
1: Bom dia Marcos, bom dia ouvintes. Então, recapitulando os 3 seminários que nós tivemos, o primeiro a gente costuma fazer um levantamento do que já existe no município, então uma visão até um pouco de passado e presente em relação à estrutura, à governança, os atrativos turísticos e tudo que de fato envolve, né, o turismo dentro do município. No segundo seminário a gente já muda um pouco a visão, né, trazendo justamente uma questão de olhar para o futuro, então uma visão futura do turismo, que a comunidade, os empreendedores, o poder público, enfim, né, todo mundo que está de alguma forma envolvida, imagina para o futuro o turismo dentro do município. E no terceiro seminário, como você comentou, é um momento de validação, né? A gente faz toda essa análise, estrutura todas essas informações que a gente coletou no município, que coletou também durante os seminários, e compila isso também dentro de um plano de ação que é validado pela participação. Um ponto que chamou bastante atenção foi, de fato, a participação da comunidade. A gente teve...
0: Só se envolveu mesmo.
1: Bastante. A gente teve um envolvimento coletivo, né, do poder público, da comunidade em geral, dos empreendedores do turismo, representantes de associações, enfim, né, iniciativa privada, todo mundo reunido aí para pensar, estruturar e organizar o turismo aqui em São Miguel.
0: Sim, a gente conversou durante os eventos, né, em mais uma oportunidade, e havia uma certa, não sei se dúvida, mas pelo menos uma tentativa de uma definição um pouco mais precisa da identidade turística de São Miguel, do perfil turístico, qual é a cara do turismo aqui em São Miguel. Hoje, vocês têm condições já de responder qual é a identidade do turismo aqui no município, ou ainda é um desafio essa construção, em Douglas?
1: Bom, com o plano a gente conseguiu dar um pouco mais de clareza para essa questão. Então, São Miguel acabou se colocando, né, como um polo regional de turismo, por ter uma infraestrutura, tem a questão de eventos, negócios, turismo de compras também, quando a gente olha aqui regionalmente. Então, o município acaba se posicionando nessa questão. A gente tem, claro, alguns outros potenciais, né, quando a gente olha aí para a questão do turismo rural, para a questão também do turismo religioso, e tudo isso a gente conseguiu trazer ali no plano também. Para quem quer conhecer o município, ou muitas vezes até investir aqui no nosso território também, possa ter essa clareza.
0: Sim, essa questão de polo regional também faz com que o município aproveite o potencial turístico de outros municípios no entorno, aqui no extremo oeste, Douglas?
1: Com certeza. Com essa visão, até pela nossa localização dentro da região aqui, Caminhos da Fronteira, e pela nossa infraestrutura, o que a gente tem aqui, com certeza a gente se coloca como um polo de infraestrutura pensando no turismo regional. Uhum. Muitas vezes o turista ele vai acabar se deslocando para a nossa região, ficando em São Miguel e aproveitando os outros municípios também para outras experiências.
0: Claro. E quais são os próximos passos agora? Finalizado o terceiro seminário, né? Foram três, como nós comentamos. O que é que vem na sequência? O que é que vai acontecer agora, hein, Douglas?
1: Bom, agora a gente finaliza as informações, os detalhes ali para de fato finalizar o plano e encaminhar para impressão. Então agora são ajustes finais, alguns detalhezinhos, passa novamente, né? A gente tem mais alguns momentos ali com a prefeitura também, né? Para ajustar alguns dados, deixar tudo isso bem atualizado também para ir encaminhar para impressão e depois ele retornar aqui para o município.
0: Sim, para o ouvinte visualizar, imaginar o plano municipal de turismo, ele terá capítulos, terá, por exemplo, diagnóstico, objetivos, ações, como é que ele vai ser construído aí, Douglas?
1: Exatamente, é mais ou menos esse formato. A gente tem toda a parte de caracterização do município, onde a gente levantou informações demográficas, econômicas, sociais, né? Então, é todo um diagnóstico dentro do município. Depois disso tem a caracterização turística, aí que a gente levantou também os atrativos, os potenciais. Depois entra para a parte mais estratégica, né? Uma análise SWOT, né, de forças, fraquezas, oportunidades, e por fim entra na questão do plano de ação e do monitoramento dele, né, porque agora esse momento é o momento de entrega do plano, mas inicia uma nova jornada de execução.
0: Sim.
1: Então a gente traz esses indicadores e formas de monitoramento dele também.
0: Qual é que é a intenção? É finalizar este plano quando? Entregar ele formalmente para o município em quanto tempo, hein, Douglas?
1: Bom, a gente acredita que em torno de 60 dias ele já vai estar impresso em mãos para a gente fazer a entrega para o município.
0: Muito bem, entrega para a administração e ele já está em vigor ou ele tem que, por exemplo, passar pela Câmara de Vereadores para ter uma força maior?
1: A entrega é feita para o Poder Público, né, para o Executivo do São Miguel, para a Prefeitura, e a sugestão é que ele vá para a Câmara também, que ele tramite na Câmara para ele ser homologado e aí sim virar uma política pública aqui dentro do município.
0: Muito bem, obrigado, Douglas Rodrigues, que é consultor do SEBRAE. 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Ponto final no RPN, primeira edição de hoje, e voltaremos amanhã às 7 horas. Obrigado pela audiência e até amanhã.

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6: Mais emoção na sua manhã. Bom dia, bem-vindos à programação Show na Manhã. Música, informação e gente amiga do outro lado do rádio. Uma ótima manhã para você, bom dia. Bem-vindos à programação da 90,7. Eu sou o jornalista Everton Adriane Macedo e a gente vai com você até as 10h30 no Cedro Show da Manhã.
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6: Alô você, bom dia! Na Cedro é bom demais! 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

0: Flores, nosso abraço aí, um bom dia, boa semana para vocês. 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
4: Bom dia, bom dia, bom dia, bom dia, bom dia você. Ótima manhã, boa segunda-feira. Tem informações chegando na Rádio Cedro, informações com a nossa reportagem, com a repórter Pavilage, com a Pamela Macedo, trazendo informações pra gente aqui na 90,7. Alô, Pamela.
5: Nós voltamos à programação da Rádio Cedro e estamos conversando.

0: com o presidente da Câmara de Vereadores de Guarujá do Sul, Fabrício Wagner. E ele fala para nós como foi a última sessão, os principais assuntos. Bom dia, vereador.
1: Bom dia, Pamela. Bom dia a todos os ouvintes da Cidade FM. Tivemos a nossa última reunião ordinária, agora novamente na Casa Legislativa, que passou por reformas. Já está disponível para o uso e para o povo, de forma geral, fazer suas reuniões, palestras, cursos, conforme o pessoal ia agendando. Nós já deixamos aqui o comunicado que ela volta a estar disponível. A respeito da nossa última sessão, nós tivemos três projetos: um projeto que foi votado e dois apresentados. O projeto que foi votado, ele trata de um repasse anual de recursos para a Associação dos Universitários Guarujáenses. Então, aquele repasse para ajuda de custos com referência ao transporte. Esse valor é de R$ 35 mil anuais. Ele foi já, então, votado e aprovado, e essa transferência de recursos se dará agora nos próximos dias. E os outros dois projetos apresentados são projetos pontuais da Casa Legislativa. Um deles fazendo vamos dizer assim, o suplemento de R$ 15 mil para a reforma, que nós vamos ainda fazer mais alguns ajustes, mais R$ 15 mil também para aquisição de um veículo, que nós agora vamos estar colocando em pauta. E esse projeto, então, foi apresentado, ele precisa ter esse aval jurídico, e assim ele vai ser votado possivelmente já na próxima sessão. O outro projeto que foi apresentado também faz referência à Casa Legislativa, aonde ele cria um cargo de assessor jurídico em caráter de reserva, a qual, então, quando o nosso assessor jurídico tiver que se ausentar por motivos de saúde ou por férias, então nós vamos ter esse cargo disponível para que, de forma legal, ele dê continuidade aos trabalhos legislativos. Esse cargo, ele é importante, até porque a nossa assessora jurídica vai estar agora entrando em trabalho de gestação e licença maternidade, e assim nós vamos precisar já fazer a reposição, e de forma legal esse cargo vai ser criado de forma temporária para suprir essa necessidade. Então, Pamela, esses foram os projetos que foram pautados na nossa última sessão, e aqui fica o convite para quem tiver interesse acompanhar na próxima terça-feira a nossa sessão, que acontecerá novamente na Casa Legislativa. Um grande abraço a todos vocês que estão acompanhando a programação da Cidade FM.
0: Nós conversamos com o presidente da Câmara de Vereadores, Fabrício Wagner. Pamela Macedo, repórter, Pavilage.

0: Legal demais na nossa manhã, o som do Ahá. Bom dia, bem-vindos à programação Show na Manhã da Centro Triangular. 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
0: Bom dia, 9 horas e 36 minutos, 9h36, uma ótima manhã para você. Bom dia, bem-vindos à programação Show na Manhã.
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0: A música é da banda Legião Urbana, composição de Renato Russo, na versão do Thiago York. Ficou maravilhosa essa versão do Thiago York, é muito linda. Bom dia.

Legal demais, Tempo Perdido, música do Thiago York na programação, show na manhã. Bom dia, 9:41, 9:41, bom dia. Muita música legal na programação da 90,7, 9:41 agora, 9:41, bom dia. 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

Bom demais na nossa manhã, o som de Gustavo Lima, Rosa Versos e Vinhos. Teve mais, hein? A gente ouviu também Alexandre Pires, Sem Teu Amor Não É Nada Igual, ou Sem Teu Amor Nada É Igual. Show na manhã, bom dia. Teve também Fernando e Sorocaba, A Verdade. Show na manhã, A Verdade. Tem uma música, A Verdade também, tu tem uma música do Cidade Negra, né? A Verdade também, boa, boa, boa, legal demais. Vamos programar lá pra depois aqui essa música. Não, acho que é Falar a Verdade, né? Falar a Verdade. Mas é boa, vamos rodar, daqui a pouco a gente roda. Olha, o SEMAI comunica que foi interrompido o fornecimento de água em virtude do rompimento de uma adutora que traz a água potável para o centro da cidade. Então o pessoal do centro precisa economizar água hoje. Até o meio-dia o serviço deve ser concluído, hein? Então hoje, até meio-dia, a previsão que o trabalho aí termine para consertar essa adutora que se rompeu na entrada da cidade.

0: Bom dia, 9:57, 9:57, bom dia, bem-vindos à programação Show na Manhã da Rádio Cedro, nesta manhã de tempo bom, de tempo chuvoso, bom para a agricultura, né? Tempo bom para agricultura, chuva e chuva, né? É verdade, a previsão é a chuva para essa semana também, né? Até quinta-feira, quarta-feira e quinta-feira esfria de novo e aí vamos ter mais frio, frio volta, mas até lá vai ser temperatura amena, sim. A temperatura até hoje, essa madrugada, a temperatura baixou um pouquinho, chegou a 11 graus, né? 11, 12 graus, mas ontem para amanhecer o domingo a temperatura não baixou de 14 graus. Olha só, frio se foi, né? E aí muita chuva, né? Choveu demais, muita chuva mesmo na segunda-feira, no domingo, né? No domingo chovendo bastante e domingo todo, né? Amanhecer de domingo, madrugada, noites de sábado, amanhecer de domingo, durante toda a madrugada de domingo, né? No dia de ontem também, ontem à noite, né? Para amanhecer segunda-feira também, né? Mais na madrugada, né? O amanhecer já um pouco menos, mas sempre com pancadas de chuva. Cedro Show na manhã. 9:59, um minutinho para as 10 horas da manhã. Bom dia. 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
0: Agora são 10 horas, 1 minuto, hora certa. 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

Bom demais na programação Show na Manhã, Araqueto cantando pra gente Por Amor. Bom dia, é o Cedro Show na Manhã. São 10 horas e 9 minutos, 10 e 9. Hoje tem jogo da seleção, né? É, hoje tem jogo da seleção brasileira. Seleção brasileira hoje à tarde. Joga a seleção brasileira contra o Japão. 2 da tarde o jogo da seleção. Precisa ganhar, né? Senão, adeus, tchau, tchau, a Copa do Mundo, né? Estamos torcendo aí para a seleção brasileira. Hoje, na tarde de hoje, então, o jogo da seleção brasileira para todo mundo assistir, né? Nos canais disponíveis, na TV aberta, no SBT e na Globo, e também nos streaming, né? No YouTube tem o canal GE e tem também o Cazé TV, para o pessoal poder assistir, acompanhar e curtir a seleção brasileira. 10 horas e 10 minutos, 10 e 10. Falando nisso, eu estava conversando com um amigo, grande amigo, né? Grande amigo Walter, e ele estava comentando comigo. Ele disse: pois é, Everton, sabe que eu estava viajando na semana, naquela semana que tinha jogo do Brasil, e aí eu estava viajando, eu estava lá para o Rio Grande do Sul, aqui para a região noroeste do Rio Grande do Sul, e aí tinha jogo da seleção, mas é, vou assistir. E que dificuldade para vou ouvir no rádio. Quando a gente está trabalhando, está viajando, né? Quem está viajando, ele estava viajando, né? Daí ouve no rádio, né? Ele disse: que dificuldade. Aí consegui pegar uma emissora de rádio, né? Acho que ele conseguiu ouvir uma, sintonizar uma emissora de rádio lá que estava transmitindo o jogo em parceria com a Rádio Gaúcha, lá do Rio Grande do Sul. Aqui em Santa Catarina, eu nem não sei de nenhuma rádio que esteja, que comprou os direitos de transmissão, né? Não sei se a Guararema, lá de Floripa, né? Mas realmente, né? A Gaúcha eu sei que comprou. Normalmente eles vendem para uma emissora de rádio por estado, né? Globo e São, Rio de Janeiro e São Paulo é Globo, né? Rádio Globo, Rio de Janeiro e São Paulo, né? A Gaúcha, que é afiliada da Globo no Rio Grande do Sul, né? E deve ter alguma emissora também no Paraná, né? Em outros estados também, né? Aqui em Santa Catarina, quais as rádios que são ligadas ao grupo RBS lá no Rio Grande do Sul? Só Atlântida, né? Atlântida, Chapecó, as Atlântidas são ligadas ao grupo RBS ainda. Elas, pelo que eu sei, elas não são da NSC TV. E ligada a Globo, a CBN, né? A rádio CBN lá de Floripa, se eu não me engano, tem uma ligaçãozinha com a Rede Globo, né? E aí é isso, né? Enfim, para você acompanhar o jogo, mas na televisão é muito melhor, né? Ou no celular, que seja, para a gente ver os lances aí. Show na Manhã, bom dia, legal demais, ótima manhã para você, programação da 90,7. Daqui a pouquinho a gente traz mais músicas e mais informações para você também aqui na 90,7. Eu já falei antes, vamos falar novamente no logo mais ao meio-dia, né, no programa de esportes, né? Mas todos os jogos então da Copa do Mundo de hoje serão 3 partidas. Começa bem no comecinho

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Bom dia! Alô você, bom dia, bem-vindos ao Show na Manhã! 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Bom dia, Show na Manhã! 10:19.

0: 10 horas e 19 minutos, hora certa. 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E as informações continuam na 90,7. 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Alô, Pamela!
1: Voltamos à programação da Rádio Cedro, conversando com o secretário de administração de Palma Sola, Clair Munaro, e ele fala sobre as obras que estão acontecendo no município, as obras que estão planejadas. Bom dia, secretário.
2: Bom dia, Pamela. Bom dia a todos os ouvintes da Rádio Cedro, especialmente aos palmaçolenses. Então, a Secretaria de Administração, a secretaria onde ela também é o início, onde está próxima à administração, onde ela, né, faz trabalhos e complementa todas as outras secretarias. Então, a gente, a Secretaria de Administração, ela acaba sendo aí uma engrenagem de todas as outras secretarias, né? Então, ela corresponde ao centro administrativo, onde tem, né, o prefeito, seus assessores, vice-prefeita e algumas secretarias que estão lotadas aqui, as demais em outros locais, mas também, né, porque ela parte de tributação, contabilidade, pessoal, licitações, compras, são todas lotadas, né, pela Secretaria de Administração. Então, os trabalhos, praticamente, eles se complementam, né? Mas, por parte aqui da Secretaria, Engenharia também faz parte, então, estamos, assim, com os trabalhos bem avançados, com vários projetos aí finalizando, outros sendo licitados, algumas obras sendo concluídas, outras em fase de conclusão, outras obras em andamento, outras obras nos próximos dias serão iniciadas aí, alguns processos licitatórios sendo realizados ainda nessa semana, na próxima também teremos alguns processos licitatórios na semana que vem também, para execução de obras aí, até porque algumas são de emendas onde precisamos dar início aí antes do período eleitoral para que se possa executar durante o período e posteriormente também, para que as pessoas que estão aguardando essas obras, não possam ficar mais tempo aguardando. Então, por isso dá necessidade aí de se fazer aí uma força-tarefa entre prefeito, vice, assessor, secretários e funcionários públicos para que possamos realizar o maior número de licitações, para que possamos atender as várias emendas, vários recursos aí, tanto do governo estadual quanto do governo federal, alguns, muito poucos do governo federal. Nós temos muitos recursos do governo do estado, também alguns recursos aí para adquirir áreas, terrenos para ampliação, principalmente da saúde, do SAMU, também por parte de outras entidades. Então, está sendo feito da melhor maneira possível esse trabalho aí para que possa, assim, ser contemplado. Então, prefeito Márcio Steve está em viagem a Florianópolis também, junto com o assessor Tiago, para alinhar algumas coisas aí burocráticas e para que se transforme, assim, no mais rápido possível a liberação desses recursos e que se possa, né, usufruir da melhor maneira possível. Temos também, então, o asfaltamento que iniciou na semana passada, o primeiro asfalto com percurso de 4,4 quilômetros para o interior do município. Está sendo desenvolvido também o trabalho da estrada boa rural, né, o projeto, para que nos próximos meses também se inicie a execução desse projeto e também, né, de todas as secretarias fazendo um trabalho aí para que o município consiga, assim, atender a demanda da população.
1: Nós conversamos com o secretário de Administração de Palmasol, Aclair Munaro, Pamela Macedo, repórter Pavilage.

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0: Bom dia, bom dia, bom dia, boa semana pra você. 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
0: Bom dia, bom dia, bom dia, boa segunda-feira, bom começo de semana pra você. Tá acabando o mês de junho, mas tá começando a semana dia 29, 10 horas 36 minutos, virou pra 37, 10 horas 37 minutinhos, umidade relativa do ar em 99%. Tá uma nevoazinha aqui na frente da Rádio Cedro, no centro de São José do Cedro, temperatura em 13 graus, com patrocínio do posto Vitória 3 do Dali Supermercados e da Lojas Manioto. Tá chegando na Castela. Amor.

Edson e Hudson, porta-retrato, também teve Zé Neto e Cristiano, Pátio do Poço e Ana Castela, é que eu não te esqueci, com o patrocínio do Posto Vitória 3, do Dali Supermercados e da Lojas Manioto. 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
0: 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Lua Santana na programação da Cedro 467.

Guilherme Benuto, Três Batidas, teve Jorge Mateus, Sosseguei, Luan Santana, Quarto 67, com o patrocínio do Posto Vitória 3, Dali Supermercados e Loja Ismanioto. 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Não,

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0: Bom dia, bom dia, bom dia. 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Bom dia, boa semana para você. São 11 horas, 11 minutos. Temperatura em 13 graus. Tá chegando o Bruninho e Davi.

Danilo e Davi não mexem nas minhas gavetas. A gente também ouviu Bruninho e Davi. Faixa 3 com participação do Gustavo Lima, com patrocínio do Posto Vitória 3, Dali Supermercados e Loja Ismanioto. 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

0: 11h20, hora certa. 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
0: 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E agora, entrevista com o repórter Everton Macedo.
8: Voltamos à programação da Rádio Cedro FM, conversando com Salete Claus. Ela é coordenadora do Conselho Tutelar em São José do Cedro. Uso de drogas por parte de adolescentes, de jovens, em todo o Brasil, no nosso estado, tem preocupado muito. Em São José do Cedro não é diferente. O que tem se observado, inclusive, é o uso de drogas por parte de meninas, de adolescentes do sexo feminino. Uma situação grave que preocupa realmente o Conselho Tutelar, que é esse órgão de defesa das crianças e adolescentes, Salete.
9: Exatamente. Então, a gente sempre, quando percebe-se que um adolescente... Ele muda, né, Everton? Ele vai para a escola, ele muda seu comportamento, ele diminui o aprendizado. Então, as professoras também já têm essa noção, eles conhecem o aluno melhor do que a gente. Então, a gente também pede para os pais que observem, porque depois que o adolescente entrar nesse caminho... Tem tratamento de recuperação, sim, muitos se recuperam, mas muitos negam. Então, a gente tem adolescentes, sim, envolvido com drogas, meninas também, não é só os meninos. E, assim, isso é um problema que não é só do nosso município, é em geral. Mas, assim, nós, Conselho Tutelar, Equipe de Proteção, CRAS e a própria Secretaria de Saúde, aonde que vai depois, quando a gente encaminha, né, para esses tratamentos, a gente está trabalhando bastante assim, para conscientizar os adolescentes, principalmente os pais. Notam algum comportamento diferente, conversam com os seus filhos. Se perceberem que a conversa já não está mais efetivamente sendo... aceita pelo adolescente, procure uma equipe de saúde, porque droga é problema de saúde, né, Everton? A gente sabe disso. E na rua, o de maior sempre está com aquela má intenção. Você oferece uma vez, duas vezes, três vezes. Quando vê, o adolescente já começa a cometer atos infracionais para poder comprar essa droga. Então, assim, é o que o adulto que comercializa, o que ele quer é envolver esse adolescente para que ele se torne um consumidor e para depois cometer esses atos infracionais, como furto ou alguma coisa assim, né, para poder alimentar o vício.
8: Primeiro, as primeiras vezes é de graça, né, uma cortesia. E aí depois a pessoa, né, como a senhora disse, fica viciada, dependente, sente falta e aí a pessoa vai comprar. Não tem dinheiro porque não trabalha, enfim, a pessoa não tem, ou a mesada às vezes não alcança, aí vai cometer fato, vai cometer até furtos, como a senhora disse, né, para comprar a droga, né?
9: Exatamente. Então, assim, primeiro sempre vem aquele amigo que te oferece. E a pessoa que te oferece droga não é amigo, ela é uma pessoa má. Então, o adolescente também tem que ter essa visão. Porque se um amigo te oferecer alguma coisa que vá te prejudicar, você tem que se afastar dessa pessoa. Então, é esse o nosso conselho, é esse o nosso pedido para que os adolescentes não caiam. A vida é tão boa para o adolescente, hoje em dia eles têm oportunidades maravilhosas, e para que cair num vício que muitas vezes a gente sempre fala assim: a droga ou te leva para a prisão ou te leva para o cemitério, porque num caminho bom ela não te leva.
8: Obrigado, Salete Claus, coordenadora do Conselho Tutelar. Everton Macedo, repórter Pavilage.

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2: A Secretaria Municipal de Saúde de São José do Cedro comunica que a vacina contra a gripe H1N1 está disponível para a população no posto de saúde. Atenção, região de Guarujá do Sul e municípios vizinhos. Você está em busca de novos desafios profissionais? 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

0: 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Contas do governo federal têm déficit de 53 bilhões de reais em maio. Estado realiza mais de 143 mil cirurgias oftalmológicas em 2025. Parcerias ampliam oportunidades e levam estudantes a cursos técnicos. Secretaria de Educação presta esclarecimentos durante sessão legislativa. Projeto que passou pela Câmara entra em fase de conscientização. Programação festiva terá danças, festival e baile com bandas. Liquida Cedro ganha novo formato e será realizada no Parque de Exposições. Coordenadora assume PROCON e reforça compromisso com a defesa do consumidor. Três mulheres são presas por adulteração de medicamentos. Colisão entre três veículos deixa dois feridos na BR-163. Esses são os destaques do Globo em Foco de hoje, que começa às 12 horas aqui na Rádio Cedro, emissora afiliada da Rede Peperi, feita para você. Até já.
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0: 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Contas do governo federal têm déficit de 53 bilhões de reais em maio. Estado realiza mais de 143 mil cirurgias oftalmológicas em 2025. Parcerias ampliam oportunidades e levam estudantes a cursos técnicos. Secretaria de Educação presta esclarecimentos durante sessão legislativa. Projeto que passou pela Câmara entra em fase de conscientização. Programação festiva terá danças, festival e baile com bandas. Liquida Cedro ganha novo formato e será realizada no Parque de Exposições. Coordenador assume PROCON e reforça compromisso com a defesa do consumidor. 3 mulheres são presas por adulteração de medicamentos. Colisão entre 3 veículos deixa 2 feridos na BR-163. Esses são os destaques do Globo em Foco de hoje, que começa às 12 horas aqui na Rádio Cedro, emissora afiliada da Rede Peperi, feita para você. Até já.
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12: Bom dia, Serra Entrevista Esportes e o espaço para o atletismo de Guarujá do Sul. O professor Eric Novelo está comigo para a gente conversar sobre o Jéssica de 10 a 14 anos. Mais uma vez, sorrindo o professor Eric pelo bom trabalho que vem fazendo e vem colhendo frutos. Teve medalhas, teve boa atuação. Como é que foi o Jéssica aí? Aonde é que foi, professor Eric? Fale pra gente, faça um resumo de toda essa competição do Jéssica e dos atletas que foram. Quantos foram? Bom dia, professor Eric.
13: Bom dia, Valdemar. Bom dia a todos os ouvintes. Então, novamente, agradecer o espaço. Esse final de semana, então, a gente participou do Jéssica 12 e 14 anos, né? Fase estadual, que foi aqui em São Miguel do Oeste, pertinho de nós. Não teve a viagem longa, né? A parte que a gurizada gosta, foi pertinho. A gente foi e voltou os dois dias. E fomos com 13 alunos que nos representaram em 14 provas, né? Então, a gente teve excelentes resultados, assim, bem bacana. Teve um destaque especial aí, o Joaquim, que ficou em quinto lugar no lançamento de dardo. A Júlia Buratti ficou em quarto lugar nos 80 metros com barreira. A Isadora Ian ficou em terceiro lugar no pentatlo, né? Que são cinco provas. É atleta que faz salto em altura, salto em distância, aos 80 com barreira, 600 metros e arremesso de peso. Então, cada prova tem uma somatória de pontos. E essa somatória vai chegar no final num número. E ela ficou em terceiro lugar. E o Paulo, né, foi o nosso maior destaque nessa competição. Ele conseguiu ficar em terceiro lugar nos 100 metros com barreira e ficou em segundo lugar no hexátulo, que daí são seis provas, né? As meninas fazem cinco e os meninos fazem seis nas combinadas. Então, ele teve as cinco provas que a Isa fez e ainda o lançamento de dardo. E o Paulo ficou por pouquíssimos pontos atrás do primeiro colocado.
12: E agora, professor Eric, a próxima fase, quem é que vai, como é que vai ser, aonde que vai ser, como é que vocês já estão também se preparando para essa próxima fase do Jéssica?
13: É, daí, como é o Jéssica, né, é uma competição escolar, apenas o primeiro colocado vai para a próxima fase, que vai ser em Brasília. Então, infelizmente, a gente não teve nenhum primeiro colocado dessa vez. Porém, corre algum risco do Paulo ser convocado para integrar, mas é pequeno. Normalmente, quando sobraram três vagas, né? Quando sobram essas vagas, eles acabam convocando os atletas dos 80 rasos, dos 150, por causa do revezamento. Então, e a convocação é por índice técnico, né? Como foi a prova aqui em São Miguel, na pista de terra, né? A pista de pó de brita, de carvão, que a gente chama. E choveu, tava molhado, então ninguém conseguiu fazer uma marca expressiva. Então, talvez por índice técnico, a gente não consiga levar ninguém, né? Nenhum segundo colocado.
12: O espaço aberto para as demais competições, enfim, futuras aí, as demais programações que vocês têm já aí pontuadas, né, para estar participando agora no decorrer aí deste ano aí, professor Eric.
13: É, então, e agora as demais competições desse mês aqui, essa sequência agora é bem, bem cheia, né? A gente teve o JESC 12 e 14, agora quarta de noite e quinta de manhã a gente está embarcando para Cuiabá com o Daniel e com a Júlia, para o Brasileiro Sub-20. O Dani vai fazer o decátulo e a Júlia vai fazer os 100 metros rasos e os 100 com barreira. É o primeiro ano deles, né? O Dani tem 17 e a Júlia tem 18. Então, uma competição Sub-20. Então, a gente vai com uma expectativa assim boa de ir, talvez tentar ficar entre os oito, se conseguir algo melhor, maior, melhor, né? Mas o principal objetivo é ir para tentar ficar entre os oito, ficar entre, talvez entre os cinco, talvez beliscar uma medalha, né? A gente nunca sabe, competição, se for aquele dia perfeito nosso, que a gente consiga fazer tudo que a gente tem condições, talvez dê certo, né? Na sequência já a gente volta de Cuiabá. Na próxima semana a gente já tem o estadual Sub-18, que vai ser na cidade de Timbó. A princípio a gente vai ir com oito alunos também, alunos de 14, 15, 16 anos, 17. Então a gente vai com uma equipe bem bacana também. E depois tem os joguinhos de Santa Catarina, né? Que é uma competição Sub-20 também. E Então é 3 semanas aí de competições. Depois a gente já volta o foco para os menores, né? Tem o brasileiro sub-18. E dependendo dos resultados que a gente fizer nesse estadual, né? E depois entra já o sub-16, sub-14 e sub-12. O professor Clayton já está preparando aí a galera para chegar forte nesse sub-12, 14 e sub-16 para nós conseguirmos bons resultados, que aqui é onde ultimamente a gente tem tido volume de resultados, né? Valdemar, e para finalizar, né, gostaria de agradecer principalmente os atletas, né, que a gente sempre fala que é fruto de muita dedicação. Às vezes as pessoas veem os resultados, mas não vê as horas de treinamento, o período de treinamento, a dedicação, o foco, né? Seja quando o tempo tá chovendo, seja no sol quente. Então, estão lá sempre treinando um mês, dois meses, um ano, dois anos, três anos, para vir os resultados, né? Que às vezes acontece do atleta vir e sem muito treino e conseguir um resultado expressivo, né? Mas em média, quem consegue é quem se mantém treinando, né? Às vezes esse atleta consegue uma vez, duas, né? Mas não consegue ser consistente. E o nosso objetivo é fazer nossos alunos ter essa consistência, ter essa disciplina. Então a gente fica muito contente com eles, né? Agradecer as famílias que super apoiam, que auxiliam, que dão todo o suporte, e a administração municipal. Lembrando que, como é GESC, são os professores da escola, né? Os professores de educação física, o Leandro, a Marivone, o Andrigo, principalmente, né? Que são os professores de educação física das nossas escolas, que têm os alunos de 12 a 14 anos. Então, agradecer também eles, a parceria, as escolas que dão todo o suporte, a administração municipal que levou nós, buscou, né? Dá todo suporte em questão de treinamentos, de viagens, enfim. Então é um conjunto, são várias pessoas. Eu gosto sempre de frisar que é um conjunto de pessoas que estão ali em prol do atletismo. E por isso que a gente está conseguindo ter resultados legais, né? Não só em medalhas, mas em números, em ter volume de atletas.
14: Muito obrigado ao professor Eric Novello, do Atletismo, de Guarujá do Sul, falando para a gente sobre o GESC e também as próximas competições. Célio Entrevista Esportes volta amanhã. Um abraço e até lá.
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0: 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Contas do governo federal têm déficit de 53 bilhões de reais em maio. Estado realiza mais de 143 mil cirurgias oftalmológicas em 2025. Parcerias ampliam oportunidades e levam estudantes a cursos técnicos. Secretaria de Educação presta esclarecimentos durante sessão legislativa. Projeto que passou pela Câmara entra em fase de conscientização. Programação festiva terá danças, festival e baile com bandas. Liquida Cedro ganha novo formato e será realizado no Parque de Exposições. Coordenador assume PROCON e reforça compromisso com a defesa do consumidor. 3 mulheres são presas por adulteração de medicamentos. Colisão entre 3 veículos deixa 2 feridos na BR-163. Esses são os destaques do Globo em Foco de hoje, que começa às 12 horas aqui na Rádio Cedro, emissora afiliada da Rede Peperi, feita para você. Até já!

0: 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Bom dia, hoje no programa Cedro Entrevista está com a gente Claudemir Bezin, secretário de Administração de São José do Cedro e presidente do CONTRAN, o Conselho Municipal de Trânsito do nosso município. A gente vai falar sobre vários assuntos, entre eles pavimentação de ruas, melhorias em ruas da nossa cidade e também ruas de mão única, implantação dessas ruas para melhorar o trânsito e estacionamento, principalmente em nossa cidade. Pavimentação de rodovias no nosso município, pavimentação de ruas, reperfilagem, retirada do asfalto antigo e colocação de asfalto novo. Claudemir Bezin, nosso secretário de administração, fala para nós sobre obras que estão na iminência de acontecer agora. Assim que a empresa que ganhou a licitação tiver tempo, o pessoal já deve fazer alguns trabalhos, inclusive no perímetro urbano, na nossa principal entrada da cidade, que é a Rio Grande do Sul, Claudemir.
1: Exatamente. Então tem algumas coisas para acontecer e já de imediato a gente quer, né? Então tem algumas pavimentação além do interior na cidade também fazer. Eu acho que um crítico mesmo é um trecho aí da Rio Grande do Sul, como tu citou, mas principalmente na Salgado Filho, lá na subida depois do antigo Bradesco aí, de frente à praça, aí, que realmente lá está bem complicado. Então lá vai ser um dos trechos que vai ser feito junto com essa demanda da Rio Grande do Sul, até porque para embelezar a nossa cidade lá, digamos assim, não está legal. A gente sabe, a gente se sente mal quando passa lá, nós, a administração. Então imagina o munícipe que transita o tempo todo lá, vê aqueles buracos lá que a gente sabe que já devia ter sido feito, mas você sabe como é que funciona o serviço público também, depende de verbas, depende de licitações, tudo. Então, graças a Deus, agora sai do papel e vai ser feito dessa forma. E além de, lógico, pavimentações no interior também, que na última semana a gente teve acompanhando uma entrega de uma emenda de um valor significativo de R$1 milhão, que veio do deputado Pedro Uxay, que a gente fez lá na São Vendelino, que é justamente para nós, aos poucos, né, Everton, aos poucos, que há muito tempo atrás tem sido falado, aos poucos nós fazer essa ligação asfáltica entre dois municípios, que é entre Palma Sola e São José do Cedro.
0: Conversava com o prefeito Márcio Sansigolo na semana passada também, ele falava com entusiasmo que os primeiros 4,6 quilômetros já começam lá vindo de São Vendelino, vindo também em direção a Cedro, em direção a São Vendelino, saindo lá de Palma Sola.
1: Exato. Então acho que isso leva a crer que isso já não é mais um sonho, isso já vai virar realidade logo logo. Então ainda esse ano a gente, se Deus quiser, a gente e o tempo ajudar um pouco também, né, Everton, apesar de nós ter uma previsão ruim em relação ao El Niño, mas a gente quer com certeza iniciar esse ano ainda e deixar uma boa parte já pronta dessa ligação, pelo menos até o distrito de São Vendelino, e logo depois, claro, efetivar essa ligação entre os dois municípios, que com certeza vai ser muito importante para o escoamento da nossa produção, enfim, da trafegabilidade e, lógico, valorizar também ainda mais a nossa região com o asfalto que irá ligar esses dois municípios.
0: E o pessoal sempre pergunta, da esquina Mariflor até o distrito de Mariflor.
1: Também, lógico que esse é um trecho que a gente deve fazer logo, logo também. Inclusive o projeto já está pronto, tudo, né? É só vir esse recurso do Estrada Boa do Estado, que a gente com certeza vai fazer. Vai ser um dos trechos prioritários, juntamente com esse trecho logo na saída aqui da cidade, onde é que tem o calçamento a partir do britador. A gente vai fazer essa cobertura asfáltica e logo em seguida, sim, começar o asfalto em direção a São Vendelino.
0: Trânsito. O Claudemir é presidente do CONTRAN, Conselho Municipal de Trânsito, e nós teremos algumas ruas de mão única. Para efetivar, está faltando a sinalização. Vêm as placas e a partir daí vem a empresa também que faz essa pintura, né?
1: Exato.
0: Para deixar tudo organizadinho.
1: Everton, tu sabe que tem algumas coisas que a gente já demandou tudo, a gente está definido já, só que a gente depende de outras de outros órgãos também, no caso, e principalmente de quem fornece alguns materiais, no caso, as placas de sinalização. Então, a gente está no aguardo dessas placas. A empresa que ganhou o certame na licitação do Conder não está entregando, porque é uma questão de preços, a gente não sabe precisar exatamente, então elas estão atrasando a entrega. Então, já deveria estar aqui as placas, sim, porque era uma necessidade já nós fazer essas duas ruas, que eu acho que é o segunda entrevista que eu dou para vocês aqui, que eu já falo que vai ser implantado logo as ruas São Germano e a Alcides Focas. Mas, infelizmente, as contenções já estão todas aí, mas falta as placas de sinalização. E, efetivamente, em paralelo a isso, assim que chegar as placas, a gente envolve a empresa de pintura de ruas para fazer isso tudo num dia só, assim como foi feito nas outras vezes, com certeza, que foi efetivada a via de mão única em outros locais.
0: Falando sobre o trânsito na nossa cidade, vocês também fizeram melhorias lá na rua, foi na verdade invertido o estacionamento de um lado para o outro, né? Uhum. E depois de se analisar bastante também, de um lado da rua, como ficaria o estacionamento se fosse o oblíquo de frente para o outro lado, né? Isso tem muito a ver com o número de garagens, o número de prédios públicos, né, que tem ali também.
1: Exato. Então, isso, de novo, né, a gente sempre enfatiza isso, que isso não é uma decisão do secretário de administração, ou até mesmo do prefeito ou do vice. É o CONTRAN que define isso aí. Então, a gente fez um estudo, a gente fez uma análise prévia lá dessa questão de vagas de estacionamento, que hoje é o grande entrave no nosso centro, e principalmente lá, que é um local bastante movimentado em função do posto de saúde, fórum, e alguns dias da semana, pelo menos 2 dias por semana, sempre tem o evento dos idosos lá. Então, o estacionamento lá é bem complicado em relação a isso. Eu sempre digo assim, qualquer vaga a mais que a gente consegue conquistar é uma melhoria. Às vezes insignificante, mas é uma melhoria. Então, lá nós não ganhamos muitas vagas, nós ganhamos em torno de 6-7 vagas lá, nós invertendo o estacionamento oblíquo. Pelo fato das garagens, e tem duas ruas lá, por exemplo, que na parte de baixo, né, que a gente botou o estacionamento oblíquo, não tem ruas lá. Então, você já ganha aí essas vagas também, lógico.
0: Ali umas três, né? Umas três por ali, né?
1: Isso. Então, lógico que tem vaga de entrada e garagem também, tem um prédio lá que também tem entrada, mas, de um modo geral, a gente ganhou algumas vagas lá, não foram muitas, como eu já citei, mas como a gente tinha que fazer essa melhoria na pintura, a gente tinha que fazer, então a gente optou por fazer dessa forma. É claro que, se vocês forem olhar, ainda falta nós definir, pintar as entradas de garagem, que é com a tinta amarela, apagar algumas, principalmente a faixa central, o eixo central, que a gente chama, deslocar ele um pouco para o outro lado, para dar justamente para ter essa condição de ida de duas vias, né, para não ter problema nenhum. E, com certeza, se não tivesse chovido semana passada, isso já deveria ter sido feito. E a empresa que presta serviço para nós, ela tem um cronograma que é de semanal, sim, mas essa semana ela está em outro município, então provavelmente isso vai ficar para a próxima semana, nós terminar aquela rua lá que foi invertido as vagas de estacionamento, além de umas lá que a gente também nesse dia aproveitou lá em frente ao condomínio, lá próximo ao campo. Também a gente inverteu o estacionamento, inverteu não, a gente optou por fazer de um lado oblíquo, melhorando assim, aumentando a quantidade de vagas para o pessoal que reside lá no condomínio.
0: Obrigado, Claudemir Bezen, secretário de administração e presidente do CONTRAN. Voltamos no próximo Cedro Entrevista. 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
6: 12 horas. Contas do governo federal têm déficit de 53 bilhões de reais em maio. Estado realiza mais de 143 mil cirurgias oftalmológicas em 2025. Parcerias ampliam oportunidades e levam estudantes a cursos técnicos e agrícolas. Secretaria de Educação presta esclarecimentos durante sessão legislativa. Projeto que passou pela Câmara entra em fase de conscientização. Programação festiva terá dança, festival e baile com bandas. Liquida Centro ganha novo formato e será realizado no Parque de Exposições. Coordenadora assume PROCON e reforça compromisso em defesa do consumidor. Três mulheres são presas por adulteração de medicamentos. Colisão entre três veículos deixa dois feridos na BR-163. Esses são os destaques do Globo em Foco, que está começando agora. Tempo instável no extremo oeste de Santa Catarina. Previsão para as próximas horas é de céu encoberto com mais chuva. A temperatura mínima das últimas horas foi de 13 graus. A máxima para hoje pode chegar a 16 graus. Agora na central de jornalismo da Rádio Centro, 12 graus 8 décimos, umidade relativa do ar em 89%. Doze horas, 2 minutos. De acordo com o Banco Central, o dólar começou o dia cotado a R$ 5,16. O euro está valendo R$ 5,88. Já o peso argentino está cotado em 0,0035. Forças de segurança do Paquistão realizaram neste domingo uma operação terrestre ao longo da fronteira entre o Paquistão e o Afeganistão, seguida de ataques calibrados contra esconderijos e refúgios de militantes, resultando na morte de 29 terroristas. Posteriormente, o governo divulgou que o ataque resultou na morte de 38 civis e deixou 163 feridos. Em publicação na rede social X, o ministro da Informação afirmou que a operação foi lançada em resposta a múltiplos ataques de terroristas em todo o país. O Paquistão tem registrado aumento dos ataques de terroristas contra a polícia e as forças de segurança nos últimos anos. O presidente do Irã, Massoud Pezeshkian, afirmou nesta segunda-feira que o Qatar liberará 6 bilhões de dólares, o equivalente a 31 bilhões de reais em ativos iranianos congelados, em meio à crítica sobre o acordo provisório assinado entre os Estados Unidos para tentar dar fim à guerra entre os países devido aos ataques ocorridos no Golfo Pérsico no fim de semana. Pezeshkian defendeu os termos das negociações. Em declaração, a mídia estatal chamou o acordo de uma grande vitória do povo iraniano. Ontem, Irã e os Estados Unidos concordaram em interromper as hostilidades no Golfo Pérsico. O número de mortos em razão dos terremotos que atingiram a Venezuela na quarta-feira subiu para 1.500. Mais de 3 mil feridos e 3.100 desabrigados, números que podem aumentar segundo a ONU. Prédios inteiros e casas desabaram em Caracas e em outras cidades venezuelanas. Mais de 50 mil estão desaparecidos segundo a ONU e moradores estão ajudando no resgate. 33 pessoas foram resgatadas vivas. A seguir, contas do governo federal têm déficit de 53 bilhões de reais em maio. 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Doze horas, 8 minutos. As contas do governo registraram déficit primário de 53 bilhões e 300 milhões em maio. A informação é do Tesouro Nacional. O déficit primário ocorre quando as receitas com tributos e impostos ficam abaixo das despesas do governo. Se as receitas ficam acima das despesas, o resultado é um superávit primário. Esses valores não englobam os juros da dívida pública. Houve uma piora na comparação com o mesmo mês do ano passado, quando foi contabilizado um resultado negativo de 42 bilhões de reais. Os principais aumentos foram com despesas livres, 16 bilhões e 700 milhões. Também benefícios previdenciários que aumentaram 4 bilhões. O Congresso Nacional retoma as atividades após uma semana esvaziada por conta dos festejos juninos. Com a proximidade do recesso parlamentar, que tem início em 17 de julho, a pauta deve incluir votações importantes como a PL da misoginia, o PL dos combustíveis e a proposta sobre aposentadoria especial para agentes de saúde. O projeto, que equipara a misoginia ao crime de racismo, prevê penas de 2 a 5 anos de prisão. A Comissão de Agricultura e Pecuária da Câmara dos Deputados aprovou o projeto que garante o direito de propriedade para moradores que já ocupavam locais antes de serem transformados em áreas de proteção ambiental. A proposta assegura a posse da terra para quem ocupava esses locais de boa-fé antes da mudança do regime jurídico da área. O texto altera a lei que trata da regularização fundiária. Para ter direito garantido, as atividades desenvolvidas pelos moradores deverão ser compatíveis com as regras de conservação da unidade. A seguir, Estado realiza mais de 143 mil cirurgias oftalmológicas em 2025.
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6: Doze horas, 13 minutos. Um relatório aprovado pelo Tribunal de Contas de Santa Catarina trouxe um levantamento que teve como objetivo avaliar a efetividade e a viabilidade econômica das políticas públicas de teleconsulta aplicadas pelos consórcios intermunicipais de saúde e pela Secretaria de Estado da Saúde. O estudo aponta que as teleconsultas ampliam acesso aos serviços de saúde e geram ganhos de eficiência, especialmente em municípios de pequeno porte, mas identificou fragilidades relevantes na padronização, integração e confiabilidade dos dados registrados nos sistemas oficiais. Na decisão, o tribunal recomendou à secretaria que estabeleça protocolos específicos para o registro de consultas presenciais. Santa Catarina mantém um cenário de atenção para síndrome respiratória aguda grave, com aumento de casos relacionados à maior

A Secretaria de Estado da Saúde realizou 143.308 procedimentos eletivos de visão em 2025. É o maior número de cirurgias em toda a série histórica, com dados compilados desde 2008. Em comparação com 2022, o número de procedimentos dobrou, pois foram realizados 71.603 cirurgias naquele ano. Até março de 2026, já foram feitas 35.549 cirurgias de visão. Em 2024, foram realizados 108.407 procedimentos oftalmológicos eletivos. Em 2023, 74.755 procedimentos. A seguir, Liquida Cedro ganha novo formato e será realizado no Parque de Exposições. Coordenadora assume PROCON e reforça compromisso com a defesa do consumidor. 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Doze horas, 18 minutos. Festival da Canção vai reunir candidatos de 3 estados. A informação é da diretora de Cultura de São José do Cedro, Helenice Corá. O Festival da Canção, que vai acontecer durante o Arraial, que integra a programação festiva do município, vai atrair participantes dos 3 estados. A competição terá 20 calouros selecionados para as apresentações oficiais. Os ensaios estão programados para ocorrer na manhã do evento, permitindo que os participantes realizem os ajustes finais antes de subir ao palco. A organização destaca o alto nível dos candidatos inscritos nesta edição. A expectativa é de um grande espetáculo musical, reunindo diferentes estilos e talentos. O festival segue como uma das atrações mais aguardadas no calendário cultural. Programação festiva, terá danças, festival e...

0: Baile com bandas. Segundo Helenice Corá, a programação será marcada por uma sequência de atrações culturais e musicais para o próximo sábado. As atividades iniciam à tarde com apresentações das escolas e seguem durante a noite com o Festival da Canção. A organização aposta em uma programação diversificada para agradar diferentes públicos. Com atrações culturais, musicais e gastronômicas, a expectativa da administração é reunir grande público e fortalecer ainda mais a tradição das festividades. Parcerias ampliam oportunidades e levam estudantes a cursos técnicos e agrícolas. A informação é da Secretaria de Educação de Anchieta. Segundo Ana Paula Milan, além do transporte regular, Anchieta também mantém parcerias que possibilitam acesso a estudantes a cursos profissionalizantes e instituições de ensino fora do município. O trabalho é realizado em conjunto com o governo do estado. Uma das iniciativas garante transporte para o Senai no período noturno. A medida amplia as oportunidades de qualificação e formação profissional. O município também oferece transporte para o SEDUP em Campo Irê e a Casa Familiar Rural de Guaraciaba. Secretaria pede conscientização para preservar o transporte escolar.
1: A
0: informação é da Secretaria de Educação de Anchieta. Segundo a secretária Ana Paula Milan, a secretaria destaca a manutenção do transporte e exige investimentos constantes e comprometimento de todos os usuários. Orienta os estudantes e famílias sobre a importância da utilização responsável do serviço, uso obrigatório do cinto de segurança, respeito aos motoristas e colegas e preservação dos veículos, o que não tem acontecido. A secretaria lembra que o cuidado com o ônibus contribui com a qualidade do atendimento prestado. A administração ressalta que os recursos utilizados para manter o transporte escolar são provenientes de impostos pagos pela população. Liquida Cedro ganha novo formato e será realizado no Parque de Exposições Balduino Schneider. A informação é do presidente da CISC, Neymar Debona. A Câmara de Dirigentes Lojistas confirmou a realização do Liquida Cedro, evento que chega à sua terceira edição com novidades importantes e investimentos significativos do governo municipal. O evento busca reforçar o foco em venda e oportunidades para os consumidores. Esse ano acontece no Parque do Município. A escolha do novo espaço ocorreu devido à estrutura mais ampla disponível. O local oferece melhores condições para estacionamento, circulação de visitantes e instalação de expositores. A organização acredita que a mudança contribuirá para o crescimento do evento e para uma melhor experiência do público. O Liquida Cedro está marcado para os dias 5 e 6 de setembro e será voltado exclusivamente para empresas do município, com o objetivo de vender no comércio local.
1: A diretoria da CISC-CDL aqui de São José dos Cedros esteve na sessão da Câmara de Vereadores, que aconteceu aí na última segunda-feira, onde fomos assim no intuito de prestar esclarecimentos e informações a respeito da realização da feira, né? Porque temos aí uma mudança de local e também uma mudança de nome da FECO Cedro, que vinha sendo feita para Liquida Cedro. E nós queremos aqui registrar o agradecimento tanto da CISC-CDL como das empresas aí no nosso município, à Câmara de Vereadores, que tratou isso para nós em regime de urgência e fez a aprovação unânime do recurso para essa feira, que vai ser possível aí realizar, inclusive com a alteração do local de realização para o Parque de Exposições. A gente consegue também trazer empresas que exponham produtos, vamos dizer assim, mercadorias ou até veículos, máquinas, equipamentos e coisas nesse sentido, o que não era possível na gruta, né? Então a gente pretende dar visibilidade e ampliar.
0: Aprovação unânime na Câmara garante a realização do Liquida Cedro. Segundo a CDL, a realização recebeu um importante apoio do Legislativo. O evento vai garantir recursos necessários para a realização por parte da Prefeitura. A realização em um novo local. A entidade destacou a importância da parceria com o município, analisando a proposta em regime de urgência, também os vereadores, o que contribuiu para que os preparativos avancem dentro do cronograma. Com a aprovação, a comissão organizadora já iniciou novas reuniões para definir detalhes da estrutura e programação. A expectativa é ampliar o alcance da feira, criando condições para que mais empresas participem e apresentem seus produtos ao público regional. Liquida Cedro é aprovado e fortalece a economia do município. A Câmara de Vereadores aprovou o projeto relacionado ao Liquida Cedro, iniciativa voltada ao incentivo do comércio local e ao fortalecimento da economia do município. O tema foi destacado durante sessão da Câmara, incentivando a população a investir no comércio local e contribuindo para o desenvolvimento econômico de São José do Cedro. A aprovação do projeto reforça a importância de manter a circulação dos recursos dentro do município. Além de beneficiar empresários e lojistas locais, a iniciativa também contribui para a arrecadação de impostos e para o fortalecimento da economia local. Projeto que passou pela Câmara entra em fase de conscientização. A informação é da secretária da Indústria e Comércio de Guaraciaba, Cíntia Borsato. O programa passou pela aprovação da Câmara. Após a criação da lei, a administração desenvolveu a campanha educativa e providenciou a aquisição de materiais necessários para a implantação da sinalização. Segundo Cíntia, o trabalho realizado nos últimos meses permitiu tirar o projeto do papel e iniciar sua aplicação prática. A implantação começou oficialmente na semana que passou, marcando uma nova etapa da organização do trânsito de Guaraciaba. A secretária ressaltou que o programa tem caráter educativo e busca conscientizar motoristas sobre a importância da utilização correta de vagas de estacionamento, promovendo benefícios para toda a comunidade. A administração pede apoio da população para o sucesso do Estaciona Legal. A informação é da secretária Cíntia Borsato. A proposta é orientar os motoristas a incentivar o uso consciente das vagas, respeitando o tempo máximo de permanência para garantir maior rotatividade. A colaboração da população será fundamental para o sucesso da iniciativa. Comerciantes, motoristas e moradores devem contribuir com a conscientização, incentivando o cumprimento de regras no estacionamento rotativo. A expectativa é que o programa facilite o acesso aos estacionamentos, aos estabelecimentos comerciais, fortaleça o comércio e proporcione mais comodidade para quem precisa estacionar na região central de Guaraciaba. Coordenador assumiu o PROCON e reforça compromisso com a defesa do consumidor. A informação é de Maiara Marcos. Ela afirmou que iniciou os trabalhos à frente do órgão com o compromisso de fortalecer a orientação dos consumidores e garantir defesa dos direitos da população. Ela assumiu no dia 10 deste mês, dando continuidade aos trabalhos desenvolvidos anteriormente por Eduardo Vargas. A experiência adquirida durante um período que atuou como estagiária entre 2021 e 2022 permitiu conhecer de perto a realidade enfrentada pelos consumidores e a dinâmica do órgão. Agora, com a responsabilidade de coordenar os atendimentos e buscar soluções para os conflitos de consumo, destacou que o objetivo é manter um atendimento humanizado, com foco na orientação à comunidade e na resolução de problemas apresentados. Muitas pessoas procuram o PROCON somente após esgotarem outras tentativas de solucionar suas demandas, tornando essencial um atendimento responsável e acessível.
2: Estou iniciando esse trabalho com muita dedicação e também com um grande senso de responsabilidade. Apesar de estar assumindo agora a coordenação, como dito, eu já tive a oportunidade de atuar junto ao PROCON anteriormente. Então, eu já conheci a dinâmica do órgão e a importância desse serviço para a população. Esse início tem sido de muito aprendizado, adaptação e proximidade com as demandas que chegam diariamente. O nosso objetivo é buscar um atendimento humanizado, orientar a população e trabalhar para que os consumidores tenham seus direitos assegurados da melhor forma possível. Sabemos que muitas vezes as pessoas procuram o PROCON já desgastadas de algum problema que não conseguiram resolver sozinhas. Então buscamos atender cada situação com muita atenção, responsabilidade e compromisso. A intenção é continuar desenvolvendo um trabalho sério e estar cada vez mais próximo da comunidade.
0: Empréstimos consignados e cobranças indevidas lideram as reclamações no PROCON de São José do Cedro, que também atende Princesa e Guarujá do Sul. Segundo a coordenadora Mayara Marcos, entre as principais demandas está os casos envolvendo empréstimos consignados. Muitos consumidores relatam descontos diretamente em seus benefícios sem reconhecer a contratação, ou afirmam desconhecer as condições firmadas nos contratos. Além disso, o órgão também recebe reclamações relacionadas a cobranças indevidas, problemas na prestação de serviço e dificuldades em compras realizadas pelos consumidores. Essas situações fazem parte da rotina diária de atendimentos na unidade. Um dos focos do trabalho é ampliar a orientação preventiva para que a população conheça seus direitos antes de contratar serviços ou adquirir produtos. Debate sobre o almoço escolar voltou à Câmara de Vereadores. No programa Enfoque Legislativo do último sábado, o vereador Guilherme Ferrari falou sobre o assunto que voltou a ser debatido na sessão de segunda passada, inclusive com a presença de professores e educadores da Escola São José, tão citada pelos vereadores. O vereador questionou ou levou questionamentos feitos pelos pais, destacando que a intenção seria esclarecer como funciona o benefício oferecido a algumas crianças. Segundo ele, 49 alunos recebem alimentação na Escola Básica São José, principalmente estudantes do interior e casos avaliados pelos servidores ou pelos serviços de assistência social. Ressaltou que oficialmente informações precisam ser dadas para verificar os critérios adotados e conferir se todas as situações estão de acordo com as normas estabelecidas. Enfatizou que pretende analisar a documentação junto à Secretaria de Educação para conferir se o que alguns pais falam é verdade ou não. O objetivo, segundo ele, é encerrar as especulações e boatos e apresentar respostas concretas às comunidades. Secretaria de Educação prestou esclarecimentos durante sessão legislativa. Segundo o vereador, na sessão que aconteceu na semana que passou, os profissionais explicaram aos vereadores como funciona a organização do ensino em tempo integral, critérios para o fornecimento de alimentação escolar e dificuldades para oferecer quase 150 almoços todos os dias. A participação da equipe técnica permitiu responder diversos questionamentos apresentados pelos vereadores de oposição. Ele avaliou que a presença da secretária contribuiu para ampliar a transparência sobre o tema. Agradeceu a disponibilidade da equipe de educação e destacou que sempre defenderá a participação dos responsáveis pelas áreas envolvidas quando houver dúvidas relevantes. Liquida Cedro será realizado no Parque de Exposições. A informação é do vereador Alisson Bavaresco. Ele destacou que um dos principais assuntos da sessão foi a aprovação de um projeto que autoriza investimentos para a realização do Liquida Cedro. A matéria foi acompanhada por representantes da CDL e a SISC. Segundo o líder do governo, o evento será realizado dia 5 e 6 de setembro em um novo formato. A feira acontecerá no Parque de Exposições pela primeira vez, já que é uma feira recente. A mudança representa a valorização do patrimônio público e permitirá maior participação das empresas que necessitam de espaços amplos para exposição de maquinários, veículos e produtos ao ar livre. O vereador cobra agilidade para a recuperação de ponte interditada no interior. Segundo Alisson Bavaresco, ele apresentou requerimento solicitando informações sobre o andamento do projeto de recuperação sobre a ponte sobre o Rio das Antas, na linha Rosângeles. Ela está interditada há vários anos. Explicou que o município busca recursos junto à Defesa Civil do Estado, mas ressaltou que outras cidades da região já foram contempladas, enquanto Cedro ainda aguarda a liberação de investimentos. Pediu esclarecimentos para identificar se existe alguma pendência documental que esteja atrasando o processo. A preocupação aumenta com a aproximação do período de chuvas, que pode agravar ainda mais a situação da estrutura. O objetivo é contribuir para que o município consiga acelerar a liberação dos recursos e iniciar a recuperação da ponte. A seguir, três mulheres são presas por adulteração de medicamentos. Colisão entre três veículos deixa dois feridos na BR-163. 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Doze horas, 39 minutos. As últimas notícias do Globo em Foco. Colisão entre dois carros deixa motorista ferido na BR-282. Motorista ficou ferido em colisão entre dois carros ontem, por volta das 13h30, na linha Biguazinho, na BR-282, em Iraceminha. O condutor de um dos carros foi atendido. Ele apresentava ferimento cortante na cabeça, recebeu atendimento e foi encaminhado ao Hospital de Maravilha. Os demais ocupantes dos dois veículos não tiveram ferimentos e foram liberados no local. PM prende homem por agressão contra mulher. O fato aconteceu em Descanso. A PM prendeu um homem de 55 anos por lesão corporal no âmbito da Lei Maria da Penha na noite de sábado, por volta das 20 horas, no centro de descanso. Segundo a PM, a vítima, de 55 anos, relatou que foi agredida com tapas no rosto, o que provocou sua queda no chão. Os policiais constataram que ela apresentava vermelhidão na orelha e no pescoço, provavelmente das agressões. Os policiais constataram que, por ela apresentar lesões, o homem foi preso em flagrante, encaminhado junto com a vítima à delegacia de São Miguel. Mulher tem carro incendiado e suspeita do ex-companheiro. O fato aconteceu em São Miguel do Oeste. A mulher de 27 anos teve carro incendiado na manhã de ontem, por volta das 9 horas, no bairro São Jorge. A vítima havia estacionado o veículo em frente à residência. Ao tentar utilizá-lo mais tarde, encontrou o automóvel com danos significativos provocados por um incêndio na parte interna. Queimou os bancos do carro, parte do painel, enfim, a parte de dentro do veículo. O carro apresentava sinais de arrombamento. A mulher relatou que suspeita do ex-companheiro, devido ao histórico de ameaças e agressões. Ela solicitou medida protetiva de urgência. A guarnição da PM realizou levantamento fotográfico e acionou a Polícia Civil. Três mulheres são presas por adulteração de medicamentos. O fato aconteceu em São Miguel do Oeste. Três mulheres foram presas por corrupção, falsificação, adulteração ou alteração de produtos destinados a fins terapêuticos medicinais. A mesma legislação também prevê punição para quem importa, vende, expõe à venda, mantém em depósito ou distribui algum tipo de medicamento irregular. A ocorrência foi registrada durante barreira policial realizada por uma guarnição no bairro São Sebastião. Durante a abordagem, um veículo ocupado por três mulheres de 31, 33 e 35 anos, os policiais encontraram caixas e ampolas de medicamento Tirzepatida, medicamento utilizado para emagrecimento, contrabandeado provavelmente do Paraguai, totalizando 74 unidades. O material seria de origem estrangeira e não possuía comprovante de importação ou declaração legal. Diante da situação, o medicamento foi apreendido, assim como o veículo utilizado no transporte. As três mulheres envolvidas foram presas e conduzidas à delegacia em Dionísio Cerqueira para os procedimentos cabíveis. Colisão entre três veículos deixa dois feridos na BR-163. O acidente aconteceu em Guaraciaba. Duas pessoas tiveram ferimentos no acidente envolvendo os três veículos ontem à tarde, por volta das 16h30, no acesso à linha 7. Segundo o Corpo de Bombeiros, a colisão envolveu uma Ford Ranger, um Celta e um Uno. O motorista da Ranger estava consciente e recusou o atendimento. O condutor do Celta teve ferimentos na cabeça. Ele teve ferimentos causados por estilhaços, ferimento em um dos joelhos, possível entorse no tornozelo e escoriações. Após atendimento no local, ele foi encaminhado ao hospital. No Fiat Uno, bombeiros precisaram retirar a porta do veículo para acessar a vítima. Após o resgate, recebeu atendimento no local e foi levado à unidade de saúde avançada, ao Hospital Regional de São Miguel. O acidente aconteceu por imprudência de um dos motoristas, já que no local há sinalização e o trânsito fica parado em virtude do pare-siga do trevo de acesso principal a Guaraciaba. 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Boa tarde.

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8: Doze horas 47 minutos.
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0: Boa tarde, ouvinte. Está no ar o Show de Bola. Não teve jogo do Campeonato Estadual de Amadores. Chuva e chuva lá em Concórdia também. E aí o jogo, melhor cancelar, não tinha condição. A bola não iria rolar lá na linha Pinhal, Valdemar. Boa tarde.
1: Boa tarde, Everton, amigo Jonathan. Pois é, muita chuva lá, né? Realmente, na minha opinião, certo cancelamento. Agora o que me deixa a pé da vida é porque deixou-se acontecer tudo até chegar lá no momento de cancelar. Eu acho que devia ter cancelado já. Hoje a gente tem todas as previsões, né, Merton? Já da semana inteira, praticamente. Então o pessoal de manhã já poderia ter cancelado para não dar todo esse transtorno que teve, né? Torcedores, time, gastos. Bem complicado, né?
0: O pessoal de Itaperanga foi todo para lá, né? Foi o time do Cometa, né? Ônibus e tudo mais. Foi a rádio também, enfim. Tá certíssimo, Valdemar, na minha opinião. Canadá é o primeiro time a ir para a próxima fase, Jonathan. E o Brasil joga hoje. Boa tarde.
2: Boa tarde, Everton, Valdemar, ouvintes. Jogo morno ontem, né, do Canadá. Joguinho bem fraco. Eu acho que as duas seleções, a gente vai ver muito isso na Copa, né? Mais preocupadas em não se expor tanto, né? Não ter que correr atrás do prejuízo do que em marcar gols, né? O Canadá achou um gol. Muita gente torcendo para a África do Sul, mas o Canadá, dono da casa, um dos, né? Está na próxima fase, já nas oitavas.
0: Pois é, e depois o Jonathan vai falar para nós qual é o, aonde que a gente vê lá, lado direito e lado esquerdo, né, que vai se cruzando, né, porque aqui na parte aqui no GE a gente não tem como ver. O Canadá é o primeiro time e qualquer um dos dois times que passasse, que passou, né, passou o Canadá ou África, são dois times fracos, dois times que vão, provavelmente, a não ser que aconteça uma zebra, mas vão cair fora na próxima fase, né? Mas agora começou, Alemanha e Paraguai hoje 5:30, Brasil e Japão. Brasil passa, é obrigado passar, e à noite tem mais um jogo, que hora que é? 10 da noite, Holanda e Marrocos, duas seleções boas também. Na minha opinião, agora está se afunilando. Agora é time bom. Tirando África e Canadá, mas tirando alguns...
1: o joguinho lá, eu gostei.
0: Tirando os alguns times assim um pouquinho mais... que não tenha, né, um nível técnico tão bom, né? Mas agora é bom, né? Agora todo jogo é bom, né?
1: 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Só deixa eu olhar aqui rapidinho, aí o pessoal fez o convite aí pro pessoal de Princesa, né? Vai sair aí o Congresso Técnico, né? Congresso Técnico aí. Congresso Técnico do Futsal, né? Do Futsal de Princesa, edição 2026, no dia 2, então vai ser o Congresso Técnico aí, porque eu estava olhando então, né? Então o pessoal já confirmou, dia 2 de julho, às 19h30, no auditório da Câmara de Vereadores, tá? Então, aí o Chauri detalhe que a intenção do município é promover a competição nas categorias masculino livre, feminino, sub-16, masculino e veterano. Os dirigentes e representantes das equipes são aguardados para discutir o regulamento e alinhar detalhes da competição e definir, então, tudo sobre o futsal 2026 em Princesa.
0: O que dizer de... se tem times aí que estão apresentando um futebol razoável, né? O Valdemar, que assistiu o jogo ontem e gostou da partida, né?
1: Até um jogo aberto, né? Os caras têm que ir pra cima, não tem o que fazer, né?
0: E o Uruguai, cara, que não passou, fiquei bem. Eu queria que o Uruguai tivesse passado, cara.
1: E o mais legal do Uruguai é que eles tinham fretado, já tinham pra eles voltar, cancelaram e cada jogador volta como quiser, né? Aconteceu isso, pode pesquisar pra você ver. O pessoal cancelou o freteamento dos atletas. E cada um vai ter que voltar como. Quem quiser ir pra não sei pra onde vai, entendeu? Cada um se vire.
0: Mas a Federação Uruguai tem obrigação de pagar o transporte.
1: Fizeram isso, pesquisa para te ver.
0: Ah, foi. Ah, não, eu achei que eles tinham liberado, assim, liberado, né? Liberado. Mas ajuda assim, ó. Tem tantos dólares que, por exemplo, acho do. Olha só, cara.
1: Vou pesquisar aqui, mas.
0: Tu lembra da Colômbia? Vocês lembram, devem lembrar, Jonathan, da Colômbia, quando. Foi da Colômbia que o jogador colombiano errou lá, ele cometeu um erro capital, foi gol e o time foi eliminado da Copa do Mundo. E aí depois esse jogador foi morto quando ele voltou para o país. Né? Era esse o nome do jogador, eu não lembrava. Obrigado, Jonathan.
2: Acho que é.
0: É, e o cara foi morto, né? Então tem coisa que não, né, cara? Ninguém no futebol, não, ninguém erra por gosto, né, cara? O cara não fez um gol. Eu acho que o principal erro, na minha opinião, foi do treinador do Uruguai. Cara, leva o Luizito Soares. Já conversa com ele lá em janeiro, depois das férias. Ô, Luiz, ó, eu quero te levar pra Copa, cara. Tem 26 vagas, uma é tua. Quero levar você, então assim, se prepara para você jogar pelo menos 15, 20 minutos do segundo tempo, pela experiência que o cara tem. A não ser que ele fez isso. E o Luizito não quis, mas o Luizito foi de forma particular lá, né? Acho que ele está morando ainda nos Estados Unidos.
1: Ó, a informação é essa. O Uruguai cancela voo fretado após queda na Copa. Os jogadores voltarão em avião comercial, então, né? A Federação Uruguai emite nota para dizer que voo de ida estava previsto para ser fretado, então, né? Eliminação da seleção uruguaia na fase de grupos da Copa do Mundo 2026 segue dando o que falar. Com a despedida precoce da Celeste, a Associação Uruguaia de Futebol, a UF, decidiu cancelar o voo fretado da equipe para Montevideo. Agora, os 26 jogadores do elenco retornarão em voos comerciais separados um dos outros. A informação foi confirmada pelo jornal uruguaio El País. É um jornal confiável, né?
0: Não, mas eles vão pagar, né? Eles só vão lá e comprar a passagem pros caras, né?
1: Eu acho que sacanagem, né?
0: Pois é.
1: Porque não deixa os caras virem junto, né? Já que perderam junto.
0: Vem um jatinho, né? Vem um jatinho.
1: Perderam e porque... junto, retornem junto.
0: É, são os 26 jogadores, né, Valdemar? E também mais a comissão técnica, né? Eu acho que dá um jatinho dos grandes, né? Um jatinho aí daqueles de 100 pessoas, né, Jonathan?
2: Só corrigindo essa informação, o Salvador, o que eu falei, não é. Ele foi morto numa briga, esse que você comentou. É o jogador Escobar. De 94. É. O jogador da Colômbia, né? Foi morto depois de fazer um gol contra na Copa de 94. Quando retornou ao país, ele foi morto por um torcedor.
1: Mano, que fase.
0: E o jogo de ontem, então? Temos aí duas opiniões. O Valdemar acha que o jogo foi bem legal, o jogo franco aberto. O Jonathan também, mas acha que, de repente, o nível técnico poderia ser melhor.
2: Comente, eu achei que queridos. O jogo foi meio morno, porque acho que as duas... Claro, são duas seleções que não têm uma característica de um futebol muito vistoso, né? Muito de encantar os olhos de quem assiste. Mas eu acho que eu sentia nos dois times mais aquele medo de não propiciar o erro que poderia causar o gol do adversário do que propriamente criar, né? Claro, teve as suas chances, tanto a África do Sul como a seleção do Canadá, mas o nível técnico é muito baixo, né? A África do Sul tinha mais posse, trabalhava mais a bola, mas tinha pouca criatividade, né? Para naquele último terço do campo criar alguma coisa diferente e eventualmente chegar ao gol, né? Mas qualquer um que ficasse com a classificação seria de bom tamanho, né? Pelo nível que eu imaginei, que eu vi do jogo, né? Mas claro que o Canadá conseguindo a vitória, se sobressai um pouco mais, até porque é o dono da casa, né? Mas aí com o Valdemar dá para concordar, e nos 15 minutos finais o jogo ganhou uma intensidade um pouquinho melhor, né? Mas eu estava torcendo para ir para os pênaltis, até porque ontem não tinha mais jogo, né? Ontem à tarde era o único jogo, né? Uma única partida, então estava torcendo para o empate, vai para a prorrogação, mais meia hora, pelo menos você tem um pouquinho mais de futebol para assistir, né? Mas o Canadá conseguiu resolver dentro de campo, né? Um belo gol do jogador do Canadá, e é o primeiro time da casa, né? O Canadá, que é um dos países sete que conseguiu avançar. Foi bacana a festa da torcida, mas nem se compara, né? Nem se compara com outros países, né? Canadá, Estados Unidos. O México está vivendo um pouco mais a Copa do Mundo, que é um país que herda um pouco mais as características latinas, né? Que da América do Sul também, né? Mas o Canadá e Estados Unidos não estão vivendo, de fato, a Copa do Mundo com tanta intensidade como a gente está acostumado a ver, né? O esporte deles é bem diferente, mas parabenizar aí essa geração do Canadá, que tem alguns jogadores interessantes, né? E vai, é o primeiro a avançar, e agora vai enfrentar ou Holanda ou a seleção de Marrocos. Jogo da chave, inclusive, acho que é hoje, né? Esse jogo aí entre Holanda e Marrocos, acho que é no dia de hoje, a partida acontecendo.
1: 10 horas.
2: É, às 10 horas da noite, então já vão conhecer seus adversários aí, né? E o Brasil vai conhecer o seu adversário, se passar do Japão, amanhã, às 2 horas da tarde.
3: Vocês estão meio assim?
1: Do?
3: Brasil e Japão?
1: Eu acho que pensando no futebol, nós não podemos nem pensar em hipótese alguma de perder pro Japão, hein, cara?
3: Empatar, eu acho.
1: Não, pelo amor de Deus.
3: Tem que ganhar direto, né?
1: Se nós empatar com o Japão, acho que já fica meio complicado, viu, Everton, pra sequência do campeonato, da Copa, né? Eu acho que tem que vencer, cara, e vencer bem, viu, Everton? Nós, como eu falei esses dias, o Japão conheceu bola não faz muito tempo. E é realidade isso, os caras
3: não sei se tu viu aqui na TV, a mulher mostrou, entrevistaram uma japonesa lá, ela com o crachazinho dela, que ela participou em outros eventos, e, né, com um comprovantezinho dela lá, e ela é fã do Zico. E apareceu o Zico marcando um golaço de falta.
1: Exatamente. É. Então acho que melhorou o futebol japonês? Melhorou. Tá melhor hoje. Mas nem comparar com a gente que já foi país do futebol. Hoje não somos mais. Na minha opinião, hoje a gente não é mais o país do futebol, mas a gente tem bons jogadores. Eu acho que se nós comparar, colocar jogador por jogador, claro que só o nome não ganha jogo, mas eu acho que não tem nem como comparar. Eu vejo que perguntaram lá pro Ian, acho que é o jogador lá aqui do Brasil.
2: Rayan.
1: Se ele conhecia alguém do Japão, ele até sorriu e disse, não, eu não conheço ninguém, né, que seja destaque, até porque um dos...
3: Que joga na Europa, de repente, né?
1: Um dos japoneses tentou dizer, não, o Brasil já foi um bom time, e a gente tinha medo de jogar com eles, hoje não temos mais. Então tentou dar uma rebaixada no Brasil e o jogador do Brasil foi no meio, né? Tem que ser assim mesmo, não adianta, agora é hora da verdade, tem que entrar lá e mostrar, não adianta só falar também, né? Mas eu acho que 3-0 pro Brasil, fora os ameaços ainda, e vambora. Agora eu acho que vai ser difícil quando nós chegar aí nas quartas, nas semifinais, que pegar uma Argentina, uma França. Aí sim, aí é de apertar o... Mas agora não. Agora
3: do Canadá e da África ontem?
1: Canadá, eu gostei do jogo, porque agora, como agora é mata-mata, dentro do padrão Copa que nós estamos vivendo esse ano, e eu já falei aqui sobre a qualidade dos times, como aumentou os times, eu, na minha opinião, ficou uma Copa muito balanceada, não ficou aquela Copa pegada como a gente já via, quando joga Uruguai e Colômbia, quando você pega esses times maiores, enfim, campeões. Eu acho que dentro dos padrões foi um jogo bem legal, bem aberto. A África atacava, o Canadá se defendia, dava contra-golpe, tentava, e achou o gol, né, no final, na minha opinião, achou o gol. O chute do cara foi um chute bom, mas foi um gol meio que achado ali, meio que no último minuto, que não tem o que fazer. A África do Sul nem teve o que fazer para reagir, porque levou o gol no finalzinho, então foi para... Mas o Canadá é outro time que tem possibilidade de passar, mesmo diante do Marrocos ou da Holanda, na minha opinião, são times mais ou menos parecidos, mas não vai muito longe também, não passa muito das quartas. Eu acho que eles têm que comemorar bastante essa classificação aí, porque vai ficar os grandes aí, agora, na minha opinião, começa a contar a camisa. Eu acho que a camisa vai pesar aí agora, quando entra em campo, a camisa pesa, o olho no olho vai ficar ali dentro do campo, então começa a melhorar a qualidade agora dos jogos também.
3: O Canadá é um país muito frio, menos da metade sul do Canadá vive toda a população praticamente, né? A parte ao norte ali do Canadá é muito frio realmente, e até a densidade demográfica é muito pequena. O Canadá participou somente da Copa de 86 no México. A seleção jogou os 3 jogos e perdeu os 3 jogos e sofreu 5 gols, não conseguiu marcar nenhum. Primeira Copa do Mundo, 1986, no México. Seleção vencida por a Copa do Mundo vencida pela Argentina com o Maradona, e o Brasil foi eliminado nas oitavas pela França, nos penaltis. Depois o Canadá conseguiu se classificar para a Copa do Mundo do Catar, e depois não tinha mais. Mas o Catar foi a última, né? Foi a última, 22, né? E agora eles sediaram, então, e aí eles são obrigados a jogar. Então o Canadá é fraco, mas de repente até jogaram bem. Participação da África, eu gosto sempre de trazer esse histórico, porque tu não faz o futebol, não é uma seleção, você não é... Ah, não, vou montar um time, a partir de agora se joga só beisebol na Venezuela e daí a seleção venezuelana vai se classificar. Não é. As coisas demoram, as coisas vão devagarinho, tu tem que ter base, você tem que ter escolinhas, você tem que fazer o pessoal gostar do futebol.
0: A África, e eles gostam de futebol lá. Primeira Copa foi em 98, depois em 2002, eles se classificaram para as duas seguidas. Depois não se classificaram em 2006. Aí em 2010 eles sediaram, só por isso que eles participaram, e aí não participaram mais. Ou seja, a África é uma seleção limitadíssima. E aí esse ano eles conseguiram se classificar. E por que que se classificaram? Eu não fui verificar se eles classificaram, chegaram de líder, nada, não fui. Mas eu imagino que eles se classificaram porque teve essa mudança nas regras e um monte de seleção se classificou, então aí eles também conseguiram chegar. Senão eu acredito que não chegariam, né? Então são dois times, né, que jogaram ontem, dois times, né, com o futebol solto, né, que nem disse o Valdemar, né, livre, aberto, mas limitado tecnicamente, segundo o Jonathan. Jogo do Brasil hoje, 14h, em seleção brasileira joga. Daqui a pouquinho nós vamos falar sobre esses jogos aí e sobre a expectativa também dos times, Valdemar.
1: Manda um abraço aqui pro Marcos e pro Marcelo, né, que está ouvindo a gente. Um abração pro Marcos e o Marcelo, pessoal de Palma Sola acompanhando a gente. 13h04, Caio Materiais de Construção, execução de uma obra requer materiais de qualidade. 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
0: Brasil e Japão, Jonathan.
2: Só completando essa informação da África do Sul, a África classificou em primeiro lugar do grupo C das eliminatórias. Lá são 9 grupos, com 6 times cada grupo, e classifica o melhor de cada grupo, e depois tem uma repescagem, né? Tanto que o Senegal, o Congo conseguiu essa vaga através da repescagem. Mas a África do Sul ficou no grupo C.
0: Ficou bem, então.
2: Com 5 vitórias, 3 empates, 2 derrotas, ficou na frente, inclusive, da Nigéria, né? Nigéria, que era uma favorita aí para a Copa do Mundo, que esse ano não conseguiu a classificação por conta aí dessa campanha da África do Sul. Mas chama atenção, né? Bem disputado aí as eliminatórias africanas, porque são 9 grupos com 6 times cada grupo e classifica apenas o primeiro de cada grupo. E aí depois tem, como falei, uma repescagem com os times melhores colocados, né? Mas bem interessante. Cada time fez 10 jogos nessa fase eliminatória para conseguir a classificação, e a África do Sul, desses 10 jogos, conseguiu vencer 5 deles.
0: Seleção brasileira joga daqui a pouquinho, 14h. Expectativa de uma vitória. O Valdemar falou 3-0 para a seleção brasileira. Eu vou cravar 2-0 para o Brasil. Não que não tenha condição de fazer mais gols, mas é complicado.
1: Eu acho que o Vinícius Júnior hoje arregaça as mangas de novo. Acho que o cara tá bem, tá jogando bem, Vinícius Júnior. Acho que a fase é uma das melhores fases dele na seleção brasileira. É, então acredito que hoje ele faz mais uns 2 gols novamente. Tomara que o Brasil consiga passar e passar bem, porque dá confiança. Quando você começa a vencer jogando bem, como foi o último jogo. O Brasil não só venceu, mas venceu a Escócia, que é um time fraco, razoável. Mas esse é o quê? A Argentina só jogou com um time fraco até agora. Não teve nenhum time forte, né? Então, na minha opinião, a Argentina tá arrasando. Deixa pegar um time mais forte para ver, né? Deixa pegar um time que bate de frente.
0: E deram sorte de pegar Cabo Verde,
1: só
0: né,
1: pego,
0: cara?
1: Só pega os coitados aí, tá aí tudo certo. Nós já saímos jogando contra Marrocos, Everton e Jonathan, que para mim é uma seleção boa, uma seleção quase que igualitária com o Brasil.
0: Os Moreno correm, cara.
1: Ah, então, eu acho que o Brasil jogou bem contra a Escócia e eu acho que vai com moral hoje.
2: Bom, eu acho que é um jogo... Não é tão simples, né? Claro que em termos históricos, né, até é vergonhoso a gente comparar o Brasil com a seleção do Japão, né, que representa cada seleção. O Brasil, obviamente, representa muito mais, né? Mas o Japão vem passando, de fato, por um, um período aí de amadurecimento no futebol, muito por conta do próprio Zico, né? Quando ele foi para lá, faz alguns anos já, faz uns 8 anos já, se não me engano. Teve um ciclo de Copa, acho que ele foi treinador da seleção, não me recordo agora, mas muito por conta disso. E o Japão, quem acompanha os noticiários, viu, né? Que o pessoal está informando, falando sobre um plano de em não sei quantos anos tornar o Japão campeão do mundo, coisa assim. É uma forma que o pessoal tem de incentivar a prática do esporte nessa região ocidental, né? A gente viu já a China fazendo isso com investimentos na questão de contratação de jogadores, acabou não dando certo. A liga japonesa ainda não é tão conhecida no futebol, mas há um trabalho interno lá dentro que mudaram a filosofia, a forma de ver. Ah, não vamos trazer gente de fora para jogar, vamos investir na nossa base, na formação de novos jogadores. E as escolinhas de lá, elas funcionam muito bem nesse sentido de preparar eles para alguns anos, quem sabe, ser uma grande potência no futebol. Outros times, né, os sauditas lá, em questão financeira, também não rendeu muito a parte de base. Hoje eu vejo o Japão muito mais preparado do que o Japão de alguns anos atrás, das últimas Copas do Mundo. Talvez seja uma melhor safra japonesa das últimas Copas do Mundo, sem nenhum grande craque, né? Tem um jogador que jogava de forma melhor no Barcelona, um Tufasa, sei lá, não me lembro o nome dele, mas é um jogador, o mais diferente conhecido seria esse, né? Mas é claro que o Brasil é muito mais seleção, precisa vencer esse jogo. Um time que sonha em ser campeão, sonha em ser hexacampeão, não pode nunca pensar que o Japão é o algoz da eliminação, né? Não pode ter esse pensamento. Claro, tem que ter o respeito, tem que ter o trabalho todo como se fosse uma grande seleção, respeitando o adversário. É uma nação que está sendo representada ali, e a nação japonesa é uma nação completamente diferente da nossa, né? Um país completamente diferente do nosso, mas o Brasil tem que vencer. Eu, se fosse para ter alguma aposta, apostaria num placar aí um pouco mais elástico do Brasil, mas levando gols, né? Apesar de que o Brasil, sempre eu aposto que o Brasil leva gol, o Brasil não está levando, foi apenas de Marrocos que levou. Mas se fosse para chutar, chutaria um 3-0, 3-1 para a seleção brasileira, porque o jogo não vai ser tão simples assim. O Japão é um time que gosta de ficar com a posse de bola, então provavelmente o Brasil tem um pouco de dificuldade de ter a posse, o que pode ser bom, porque o Brasil normalmente, quando tem a posse de bola, não consegue criar muito. A gente criticou tanto aqui a falta de criatividade da seleção brasileira. Então, se você deixa a bola para os caras, tenta fazer uma linha mais baixa, quando recuperar a bola na velocidade aí com os dois pontos, como o Valdemar falou, o Vinícius, o Rayan e tantos outros, quem sabe o Brasil possa achar um gol dessa forma. Mas é um jogo muito tenso, né? É uma fase 16 avos, ninguém quer cair fora. O Brasil tem o favoritismo, mas o Brasil também tem o peso da responsabilidade, né? Se o Japão ser eliminado, cara, chegaram até na fase mata-mata. Se o Brasil ser eliminado, fica bem mais feio, né? O Brasil perder para o Japão, fica feio. Então, certamente, isso vai ser um problemão para a seleção brasileira, para os jogadores brasileiros ouvir ao longo de mais 4 anos, né? Então, imagino que o Brasil deva vencer hoje.
0: Pois é, a seleção japonesa, a título de informação, participou das últimas 8 Copas do Mundo, com essa incluindo, né? O Japão se classificou para a Copa de 98 e de lá para cá todas elas, né? 98, 2002, 2006, todas elas o Japão se classificou. O Japão já conseguiu chegar nas oitavas de final. No entanto, é um time que precisa ser batido, e batido com facilidade. O Zico, que foi citado aqui pelo Valdemar, encantou os japoneses em 1982, quando o Flamengo foi campeão. Deixa eu só confirmar aqui quando que o Flamengo foi campeão do mundo, mas acho que foi em 82. 81. Então, em 81 o Flamengo foi campeão, e em 83 o Grêmio foi o campeão do mundo, e o Zico encantou os japoneses, né? O pessoal realmente achou aquilo, né, sensacional. O estádio de Tóquio, né, um estádio enorme, moderno, bonito. E depois o Zico voltou nos anos 90, se não me engano foi 91 que ele voltou para lá. Ele voltou para jogar, ele foi jogar, depois ele voltou outras vezes como treinador, mas quando ele foi lá para trabalhar, para morar lá no Japão, se não me engano foi em 90 ou 91. E aí a equipe, eles evoluíram muito, eles são muito regrados, né? Mas assim, o futebol japonês, o futebol sul-coreano, o futebol chinês, essas seleções,
3: são seleções que não têm criatividade, não tem, os jogadores não têm ginga. Os jogadores são, não sei se o Valdemar concorda comigo, mas são, parece que são cintura de pau, né? Eles não têm o drible, a finta. Eles
1: a ginga brasileira.
3: A ginga. Não, brasileira e sul-americana, eu acho também, né, Valdemar?
1: Acho que o brasileiro já foi bem mais.
3: O brasileiro mais, né? Mas assim,
1: o argentino também não tem tanta ginga assim.
3: É
1: mais na base do vamos que vamos, mas na vontade, na força.
3: Mas eles fintam, né? Tanto tudo eles, né? Desde o Maradona, agora o Messi também, né? O cara é habilidoso, né? O Tevez era bom driblador também, né? E eles não, a gente não vê isso, né? É, masquerando. E...
1: Sorin, lembra do Sorin?
3: Sorin. Inclusive os times mexicanos, né? Porque o México também é tudo latino, né? Tudo povo da América Latina, né? Aí tu pega os... Ah, mas o Brasil é diferente, é... Tem os portugueses, né? Mas em Portugal também não. Cristiano Ronaldo, que é um cara mais habilidoso, driblador e chuta forte, um cara, né, um jogador completo, mas não tem aquela ginga que tem muitos jogadores brasileiros, né? O Vinícius Júnior é um exemplo, né, cara? O moreninho ali faz a diferença. Estou confiante nele, cara. Tá show de bola hoje. Então vamos aguardar para ver aí. 3-0, o Valdemar falou, eu falei 2, o Jonathan falou 3-1. Então vamos aguardar para ver quem que acerta o palpite. Todo mundo apostando na vitória.
1: Eu, na minha opinião, o Ancelotti devia dar o primeiro tempo pro Matheus Cunha e o segundo tempo dar pro Endrick, né? O Endrick tá pedindo passagem, né, cara? O Endrick tá voando, tá com sede. Eu acho que tá na hora de deixar ele um tempo, pelo menos. Não, 15 minutos é pouco, né? Não quiser colocar o Neymar, não precisa, mas o Endrick, na minha opinião, está merecendo uma oportunidade. Acho que o segundo tempo hoje seria para ganhar confiança, né?
3: E para ir bem. Joga com quem, Jonathan, depois, se passar?
2: Noruega ou Costa do Marfim?
3: Pois é. Onde é que, qual é o site que é o site da FIFA mesmo?
2: GE.
3: Que... No GE, que tem lá o...
2: Tem a calculadora, daí vai lá na aba calculadora, daí aparece todos os...
3: Ah, tá. E porque eu vou aqui...
2: Lá em cima, ó. Calculadora, ó.
3: Ensina aí, tu, os que sabem...

0: Viu? Pode dar a Argentina na semifinal, né?
1: A Argentina está com o caminho fácil, né? O adversário mais difícil que vai ter ali vai ser a Colômbia, né?
0: Mas é na semi, né? A Argentina é na semi, né? Se der a Argentina.
1: Se o Brasil chegar, só na semifinal.
0: Se Brasil e Argentina se pegar, vai ser na semifinal,
2: até
0: né?
2: Até nisso a Argentina leva sorte, cara.
1: O Brasil, o adversário mais difícil, entre aspas, seria a Inglaterra, né? Eventualmente aconteceria um confronto desse nas quartas de final. A Argentina também, o adversário mais difícil, em teoria, seria a Colômbia, que também aconteceria somente numa quarta de final, né? E aí, Brasil e Argentina, se ambas passarem, se for do que se imagina, seria numa semifinal. O que, mais ou menos o mesmo cenário que aconteceu em 2014, né? 2018, perdão.
2: Argentina e Colômbia seria bom, né? Cara?
1: Que o Brasil, se o Brasil avançasse, ou foi em 22, se o Brasil avançasse, pegaria a Argentina numa semifinal, né? Acho que é em 18.
2: Quem jogou, né? O James Rodríguez joga na Colômbia, né? É? Que jogou o meio da Colômbia no jogo aí, cara.
1: São seleções que estão tão...
0: Quem é que foi que você classificou lá, ganhou da Alemanha? Foi a Colômbia?
1: Equador. Equador que fez a segunda melhor campanha, né, nas eliminatórias, ficou em segundo lugar, Argentina, Equador. O Brasil ficou em quinto nas eliminatórias, né? Não sei se vocês lembram bem, mas o Brasil não fez uma eliminatória confiante. E eu ia citar nesse ponto, né? Tanto Equador como Colômbia, para mim, o que estão jogando, as duas seleções muito diferenciadas, convenceram mais que o Brasil. Mas é claro, o Brasil tem mais peças, né? Então tem uma expectativa maior. Mas a Colômbia, o jogo que fez, o último jogo agora contra... Foi Portugal, né? Jogou muito bem contra a seleção portuguesa.
2: Jogou, né? Tá louco, né?
1: Toda a seleção, né?
0: Vocês acham também que pode ter um jogador tchan, que vai estar no banco e vai ser titularzão aí? Vocês acreditam nisso? No final da Copa, tipo, já aconteceu em outras edições de Copa do Mundo e Copas do Mundo que o Brasil venceu, inclusive.
1: Em teoria seria o Endrick, né? Acho que todo mundo está só que nem o Valdemar falou, né? Não adianta colocar o cara faltando 10, 15 minutos de jogo aí que ele não vai conseguir render, né? Tem que ter mais tempo, né?
0: Só para colaborar com a informação dos times do lado argentino. Então a Argentina é cabeça de chave nessa parte, é o melhor time. E aí tem Cabo Verde, Austrália, olha só os times. Cabo Verde, já ouviste falar em Cabo Verde? Cabo Verde, Austrália, Egito, Suíça, Argélia e Gana. E Colômbia, que é, como o Jonathan disse, o melhor time. O restante é tudo seleção, ó. Seleção de bolita, cara, de verdade. Aí
2: passa o Messi fazendo 3 gols, né? Aí não tem o Messi não ficar artilheiro da Copa desse jeito.
1: Só a título de informação, se for pegar, por exemplo, o outro lado, né? O caminho de Portugal, por exemplo. Portugal joga agora contra a Croácia. Se passar, provavelmente joga contra a Espanha.
0: Croácia é bom.
1: E se passar, Espanha joga contra a Bélgica, né? Então, o lado esquerdo daí ficou bem, bem, bem, bem mais forte, né? A Alemanha...
0: Isso foi tudo sorte, né? Não teve nada de... Né? Foi
1: de acordo com a classificação dentro da chave
0: nos jogos, né?
1: Se o Brasil ficasse em segundo lugar, o Brasil iria para o lado esquerdo, né? Então, o Brasil estaria hoje no lugar do Marrocos, enfrentando a Holanda. E aí teria a Holanda, teria a França, teria a Alemanha no caminho, né?
2: Seria não dá para reclamar muito.
1: Não. O Brasil ainda se deu bem, né? Por questão histórica, claro, falando da Noruega, por exemplo, que está tendo um comentário que é uma seleção boa, muito por conta do Haaland e companhia, mas continua sendo uma Noruega, né? Não é como
0: é México,
1: você entrar em
0: Inglaterra
1: campo contra a França, né?
0: E o México pelo fator casa, porque jogou brilhantemente, mas também com 3 adversários fracos, né?
2: Também. Eu acho que aqui da chave do lado do Brasil é Brasil e Argentina aí para um dos dois ser finalista, acho. Na minha opinião.
1: O mais que olhando assim de primeiro momento é a Inglaterra, né? A Inglaterra fez um futebol muito bom no primeiro jogo, depois não foi tão bem, mas o que dá mais medo, questão de elenco, é a seleção inglesa. O restante é em teoria, mais fácil, né?
2: Primeiro jogo até gostei da Inglaterra, mas depois...
0: Mas isso que é bom, né? O futebol é bom por causa disso, né? A gente acompanha e vai atrás e lê tudo. E aí, quem diria, nós três aqui, ninguém diria que os Estados Unidos iam perder uma partida bizonha. Ou a Alemanha, vocês diriam que a Alemanha ia perder, cara? Ah, depois que o jogo aconteceu, não. Ah, os caras entraram bem, né? O Equador entrou bem, coisa e tal. Não, a Alemanha, há 2 minutos de jogo, fez o gol. E aí parecia que ia ser 5-1, 6-1, já tinham feito 7-1, né? Aqui nada. A equipe os caras foram lá e conseguiram, né?
1: Aí temos a confirmação do Brasil já escalado, o jogo daqui a pouquinho, né?
0: Netflix.

0: Ficha, né? Ficha
1: menos
0: aí.
1: De meia hora. Basicamente o mesmo time, né? Mudou nada, na verdade. Alisson no gol, Douglas Santos, Magalhães, Marquinhos e Danilo. Casemiro, Bruno Guimarães e Lucas Paquetá. O ataque, Vini Júnior, Rayan e Matheus Cunha. Concordo com o Ancelotti nessa escalação. Acho que deu certo no último jogo. Não tem a necessidade de mexer por enquanto, né? Acho que o Rayan seria desses aqui o mais substituível de todos eles, mas fez um jogo muito correto, né? Fez um jogo muito bom, principalmente nessa questão de pressiona que a seleção brasileira está tentando implementar nessa Copa, né? Perdeu a bola, já pressiona, tira a marcação pressionando. Foi assim que nasceu o gol que abriu a vantagem e fez o caminho da vitória para a Escócia, né? Do gol do Vinícius Júnior. Mas uma escalação padrão da seleção brasileira. Aqui provavelmente devemos ter Neymar jogando hoje. Eu acho que o Endrick deve ter oportunidade, depende de como vai o jogo, né? Mas uma seleção ok, né? Eu acho que a única alteração seria o Rayan ou o Paquetá. Esses dois jogadores para mim são os mais substituíveis de momento na seleção brasileira. O restante está seguindo o padrão da Copa.
2: Era isso, gente. Confirmado, Valdir. Já marque aí, confie com o...
3: Eu tenho um negócio pra me ver se vai dar certo.
2: Pra sexta, não, então você já
3: tem que ver até amanhã,
2: já,
3: eu acho.
2: Já deixo assim, né? A Jonathan, já sexta-feira tá de boa? De boa, na...
3: Tem que ver até amanhã, se confirmar um negócio lá, eu não consigo ir nessa sexta.
1: Sexta-feira é dia...
3: Três, por isso 3. Que eu falei.
2: 3 de julho.
3: Não tem o que eu fazer.
2: Não, bem. Valeu, gente.
3: A vontade é de ir, né? Mas.
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7: Horas e 22 minutos, 13:22, comunicação. A Secretaria Municipal de Saúde de São José do Céu comunica que a vacina contra a gripe H1N1 está disponível para a população no posto de saúde. 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
0: A imprensa japonesa bem que tentou, mas Carlo Ancelotti não revelou a escalação. Ele manteve um mistério, como nos outros jogos, mas se teve algo que o italiano deu certeza foi que o Brasil está pronto para o duelo e ele afastou qualquer preocupação com o horário da partida. O estádio aqui em Houston é climatizado, a seleção treinou nesse período em horários de sol escaldante e o time está preparado para qualquer cenário. Na coletiva de imprensa, o que chamou a atenção foi o enorme interesse dos profissionais japoneses e teve jornalista brasileiro de fora. A FIFA precisou orientar esses profissionais que não conseguiram acompanhar a entrevista lá de dentro a assistirem a transmissão pela TV. Eu sou Melina Calduro, aqui em Houston, para o AKRT em Campo.
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Obrigado pela sua companhia, pela sua audiência. Uma ótima tarde pra você. Como é que tá? Tudo bem? Tudo certinho? Bora lá, né? Hoje é segunda-feira. Hoje é dia 29 de junho de 2026. Já estamos em reta final de mês. Temperatura 12 graus. A umidade relativa do ar em 99%. Eu sou seu amigo Valdemar e vou com você até às 15 horas aqui na primeira parte do Ceado Show na Tarde. Lembrando que daqui a pouquinho tem jogo da Seleção Brasileira, né? O pessoal já está fazendo trabalho de aquecimento. É, tá fazendo trabalho de aquecimento aí. Daqui a pouquinho, às 14 horas, tem Brasil e Japão, tá? E a gente na torcida pelo Brasil. Vai, Brasil! 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Pra começar, tem banda universitária, Barquinho de Ouro aqui, ó.

0: os federais. Que sorte a nossa, hein? Teve também energia solar. Energia solar, essa é boa. Energia nova, né? Energia nova. Tava pensando que energia solar, rapaz. É, energia nova, consequência do destino. Teve banda universitária e barquinha de ouro. É só pro nosso amigo Ricardo Doca, o compadre Ricardo tá com o radião, velho, ligado na cedra, né? Pau e pau lá, abraço, Ricardo Doca! Não foi dormir hoje, homem, não foi dormir hoje, né? Hoje não, hoje ele ficou tomando um chimarrão e roda fogão, né? 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Luizinho Pneus, intervalinho, já voltamos aqui, ó. 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
3: 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Ó, vamos ter a campanha de vacinação em tal região. 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
1: O consumidor é o maior beneficiado, segundo o presidente do Tribunal de Justiça, desembargador Rubens Schultz.
4: Eu, como consumidor, vou acabar tendo a possibilidade de selecionar os programas que mais me interessam, com as propagandas que mais me afetam. Então, o consumidor é que está sendo privilegiado com essa situação.
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0: Tá aí, cantando pra gente aqui, ó, Alma Nova, Intimidade A2, teve também Mercosul, Coração, Viatura, pra você curtindo a gente, 13 horas e 49 minutos, 13 e 49, Farmácia São Rafael, olha, amor que cuida é amor que está sempre perto. 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Tem intervalinho? Tem, a gente já volta aqui, ó. 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

0: 14-2, 14-2, cantou pra gente, que música legal, com Banda Passarela, Sofrendo e Vivendo, JM Chega de Ciúmes com Rainha Musical, e teve Banda São Marino, Bandida. 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Intervalinho, a gente já volta aqui. Já iniciou o jogo do Brasil, 2 minutos de jogo, o Brasil tá no ataque aí, tentando suas primeiras conclusões ao gol, né? Brasil aí então está no ataque aí, 2 minutos de jogo do primeiro tempo. 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

0: 14h19, cantou pra gente que banda universitária, volta comigo, Milênio Companhia Show, Fogo de Palha, Brilha Som, Alguém Melhor Que Você. Ainda tivemos Portal da Serra, Bafômetro aqui. Pra você curtindo a gente, obrigado pela sua companhia e pela sua audiência. 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
6: 14h22, é hora de informações na tarde. Jonathan William trazendo informações pra gente.
7: Boa tarde, Valdemar. Boa tarde, ouvintes da Rádio Cedro FM. Estamos chegando com mais informações aqui na programação. Estamos em contato com o Anchieta, secretária de Educação, Ana Paula Milan, está com a gente para falar para nós sobre as questões ainda envolvendo o trânsito, transporte escolar aí do município. Algumas questões que algumas famílias acabaram levantando como dúvidas, questionamentos à secretaria, e nós falamos sobre essa questão do transporte escolar. Secretária, boa tarde, seja bem-vinda à programação da Rádio Cedro FM.
8: Boa tarde, Jonathan, boa tarde a todos os ouvintes da Rádio Cedro. Os pontos, então, das paradas do transporte escolar, eles são definidos por proximidade, então, né? Para que não haja tantas paradas, então, aonde dá para mais pessoas se juntar para pegar o mesmo transporte, embarque e desembarque, fica melhor para a gente diminuir a quantidade de paradas, né? A gente procura atender da melhor forma todas as famílias. Sempre que as famílias vêm, conversam com a gente procura ver se tem essa possibilidade. Então, assim, hoje nós não temos muitas crianças caminhando grandes distâncias, né? Temos alguns adolescentes que caminham um pouco mais do que 800 metros, mas a grande maioria não passa de 400 metros de caminhada para conseguir chegar ao ponto do embarque e desembarque do transporte escolar. E é importante ressaltar que é um direito, isso da criança e do adolescente, né, ter o acesso à educação, e isso passa também pelo fornecimento do transporte escolar, mas também é um dever da família. Então é importante que isso seja compreendido, que é família e poder público juntos, dando condições para que as crianças e os adolescentes cheguem até a escola, no horário adequado, de forma segura. Então, isso é muito importante, essa parceria entre o setor público e as famílias, essa corresponsabilidade neste serviço que precisa ser prestado, né? Então, essa é uma das dificuldades que a gente encontra, porque muitas vezes a compreensão que algumas famílias têm é que a gente precisa pegar na porta de casa e deixar na porta de casa. E não é assim que a lei funciona, né? Porque eu preciso fornecer para todos que têm este direito. Então, muitas vezes, tem pessoas que utilizam o transporte escolar como forma de carona. E isso precisa ser compreendido e aceitado que ele é feito da forma como dá para ser feito. Então, nem sempre dá para pegar na porta de casa. E aí algumas famílias se chateiam, porque na porta da casa do fulano você pega, mas na minha não. Mas é que a gente também não tem como controlar a questão geográfica de onde cada um mora, né? Então, a gente faz todo o trajeto da melhor forma possível, mas nem sempre dá para pegar na porta de casa. Então, é muito importante essa corresponsabilidade entre família e setor público, né? Então, a gente sempre procura atender, mas nem sempre é da forma como as famílias gostariam, né? Então, a nossa parte a gente está cumprindo, está buscando também renovar nossa frota. Nós estamos com uma frota com muita quilometragem, nós necessitamos renovar a nossa frota. A gente está tendo um investimento muito grande em manutenção, estamos buscando isso, mas é um ano eleitoral, então é mais difícil, né? Porque agora simplesmente para-se tudo. Então, no próximo ano a gente não tem muitas expectativas, porque é início de mandato. tanto a nível estadual quanto federal, e isso a gente sabe que demanda um tempo de organização. Então a gente precisa ir fazendo com aquilo que nós temos. Então a gente procura fazer da melhor forma. Hoje nós percorremos diariamente mais de 2 mil quilômetros para conseguir atender a todos os nossos estudantes. E no ano que passou, a gestão pública investiu mais de 2 milhões em transporte escolar. Então, há de se perceber que há um investimento grande, né? Por isso que é necessário que a gente também compreenda e faça a nossa parte enquanto pai, enquanto mãe.
9: Obrigado às informações da secretária de Educação de Anchieta, Ana Paula Milan. Jonathan William, repórter Rádio Cedro FM.

0: aí, sem limites pra sonhar, banda de execução. Teve também banda Rainha Musical, Papo do Jacaré, Clima de Rodeio. E o Brasil está perdendo pro Japão, acredite se você quiser, né? Acredite se você quiser, o Brasil está perdendo pro Japão, 1-0. Gol do Takanarashi, deve ser. Meu Deus do céu, eu, olha, o cara correu pelo meio lento do Brasil, e eu falei, né, esse meio do Brasil aí é complicado, né, é complicado, muito lento esse meio do Brasil com o Casemiro aí, e o cara foi levando pelo corredor central, meteu no contrapé praticamente do goleiro Alisson, e é gol do Japão, né, 1-0 para o Japão em cima do Brasil, que fase, né, cara. A gente vai se iludindo, né? A gente vai se iludindo com o Brasil, acha que... Vamos torcer que já o Brasil empate, mas... Até agora nada, né? Até agora nada, nada do Brasil. 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
1: Que maravilha!
0: Ataque, né? Fazendo um ataque aí, tentando. Júnior, tentando fazer o gol de empate aí, né? Estamos atrás do marcador aí. O Japão corre o tempo todo, cara. Os caras estão em todas, né? Estão em todas. O que corre essa... esses japoneses? Podem não jogar em nada, mas corre que eu te falo uma coisa. Se o Brasil não reagir aí, né? Complicado. 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
0: Programação festiva terá danças festivas e baile com bandas. A informação é da nova diretora da Cultura de São José do Cedro, a Helenice Corá. A programação do sábado será marcada por uma sequência de atrações culturais e musicais. As atividades iniciam à tarde com apresentações das escolas e seguem durante a noite com o Festival da Canção. Após apresentações dos candidatos, o público poderá prestigiar shows musicais e um baile animado por duas bandas contratadas especialmente para o evento. A organização aposta em uma programação diversificada para agradar diferentes públicos, como atrações culturais, musicais, gastronômicas. A expectativa da administração municipal é reunir grande público, fortalecer ainda mais a tradição das festividades que celebram a cultura, a integração da comunidade cedrense. 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

0: 14h46, cantou pra gente, Banda Europa Show, sei que não dá mais, teve ideal se o pão ainda existe o lugar. 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
4: Brasil e Japão voltam a se enfrentar hoje aqui em Houston, num duelo de amplo domínio da seleção brasileira. No histórico, são 14 partidas, com 11 vitórias do Brasil, 2 empates e apenas uma derrota. O ataque brasileiro marcou 37 gols contra apenas 8 dos japoneses. E o maior artilheiro desse confronto é ele, nosso camisa 10, Neymar, com 9 gols. A única vitória do Japão aconteceu justamente no encontro mais recente, em outubro do ano passado, lá em Tóquio. Os japoneses venceram por 3-2 de virada. Em torneios oficiais, as seleções também já se enfrentaram em 2006 e em 3 edições da Copa das Confederações, com 1 vitória brasileira e 2 empates. Eu sou Melina Calduro, aqui em Houston, pro Acaerte em Campo.
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0: E essa é a música com mais emoção aqui na Cedro FM. Hoje, segunda-feira, dia 29 de junho, finalzinho de mês. 15 horas e 5 minutinhos, 12 graus aqui na Odilo Link, 89% é a umidade relativa do ar. E o WhatsApp é o 91974572. E esse é o Cedro Show na tarde desta segunda-feira.
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0: E o Brasil tá jogando nesse momento com o Japão. Ah, não é pra falar do jogo? Esse é o Cedro Show na tarde desta segunda-feira, 15 horas e 5 minutinhos. 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E esse é o Cedro Show na tarde desta segunda-feira. Cedro Show na tarde vai até às 19 horas, tocando muita música e passando muita informação no seu rádio.
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0: Mas lá em cima, se quem tá feliz, não... João Bosco e Gabriel, Alô, ex-amor, com a participação do Humberto e do Ronaldo. 15

0: 1% com a participação do Wesley Safadão. E a primeira foi o João Bosco e Gabriel. Alô, ex-amor! Com a participação do Humberto e do Ronaldo. 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

0: 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E agora está chegando as informações aí com Jonathan William. Boa tarde, Jonathan.
1: Boa tarde, Maicon. Boa tarde, ouvintes da programação da Rádio Cedro FM. Nós estamos chegando com informações diretamente de Anchieta. Ari Prestes de Oliveira, secretário de administração, está com a gente para falar sobre um pouquinho mais da administração municipal de Anchieta. A começar sobre as conquistas aí do município nesses últimos dias. O município segue trabalhando aí para que possa sempre estar trabalhando em prol da população, oferecendo serviço de qualidade. Ari, boa tarde.
2: Boa tarde, Jonathan. Boa tarde, amigos ouvintes da Rádio Cedro. Para nós é uma satisfação levar as informações do município de Anchieta a esse importante meio de comunicação e também levar o conhecimento da nossa população, em especial, das ações que estão sendo feitas. Nós estamos em um momento de período de chuva, então uma preocupação maior nossa é com as estradas. Para isso ocorrer, nós estamos reformando máquina, nós estamos adquirindo equipamentos e pedir já a compreensão de algumas comunidades que está sendo realizado o serviço, para que esse momento de chuva que vai dar lamaçal, a gente sabe da dificuldade de Anchieta num todo, é bastante aclive, declive, sobe e desce, mas tem que escoar a produção. Então a nossa preocupação principal hoje é na infraestrutura com relação às estradas, porque não é só a escoação de produção, não é só o usuário que transita, também nós temos transporte escolar, nós temos as entregas de aquisição e compra de produtos. Então o nosso papel principal hoje, frente a todas as secretarias, é atender bem a população, como você falou, e fazer o serviço de qualidade.
1: Outro assunto também muito importante, sabemos esse ano o período eleitoral se aproximando, muito se fala de Copa do Mundo, enfim, mas o período eleitoral também chegando e vocês realizando aí o cadastro das propostas, projetos, antes do período eleitoral, até porque depois encerra-se esse prazo e fica difícil para que os municípios consigam recursos para os projetos.
2: Também tem o papel político do prefeito, do vice, aqui já agradecer a dedicação do prefeito Moacir e do vice Mário, nesse contato com nossos representantes nas esferas estadual e federal, para agilizar os convênios, os contratos, os processos que nós temos para aquisição de equipamentos, liberação de recursos. Nós temos ações que têm que ser feitas, obra do hospital, a obra da rua coberta, a obra asfáltica da linha São Paulo, a aquisição de equipamentos que estão vindo, e essa semana ela é crucial. Então, pedir para a população também esse entendimento de que nós estamos trabalhando, sim, embora tenha jogo da Copa, que tem esse momento também de torcer pela nossa seleção brasileira, de ser brasileiro, mas tem a nossa preocupação de gestão da administração, e o pedido do prefeito e do vice é para nós, cada um na sua pasta, fazer o mais breve possível o alimento do sistema, ou seja, por lá dentro da plataforma ou das plataformas a nossa proposta. E muitos recursos estão por vir, alguns a gente acredita que vem antes da eleição, alguns já estão sendo executados, mas alguns vão ficar.

0: para o período pós-eleição, porque o nosso governo ele é de 4 anos o mandato e nós estamos apenas no segundo ano. Então tem muitas ações para ocorrer ainda e algumas delas depois do período eleitoral.
1: Secretário, aproveitando o nosso contato também, você esteve acompanhando nessa última semana a execução das obras de asfaltamento da linha São Paulo. Fale um pouquinho também sobre essa importante conquista aí para os munícipes, principalmente do interior do município.
0: Positivo, Jonathan. É uma grande conquista, né, para nós, ou o município de Anchieta, na gestão Moacir e Mário, fazer uma estrada rural asfaltada. Foi um pedido já protocolado ainda no ano passado, quando da vinda do governador. Passamos todos os trâmites burocráticos, então foi iniciada a obra, agora a primeira medição, para mesmo no período eleitoral dar sequência. Então, uma das comunidades que foi contemplada, então, foi a linha São Paulo. A gente tem outras ações também, que a vontade é nossa que ocorra. Então, o nosso papel aqui, além de alimentar o sistema, é também ter a esperança de que essas ações, ou ações como essa, a exemplo de calçamento, de tratamento superficial, que é uma base antes do asfalto, nós estamos fazendo também na linha Salete, São Marcos, linha Salete, e também outras comunidades que a gente está protocolando projetos ainda. O pedido que a gente fala para a população é que nesse período agora de chuva, e entenda que alguns trâmites vão ocorrer. A exemplo da estrada ali em São Paulo. Então a gente fez uma limpeza inicial, agora esperar o tempo alinhar e dar sequência na condução do trabalho e terminar a obra lá. Esclarecendo, Jonathan, também que é parcial, então são duas etapas e nós vamos executar a primeira etapa agora, que vai ser feito um trecho, então, né, desse local lá na linha São Paulo. E posterior, então, nós vamos pedir a segunda etapa, que é até na comunidade.
1: Obrigado às informações do secretário de administração do município de Anchieta, Ari Prestes de Oliveira. Jonathan Willer, repórter, Rádio Cedro FM.
2: Cedro! 15 horas e 23 minutos, hora certa. 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
2: E esse é o Shima Roots pra ela, 15 horas e 27 minutos. Boa tarde, boa tarde.

0: E esse foi o Chimarrutz pra ela.
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0: A Secretaria Municipal de Saúde de São José do Cedro comunica que a vacina contra a gripe H1N1 está disponível.

0: disponível para a população no posto de saúde. 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
0: 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Parcerias ampliam oportunidades e levam estudantes a cursos técnicos e agrícolas. A informação é da secretária de Educação de Anchieta, Ana Paula Milan. Além do transporte regular, Anchieta mantém parcerias que possibilitam o acesso dos estudantes a cursos profissionalizantes e instituições de ensino fora do município. O trabalho é realizado em conjunto com o governo do estado. Uma das iniciativas garante transporte para os alunos que frequentam cursos técnicos profissionalizantes do Senai no período noturno. A medida amplia as oportunidades de qualificação e transformação profissional para os jovens anchietenses. O município também oferece transporte diário aos estudantes que frequentam o SEDUP, em Campo Herê, além de realizar deslocamentos quinzenais para alunos da Casa Familiar Rural de Guaraciaba. As ações fortalecem o acesso ao ensino técnico e agrícola na região. 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
2: 15:37, Cássia Heller, Luz dos Olhos.

0: na Laga. E o Matheus e o Cauã, Já Sei Namorar. E antes nós ouvimos Jorge Matheus Cheirosa, e a primeira foi Cássia Eller, Luz dos Olhos. 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
0: 15 horas e 50 minutos. Essa é a Ana Castela, nosso quadro.

E esse foi o Charlie Brown Jr., Lugar ao Sol. Também ouvimos o Carlinhos Brown, A Namorada. E a primeira foi a Ana Castela, Nosso Quadro. 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

0: Terry, esse é o Cedro Show na Tarde, no oferecimento de Marcon Supermercados, Deck 66, Luizinho Pneus, Mecânica Houston, Farmácia São Rafael e Parisotto, Instalador e Decor, Relojoaria e Ótica Confiança, Supermercado Que Barato, Avante Par, Gasmerim, Paxu Funerária, Zalve Produtos e também a Projetec.
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0: 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E agora vamos com informações com o repórter Jonathan William.
1: Estamos chegando com informações na programação da tarde, em contato com Jéssica Varta, ela que é a nova presidente do Léo Clube aqui de São José do Cedro. Sobre esse assunto nós conversamos com ela. Nesse último final de semana aconteceu o evento de troca da mesa diretora e nós falamos com a Jéssica sobre isso. Como foi esse evento, Jéssica? Boa tarde.
2: Boa tarde, Jonathan. Boa tarde, ouvintes. Foi um momento muito especial e marcante para todos nós, a nossa cerimônia de troca de diretorias. Tivemos muitas emoções ao relembrar os trabalhos e projetos já desenvolvidos ao longo do último ano, além de um sentimento de gratidão, né, com tudo que foi construído e ainda iremos construir.

0: Andressa Toico passa a ser a vice-presidente, a Caroline Noro, que deixa o cargo de presidente, passou a ser a nossa secretária, e a Emily da Silva Machado será a nossa tesoureira nesse próximo AL. Essa é a composição da nossa diretoria executiva, né? A linha de frente. Mas temos outros cargos e funções importantes dentro do Léo Clube que são ocupados por outros companheiros.
1: Falando um pouco mais pessoalmente agora, Jéssica, como você recebe essa oportunidade de conduzir os trabalhos agora como presidente dessa importante instituição aqui do município?
0: Assumir a presidência do Léo Clube é uma grande honra e também uma grande responsabilidade. Eu estou bem feliz por dar continuidade ao excelente trabalho que já vem sendo desenvolvido ao longo dos últimos anos. Nesse último ano, eu tive a oportunidade de acompanhar de perto o trabalho desenvolvido pela Caroline Noro como presidente, e eu sei que do meu lado vai ter uma diretoria comprometida e companheiros que compartilham do mesmo propósito. Então a gente se sente mais segura e mais confiante, né? A gente acredita que servir transforma vidas, inclusive as nossas, né?
1: E falando agora dos trabalhos, né, que o Léo Clube desempenha no município, você já estava integrando essa instituição, então você já conhece os trabalhos, mas agora você como presidente, qual é a ideia, né? Quais são os próximos projetos que você já tem em andamento, novas ideias que você quer botar em prática?
0: Então, Jonathan, a nossa intenção é dar continuidade aos projetos que já são tradicionais e que fazem a diferença na comunidade, mas também trazer novas ideias e fortalecer ainda mais a participação dos jovens do nosso município. A gente tem campanhas que já fazem parte da história do clube, como a Meias Solidárias, ações em comemoração ao Dia das Crianças e campanha do Setembro Amarelo, além de outras. E também a participação em eventos do Lions, como a Pastelada, Feijoada e a Pizza do Lions. Esses projetos vão ser desenvolvidos e fortalecidos. Mas a gente vai tentar inovar e fortalecer ainda mais a participação de jovens da nossa comunidade, né? E a gente já deixa aqui o pedido, né? Quem tiver interesse em participar, que venha, conheça, participe de uma reunião, a gente está de portas abertas. E além das campanhas voltadas à comunidade, a gente também realiza reuniões mensais, eventos de desenvolvimento de lideranças, atividades esportivas, entre outros encontros que são internos, né? E que são fundamentais para a formação dos nossos companheiros. Afinal, a gente acredita que quanto mais preparados e engajados a gente tiver, maior vai ser o impacto que conseguiremos com a comunidade.
1: Jéssica, aproveitando o nosso contato, se a pessoa que tiver interesse em participar do Léo Clube, interagir com vocês, essas ações que são voluntárias, né? Tem alguma forma da pessoa participar?
0: Sim, claro, Jonathan. A gente está de portas abertas. Os jovens que tiverem interesse em participar podem estar chamando os nossos companheiros, chamar na página do Léo Clube no Instagram, a gente vai estar respondendo e explicando como funciona, tá? A nossa forma de trabalho, e posteriormente pode estar participando das nossas reuniões e das nossas ações.
1: Obrigado às informações da nova presidente do Léo Clube aqui de São José do Cedro, a Jéssica Varta. Jonathan William, repórter Rádio Cedro FM.
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9: A chegada da seleção brasileira ao hotel aqui em Houston foi marcada pelo carinho dos torcedores. Eu conversei com a Mirna Mourão, que matou um pouquinho da saudade de casa, já que ela mora aqui em Houston há 10 anos.

0: anos.
1: Foi maravilhoso, a gente se sente um pouquinho perto de casa. Então, pra mim, foi perfeito. Eu consegui a assinatura do Vini Júnior e do Marquinhos. Eles foram super receptivos, super simpáticos. Foi excepcional.
0: E também a Suzana Albuquerque, que está aqui de passagem, mas comemorou a proximidade para as crianças.
2: Graças a Deus, pelo menos conseguimos que as crianças vissem os jogadores de perto, né? E conseguissem as assinaturas, que aí já vai para quadro. Cada um com sua camisa já vai para um quadro para ficar no quarto de recordação pro resto da vida.
0: Eu sou Melina Calduro, aqui em Houston, para o Acaerte em Campo.
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7: Projota Lorena.

0: Acústicos e Valvulados, Fim de Tarde. Também ouvimos o Projota Pássaros com a participação da Lorena.
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0: 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Liquida Cedro ganha novo formato e será realizada no Parque de Exposições. A informação é do presidente do CDL de São José do Cedro, Neymar de Bona. O CDL e a CISC confirmaram a realização da Liquida Cedro, evento que chega à sua terceira edição com novidades importantes. Além da mudança de nome, que busca reforçar o foco em vendas e oportunidades para consumidores, a feira também terá um novo local. Neste ano, o evento acontecerá no Parque de Exposições do município. De acordo com o Neymar de Bona, a escolha do novo espaço ocorreu devido à estrutura mais ampla disponível. O local oferece melhores condições para estacionamento, circulação de visitantes e também instalação dos expositores. A organização acredita que a mudança contribuirá para o crescimento do evento e para uma melhor experiência do público. O Liquida Cedro está marcado para os dias 5 e 6 de setembro e será voltada exclusivamente para empresas do município. 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
0: E esse é o Skank, Amores Imperfeitos.

Banda Uerê. Também ouvimos o Skank com Amores Imperfeitos. 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
2: Legião Urbana, Eduardo e Mônica, 16 horas 47 minutos.

E esse foi o Jota Quest Fácil. Também ouvimos Capital Inicial, Cai a Noite. A primeira foi o Legião Urbana com a música Eduardo e Mônica. 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

0: 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Esse é o Cedro Show na tarde, até às 19 horas.
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0: Dezessete horas, 6 minutinhos. Esse é o Christian e Ralph, no mesmo olhar.

0: Quem Foi Que Disse. Também ouvimos Edson Hudson, a Mato Grossense. A primeira foi o Ataíde Alexandre, Liguei Pra Dizer Que Te Amo.
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0: 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E as informações agora são com o repórter Jonathan William.
2: Estamos de volta na programação da Rádio Cedro FM. Estamos em contato nesse momento com o município de Guaraciaba. Luiz Triquet, secretário de Agricultura, está com a gente e nós falamos com o secretário sobre os trabalhos, as ações que estão acontecendo dentro do município. Secretário, boa tarde, seja bem-vindo à programação da Rádio Cedro. Quais os principais destaques dessa última semana aí da agricultura do município?
3: Boa tarde aos ouvintes dessa prestigiosa emissora. Então, quero aqui relatar, né, que no último dia 26 nós tivemos uma importante reunião, né, que através de um decreto aí o prefeito Domingos Marcão criou aí a renovação do Conselho Agrícola. Então, nesse dia 26, a gente aproveitou para reunir os membros, que já foi publicado através do decreto, representando aí as comunidades do interior e também as entidades do município, na qual participa aí a IPAGRE, Casa Familiar, SIDASC, sindicatos, né, e Secretaria da Agricultura. E já representando a agricultura são 6 efetivos e 6 suplentes. Então, cada um desses agricultores representa o núcleo de comunidades, foi feito por setor. Então, aproveitamos aí, então, nesse dia 26, pela parte da tarde, a gente teve aí a convocação desse conselho para discutir aí vários assuntos, onde um deles, então, primeiramente foi discutido aí, né, foi feita a eleição da diretoria desse conselho. O outro assunto, bem importante, que eu acho também, foi criado, então, a comissão coordenadora municipal do SC Rural, onde participam também aí várias entidades nesse conselho, nessa comissão, que aí esse conselho, essa comissão, ela vai gerar aí, aprovar os recursos que são desse programa do governo do estado aí, que é a CCM, né, que é a comissão coordenadora municipal do governo, que vem ser uma espécie de uma microbacia, como tinha anteriormente, aí, anos atrás, né? Então, onde o governo aí tem cerca de 700 milhões que os municípios, essas comissões aí vão aprovar os projetos aí, projetos bem relativos, bem importantes, que vem alavancar aí o nosso município. Então, a comissão foi eleita, né? Vamos trabalhar agora daqui para frente e vamos buscar projetos aí para os nossos agricultores. Outro assunto importante também que a gente discutiu nesse dia 26, a gente está aí com o aniversário do município para outubro, né? Mas nós vamos começar já agora, no dia 1º de agosto, então, onde nós vamos estar premiando os agricultores já no dia 1º de agosto, pela parte da tarde, mais perto da noite, aí a gente vai ter um café colonial. E aí nós vamos fazer a entrega dos troféus

0: para as categorias. Então, são três grandes produtores na área do leite, três médios produtores e três pequenos produtores. Então, vai ser nove agricultores premiados nessa área do leite. Na suinicultura, a mesma coisa. Em grãos, a mesma coisa. Em aves, também a mesma coisa. Gado bovino, venda, também vai ser a mesma coisa. E ovos. Ovos, nós temos aqui produção de ovos, né? Somente quatro produtores, grandes produtores aí, né? Então a gente vai dar uma premiação aí para os três melhores colocados aí. Foi esse o trabalho que a gente realizou e achamos que é bem importante, né? E já estamos convidando aí para quem quiser participar nesse evento do dia 1º de agosto, vai ser no CTG. Aí a gente vai estar premiando também as empresas, que é mais aí da área da Cíntia Borsato, que é a secretária aí da Indústria e Comércio, que também vai ter empresas que vão ser premiadas nesse dia. Então a gente já está preparando aí o dia do município lá para outubro, que também vai lá na frente, já está planejado para a gente fazer uma grande homenagem para os nossos pioneiros, começando aí com uma festa pela parte da manhã, né, com os nossos idosos, almoço, uma programação bem extensa, terminando então com o corte do bolo, show, né? Está sendo programado que futuramente aí a gente vai dar o prefeito e mais as pessoas que estão na comissão de linha de frente, a gente vai dar mais detalhe aí daquilo que a gente está elaborando e planejando. Esses são os trabalhos, além daqueles trabalhos rotineiros que a gente vem fazendo no dia a dia. Estamos fazendo aí acesso para os agricultores dentro das propriedades, cascalhamento, foram vários aí essa semana através da nossa secretaria, cascalhamento ao redor dos estábulos, né, que está tempo prometendo bastante chuva, terraplanagem para galpões, para construção, né? Então são os trabalhos do dia a dia que a gente vem desenvolvendo.
1: Obrigado às informações do secretário de Agricultura de Guaraciaba, Luiz Triques. Jonathan William, repórter Rádio Cedro FM. 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
6: 17:26. Vamos ouvir agora a Majestade Sabiá com os amigos.

0: Rádio Sabiá, amigos. 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
0: 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Coordenadora assume PROCON e reforça compromisso com a defesa do consumidor. A informação é da nova coordenadora do PROCON de São José do Cedro, Maiara Marcos. Ela afirmou que iniciou os trabalhos à frente do órgão com o compromisso de fortalecer a orientação aos consumidores e garantir a defesa dos direitos da população. Maiara assumiu oficialmente a coordenação neste dia 10, dando continuidade ao trabalho desenvolvido anteriormente por Eduardo Vargas. A nova coordenadora do PROCON destacou que o objetivo é manter um atendimento humanizado, com foco na orientação da comunidade e na resolução dos problemas apresentados. 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
0: Zezé e Luciano, cada volta é um recomeço.

Esse é o Rick Renner, Cara de Pau. Também ouvimos Leandro Leonardo, Achei Uma Louca. E César Menotti e Fabiano, Sem Medo de Ser Feliz. 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
2: E agora vamos ouvir a Roberta Miranda, A Mulher em Mim, 17 horas e 54 minutinhos.

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Esse é o milionário José Rico, Agenda Rabiscada. Também ouvimos o Jean Giovanni, 1, 2, 3, ao vivo. 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

0: Leandro.
1: Informações com o repórter Jonathan William.
2: Nós estamos chegando com informações aqui na programação da Rádio Cedro FM, em contato com Guaraciaba. Claudemiro Parmigiani, secretário de Saúde, está com a gente. E nós falamos sobre Conferência Municipal de Saúde. Os municípios da região todos realizando a sua conferência municipal. E agora, Guaraciaba também se prepara para a realização deste evento que acontece amanhã, terça-feira, dia 30. Boa tarde, secretário. Olha um pouquinho para nós o que vocês planejaram para essa data, que é tão importante para debater o futuro da saúde do município.
3: Boa tarde, Jonathan. Boa tarde, Rádio Vintes da Rádio Cedro FM. É uma grande honra, uma satisfação enorme. Pois bem, essa etapa municipal da 18ª Conferência Nacional de Saúde é sempre um momento especial onde possamos externar as nossas necessidades, buscando uma solução que serve, que atinja a comunidade, né? Então, não só a comunidade local, mas futuramente regional e nacional. Então, é onde são elencadas as propostas, debatidas essas propostas, e que posteriormente será levado para a estadual e nacional a posteriori.
2: Qual o tema que vocês buscaram abordar, né, gente? Como falamos, né, os municípios todos realizando, cada município tem um tema específico que trabalha. O que Guaraciaba vai trabalhar nessa conferência?
3: São quatro os eixos temáticos, né, da conferência. O primeiro é a democracia, saúde como direito e soberania nacional. O segundo, financiamento adequado e suficiente para o SUS com base na justiça tributária e na sustentabilidade fiscal e social. O terceiro, os desafios para o SUS na Agenda Nacional da Defesa da Vida e da Saúde, emergências climáticas e justiça socioambiental. E o quarto e último, modelo de atenção e gestão, territórios integrados e cuidado integral. Esses são os eixos temáticos que serão debatidos na conferência no dia de amanhã.
2: Questão de participação popular, secretário, esse que é um evento, ele é aberto a toda a comunidade, é restrito apenas a servidores, como funciona?
3: É um evento aberto a toda a comunidade, quem quiser participar, fique à vontade. Os temas são muito interessantes, né? Quando você fala, por exemplo, aqui o tema 2, financiamento adequado e suficiente para o SUS, por exemplo, um secretário vive na pele diariamente quando o paciente chega até nós e diz: olha, eu preciso com urgência fazer uma ressonância, uma tomografia. O que que nós precisamos fazer? Nós precisamos pegar esse encaminhamento, inserir no sistema o CISREG, para depois de tantos dias o Estado regula, para depois sair. Então, nós deixamos de ser efetivos em muitos quesitos no que se refere ao SUS, mas ainda o SUS é o melhor sistema desse país e quiçá do mundo, né? Então, com certeza, se a gente tivesse mais recursos, poderíamos ofertar uma saúde melhor a toda a nossa população. Aqui deixo um convite então a toda a população, amanhã no Centro de Múltiplo Uso Armando Domingos Montanha, que é aqui ao lado da Prefeitura Municipal de Guaraciaba, a partir das 13 horas estaremos realizando essa conferência.
2: Obrigado às informações de Claudemiro Parmigiani, secretário de Saúde do município de Guaraciaba. Jonathan Wira, repórter Rádio Cedro FM.
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5: A previsão para o segundo semestre é de chuvas intensas no sul do Brasil por conta do fenômeno climático El Niño. 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
2: 18 horas e 18 minutos. Vamos ouvir agora o Mato Grosso e Matias, Boate Azul.

0: rádio que está... Mato Grosso e Matias, Boate Azul. 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
0: A Secretaria Municipal de Guarujá comunica que a vacina contra a gripe H1N1 está disponível para a população no posto de saúde. 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
0: 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Liquida Cedro ganha novo formato e será realizado no Parque de Exposições. As informações são do vereador de São José do Cedro, Alisson Bavaresco. O vereador destacou que um dos principais assuntos da sessão foi a aprovação do projeto que autoriza investimentos para a realização do Liquida Cedro 2026. Segundo o líder do governo, o evento será realizado nos dias 5 e 6 de setembro. Pela primeira vez, a feira acontecerá no Parque de Exposições, aproveitando toda a estrutura pública disponível para receber expositores e visitantes. 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

E esse é o Luan Santana, Meteoro. Também ouvimos o Chico Rei Paraná, Quem Será o Seu Outro Amor. E a primeira foi o Cleiton e Camargo, Lábios de Mel. 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Horas e 41 minutinhos. E esse foi o Cedro Show na Tarde desta segunda-feira, dia 29 de junho. 12 graus em São José do Cedro, umidade relativa do ar 97%. Boa noite, boa noite.

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0: Alerta.
1: Salve, salve, boa noite a todos os ouvintes que estão ligados e conectados nesta programação. A partir de hoje, essa emissora passará a transmitir o programa espiritual O Milagre em Sua Vida, levando até você mensagens de fé, esperança e orientação espiritual, uma palavra que possa fortalecer o seu coração e a sua caminhada. Quero aqui agradecer a cada ouvinte que, por um motivo ou outro, está acompanhando essa programação. Que Deus Pai Todo-Poderoso abençoe cada um. Quero agradecer a você mãe, a você pai, a você tio, a você tia, a você amigo do campo, da cidade, a você das indústrias, do comércio. O meu muito obrigado pelo carinho da sua audiência. Que a espiritualidade de luz abençoe cada lar, cada família, cada pessoa que nos ouve neste momento. Fique conosco, porque a partir de agora começa um programa espiritual na sua vida. Um programa apresentado por este que vos fala, Marcelo Baiano. 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mesmice, continua estagnado, dá um passo para frente, dá dois, três para trás. Meus amados ouvintes, não perca esperança, não perca fé, não deixe para fazer amanhã o que vocês podem fazer hoje. 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
1: E vocês também podem estar participando da nossa programação. Vocês podem estar enviando a carta do ouvinte, vocês podem estar enviando aqui na recepção desta emissora, ou até mesmo mandando aqui para o telefone de Marcelo Baiano, que o Marcelo Baiano estarei lendo a sua carta. E em breve também, no programa espiritual Milagre em Sua Vida, teremos a oração do copo com água. Então, você que está nos acompanhando, você que está ouvindo o programa Milagre em Sua Vida, já pega seu copo com água, já deixa aí do lado do seu rádio, porque daqui a pouco, no finalzinho do nosso programa, estarei fazendo a oração do copo com água, uma oração forte, poderosa, para aqueles que acreditam na fé, que acreditam na espiritualidade e, acima de tudo, acreditam no nosso Deus Pai Todo-Poderoso. 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Meu irmão, minha irmã, nesta noite eu quero falar com você. Quero deixar uma palavra de fé para o seu coração. Talvez o seu dia não tenha sido como você esperava, talvez tenha enfrentado dificuldades, preocupações ou até mesmo um momento de tristeza. Mas lembre-se, Deus não abandona aqueles que confiam nele. Muitas vezes não entendemos os caminhos da vida. Mas aquilo que hoje parece ser um problema sem solução, pode ser o início de uma grande vitória amanhã. Por isso, não desanime, não perca a esperança, não entregue a sua fé às dificuldades. Feche seus olhos por um instante e entregue na mão de Deus tudo aquilo que tem tirado a sua paz. Confie que a espiritualidade de luz está trabalhando em seu favor, abrindo seus caminhos, fortalecendo a sua caminhada e preparando bênçãos para a sua vida. Que nessa noite o seu lar seja abençoado. Que haja paz no seu coração, proteção para a sua família e que você tenha um descanso tranquilo e renovador. Lembre-se, enquanto houver fé, haverá esperança. E enquanto houver esperança, haverá motivo para continuar lutando. Que Deus, nosso Pai Maior, espiritualidade de luz, abençoe seus caminhos hoje e sempre.
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1: Você que está passando por situação da ordem espiritual, que sente que a sua vida está trancada, que percebe que nada dá certo, que seu comércio não prospera, que dentro da sua casa só existe muitos conflitos, muitas discussões, muitas preocupações. Você que já não sabe mais a quem pedir ajuda. 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Meus amados ouvintes, chegamos ao fim dessa edição do programa espiritual Milagre em Sua Vida. A você que esteve conosco, ligado e conectado aqui na nossa programação, esperando o momento da oração do copo com água, pegue seu copo com água, coloque aí próximo do seu rádio, do seu celular ou do aparelho aonde você está ouvindo essa mensagem. Feche seus olhos por um instante e leve o seu pensamento a Deus.
0: Sempre existe aquele momento que precisamos estar sozinhos, sozinhos com Deus. Chorar e clamar ao autor da vida. Esse é o momento. Vamos falar com Deus.

0: Pai Celestial, neste momento eu apresento diante de Tua presença este copo com água. Que o Senhor derrame a Sua bênção sobre a vida deste ouvinte. Que esta água seja um ponto de contato de fé, da esperança e da renovação espiritual. Meu Deus, visite agora este lar. Aonde houver tristeza, que leve alegria. E aonde houver enfermidade, que leve a saúde. Aonde houver o desânimo, leve a força. Aonde houver portas fechadas, abra os caminhos de vitória. Que toda energia negativa, toda inveja, toda maldade, todo peso espiritual seja afastado da vida deste ouvinte. Que a paz de Deus alcance o seu coração e a sua família, o seu trabalho e seus projetos. Senhor, abençoe aquele que está desempregado, aquele que luta para pagar as suas contas, aqueles que sofrem por problemas familiares ou amorosos. Derrame a tua misericórdia e conceda uma resposta para cada necessidade. Que ao beber desta água, que este ouvinte receba a renovação, a coragem e a confiança para continuar caminhando, sabendo que o Senhor está no controle de todas as coisas. Em nome de Deus, que a paz, a proteção e as bênçãos sejam derramadas em sua vida. Amém. Agora, meus amados ouvintes, vocês podem estar bebendo com fé dessa água. Vocês podem estar dando a uma pessoa que está enferma. Vocês podem estar lavando a sua casa, limpando seu carro, limpando seu curral, fazendo o que quiser com esta água abençoada. Desde que faça com fé, porque quem faz com fé, o milagre acontece. Fiquem todos com Deus, que com Ele eu me vou, prometendo voltar amanhã, nesse mesmo horário, por essa mesma emissora, se Deus Pai assim nos permitir. Tchau, beijo no coração.
1: 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Lembre-se que o seu destino pode ser traçado de maneira benéfica. O mal pode ser afastado quando se usa a força do bem. Se você está passando por alguma provação na vida e acha que este problema não tem solução, você está totalmente enganado, porque para cada problema existe uma solução. Seja salvo de seus inimigos. O que está impedindo a sua felicidade? Dívidas, doenças, traições, vícios, depressão, inveja. O programa que você acabou de ouvir com certeza lhe ajudou a tomar a decisão certa. Será que você não está precisando de um aconselhamento? De uma orientação espiritual? Neste momento, muitas coisas podem estar acontecendo em sua vida e você sequer percebeu. Proteja-se espiritualmente. Fortaleça a sua defesa espiritual. Feche seu corpo contra toda e qualquer maldade. Muita luz em sua vida. Final do programa Um Milagre em Sua Vida, com Marcelo Baiano e Irmã Lucy. Até o próximo programa, se o Criador assim permitir.
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3: Brasília, 19 horas.
2: Está no ar a Voz do Brasil. As notícias do governo federal que movimentaram o país no dia de hoje.
4: Boa noite.
3: Boa noite para você que nos acompanha em todo o país.
4: Segunda-feira, 29 de junho de 2026.
3: Vamos ao destaque do dia. Apoio a bons pagadores.
4: Desenrola adimplentes. Permite substituir empréstimos mais caros por financiamentos com juros menores.
3: A iniciativa busca reduzir o peso das parcelas no orçamento, prevenindo o endividamento. Pablo Mundim.
5: A ideia é substituir juros de até 12% por juros no máximo de 1,99% ao mês.
4: E ainda, incentivo também para quem está em dia com o FIES, o Fundo de Financiamento Estudantil.
3: Após se formar, o estudante poderá receber crédito para montar seu próprio negócio.
4: É o FIES empreendedor. Graziele Bezerra.
6: O governo do Brasil estima que em um universo de 500 mil beneficiários adimplentes, exista um público potencial imediato contato entre 50 mil e 125 mil pessoas.
3: Vamos falar também sobre restituição do imposto de renda.
4: Amanhã será pago o segundo lote a mais de 9 milhões e 500 mil contribuintes.
3: É o maior número de pessoas já beneficiadas de uma só vez.
4: Hoje, na apresentação da Voz do Brasil, eu, Mariana Jungmann e Luciano Seixas.
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4: Trabalhadores informais que têm dívidas, mas que estão com os pagamentos em dia ou com, no máximo, 3 meses de atraso, poderão aderir ao Desenrola Adimplentes.
3: A ideia é dar um alívio no orçamento dessas famílias, que poderão refinanciar seus contratos pagando juros menores, de, no máximo, 1,99% ao mês.
4: O novo Desenrola foi lançado nesta segunda-feira e os interessados já podem aderir ao programa.
5: Organizar as contas, pagar menos juros e evitar que novas dívidas comprometam o orçamento das famílias. É o objetivo das novas medidas anunciadas pelo governo do Brasil para ampliar o acesso ao crédito e incentivar quem mantém os pagamentos em dia. O Desenrola Adimplentes, lançado nesta segunda-feira pelo presidente Lula, amplia o alcance do programa, que já ajudou mais de 7 milhões e meio de famílias na reorganização financeira. Agora, o foco passa a ser quem trabalha na informalidade e mantém as contas em dia, mas enfrenta juros elevados no crédito pessoal. A proposta permite substituir empréstimos mais caros por financiamentos com juros de até 1,99% ao mês, reduzindo o peso das parcelas no orçamento e prevenindo o endividamento, destaca o ministro da Fazenda, Dário Dorigan.
7: Esse trabalhador, ele vai poder se reorganizar do ponto de vista financeiro. Ele vai poder, inclusive, se ele quiser, tomar crédito dentro desse mesmo patamar, a 1,99% ao mês, tomar um volume de crédito a mais, desde que a prestação total não passe de 90% do que ele tinha antes.
5: Poderão aderir trabalhadores informais que tenham operações de crédito pessoal de até R$15 mil, com pelo menos 4 parcelas pagas e no máximo 90 dias de atraso. A ideia é substituir juros de até 12% por juros no máximo de 1,99% ao mês, explica o ministro Dorigan.
7: A situação atual do trabalhador informal, que paga taxa de juros de 6% a 12% ao mês, nós estamos dizendo, nós vamos te dar uma nova linha para você extinguir essa taxa de juros e essas condições que hoje você é submetido.
5: O pacote também amplia o uso do FGTS como garantia no crédito consignado privado. A utilização é opcional e vai permitir ao trabalhador formal contratar empréstimos com juros limitados a 1,99% ao mês, reduzindo o custo do crédito e ampliando o acesso a condições mais vantajosas. Segundo o governo, as medidas fortalecem a política de reorganização financeira das famílias brasileiras. A estimativa do Tesouro é aportar cerca de 4 bilhões de reais para atender o novo programa. Reportagem Pablo Mundim.
3: Os participantes do programa ficam com o CPF bloqueado para apostar em jogos online, as chamadas bets, por um período de 6 meses.
4: As informações sobre o Desenrola estão no portal gov.br ou nos bancos oficiais Caixa Econômica e Banco do Brasil.
3: E dentro do programa Desenrola Adimplentes, o governo do Brasil desenvolveu também uma linha de crédito voltada para beneficiários do FIES.
4: Com a novidade, quem mantém as parcelas em dia agora tem um incentivo para abrir ou expandir o próprio negócio com juros mais baixos.
6: O programa FIES Empreendedor é destinado a profissionais graduados que desejam abrir ou expandir seu próprio negócio, contando com linhas de crédito mais acessíveis. Podem aderir aqueles que pagaram em dia as últimas 36 parcelas do programa, sem histórico de renegociação no período. No caso de pessoa física, com limite de financiamento de até R$80 mil e prazo máximo de pagamento de 60 meses, incluindo até 6 meses de carência. Para pessoa jurídica, com limite de financiamento de até R$180 mil e prazo máximo de pagamento de 96 meses, incluindo até 6 meses de carência. Em uma simulação de empréstimo de R$80 mil em 5 anos, por exemplo, o custo total cai de R$ 143 mil para R$ 106 mil, caso o beneficiário seja um estudante do FIES com as contas em dia. Nesse caso, a economia final supera os R$ 37 mil. Segundo o ministro da Fazenda, Dario Durigan, o programa é um estímulo à adimplência.
7: Se ele seguir pagando em dia, ele vai ter uma linha de crédito que vai ser a menor linha de crédito, com a menor taxa de juros que nós temos para o empreendedorismo no país.
6: Ainda de acordo com o ministro Dario Durigan, com taxas de juros de 0,87% ao mês, o programa tem uma das melhores linhas de crédito que cabem no bolso de quem está começando a empreender.
7: O adimplente que seguir pagando em dia vai ter pelo menos 37 mil de benefício e é para esse estudante que está querendo deslanchar no seu primeiro negócio que nós estamos abrindo essa linha, dando um estímulo ao bom pagador do FIES.
6: Para o ministro da Educação, Leonardo Barchini, a linha de crédito dará igualdade de condições aos egressos do ensino superior.
8: Com essa linha de crédito, nós vamos conseguir dar oportunidade a esse jovem para que ele possa, de fato, empreender. Vão dar um retorno para a sociedade igual os jovens do ProUni, do FIES, do Reúne, da expansão, da lei de cotas.
6: O governo do Brasil estima que em um universo de 500 mil beneficiários adimplentes, exista um público potencial imediato entre 50 mil e 125 mil pessoas. Uma parcela expressiva desse grupo já possui CNPJ ativo, o que demonstra uma demanda real por capital de giro para alavancar seus negócios. Reportagem Graziele Bezerra.
3: E o presidente Lula enviou hoje ao Congresso Nacional um projeto de lei complementar que aumenta de forma progressiva o teto de faturamento do MEI, o microempreendedor individual.
4: A meta é chegar a R$ 140 mil até 2028 e permitir a contratação de 2 empregados.
3: Atualmente o teto é de R$ 81 mil por ano. A medida pode beneficiar 13 milhões de microempreendedores individuais registrados.
4: Com o aumento, o governo quer fortalecer os pequenos negócios e incentivar a geração de empregos. Quem comentou foi o presidente Lula.
9: Muito dinheiro na mão de poucos significa pobreza. E quando a gente manda um projeto de lei desse dizendo que pouco dinheiro na mão de muitos é uma distribuição de oportunidade de riqueza. Portanto, eu acho que o Congresso Nacional vai fazer um esforço muito grande, se Deus quiser, e volta a isso o mais rápido possível para que a gente possa favorecer aquelas pessoas que mais precisam de crédito.
3: O ministro do Empreendedorismo, da Microempresa e da Empresa de Pequeno Porte, Paulo Pereira, destacou as medidas para estimular o MEI.
10: Vamos dizer que é um momento histórico, né, para os microempreendedores individuais do Brasil, quase 10 anos sem aumento, de modo que é uma medida que tem um impacto muito grande, presidente, e que se insere num conjunto de medidas que o senhor tem feito para os empreendedores. Então, em primeiro lugar, as linhas de crédito, que o senhor agora está trabalhando, presidente, para que a gente lance um grande parcelamento para os MEIs, para que eles possam regularizar a sua situação, quer dizer, esses 3 milhões que são MEIs e que hoje tem alguma situação de inadimplência, vão poder regularizar a sua situação, e uma série de outras medidas, como a expansão do Contrata Mais Brasil, a linha de crédito que foi apresentada hoje no Desenrola Empreendedores. Então, só para dizer, um dia histórico, mas inserido num conjunto de esforços do senhor pelos empreendedores brasileiros.
4: Para conter a alta do preço do petróleo, o governo abriu crédito extraordinário de R$ 550 milhões para apoiar a importação do diesel.
3: A Agência Nacional do Petróleo, Gás Natural e Biocombustíveis será responsável pelo repasse aos produtores.
11: O governo do Brasil abriu um crédito extraordinário de R$ 550 milhões para apoiar a importação de óleo diesel de uso rodoviário. A medida, publicada nesta segunda-feira, 29, destina os recursos ao Ministério de Minas e Energia para viabilizar uma política de subvenção operada pela Agência Nacional de Petróleo, Gás Natural e Biocombustíveis, ANP. A iniciativa tem caráter emergencial e temporário e busca reduzir os efeitos da alta dos preços internacionais do petróleo sobre a economia brasileira. A medida foi criada após o aumento da instabilidade no mercado global, provocado pelo agravamento do conflito geopolítico no Oriente Médio. A ANP será responsável pelo repasse da subvenção aos importadores de diesel, com critérios baseados no volume comercializado e na diferença entre o preço de referência e o valor definido para o produto. Como a despesa não estava prevista no orçamento de 2026, o governo precisou abrir o crédito extraordinário para garantir a execução da política. A medida atende os critérios de urgência e imprevisibilidade previstos na Constituição. Claudimário Carvalho, para a Voz do Brasil.
4: Em julho, a bandeira tarifária de energia seguirá amarela, indicando a cobrança de taxa adicional sobre as contas de luz no mês.
3: O anúncio foi feito pela Agência Nacional de Energia Elétrica, ANEEL.
4: Com isso, os consumidores vão pagar um adicional de R$ 1,88 para cada 100 kWh consumidos.
3: A bandeira tarifária está amarela desde abril, em razão das condições menos favoráveis para a geração de energia no país.
4: Em períodos secos, quando a produção das usinas hidrelétricas fica prejudicada e é necessário acionar as termoelétricas, a bandeira pode ficar amarela ou vermelha, patamar 1 ou 2.
3: Isso porque a geração por usinas térmicas é mais cara. Daí a necessidade da taxa adicional sobre o consumo de energia.
4: O pagamento do segundo lote do imposto de renda será feito amanhã, terça-feira.
3: É a maior restituição da história em relação ao número de contribuintes contemplados. Serão beneficiadas mais de 9 milhões e 500 mil pessoas.
12: São 16 bilhões de reais em créditos para 9.585.797 contribuintes. O valor é o mesmo do lote pago anteriormente, o primeiro lote de restituição do Imposto de Renda 2026, em 29 de maio deste ano. Segundo a Receita, os valores devidos da maior parte dos declarantes serão quitados já nos dois primeiros lotes de 2026. Esses pagamentos deverão alcançar cerca de 80% do total estimado de restituições do ano. Se somarmos os dois primeiros lotes do ano, serão contemplados 18 milhões e 300 mil contribuintes, com um valor total de 32 bilhões de reais em restituições. A antecipação dos créditos se deu após processamento de milhões de declarações em pouco tempo, beneficiando tanto os contribuintes com prioridade legal quanto aqueles que aderiram às soluções digitais, como a declaração pré-preenchida e o recebimento da restituição via Pix. O crédito bancário será realizado ao longo desta terça-feira. Cerca de 4 bilhões e meio de reais serão destinados a contribuintes com prioridade legal, como idosos acima de 80 anos, idosos entre 60 e 79 anos, pessoas com deficiência física, mental ou moléstia grave e contribuintes cuja maior fonte de renda seja o magistério. Para saber se a restituição está disponível, basta acessar gov.br/Receita Federal, clicar em Meu Imposto de Renda e depois em Consultar Minha Restituição. O pagamento é feito somente na conta do titular da declaração.
4: Daniele Popov para a Voz do Brasil. Equipes de resgate brasileiras já estão na Venezuela apoiando o país.
3: A Venezuela foi atingida por terremotos na última quarta-feira, deixando mais de 1.700 mortos.
13: Equipes brasileiras chegaram neste sábado e já atuam principalmente no município de Vargas, no estado de La Guaira, uma das regiões mais afetadas pelos terremotos. Até agora, foram enviados 4 voos da Força Aérea Brasileira, que levaram mais de 1 tonelada de medicamentos e insumos para atendimento de emergência, um hospital de campanha que já está montado, purificadores de água e equipes de bombeiros, com equipamentos e materiais específicos para ações de apoio a desastres, além de cães farejadores. O porta-voz do Corpo de Bombeiros de Minas Gerais, primeiro-tenente Henrique Barcelos, explica como o trabalho dessas equipes está sendo feito.
14: As ações serão concentradas em áreas com edificações colapsadas, onde as equipes vão realizar buscas técnicas, resgate e localização de vítimas, atendimento pré-hospitalar e integração com as autoridades locais por meio dos organismos internacionais.
13: Os terremotos de magnitude 7,2 e 7,5, seguidos de cerca de 20 réplicas, provocaram desabamentos na capital Caracas e outras cidades venezuelanas. As equipes brasileiras também vão trabalhar no reforço a telecomunicações com representantes da Anatel e no transporte e apoio aos desalojados. Reportagem Raquel Mariano.
4: mais modernidade nas unidades de terapia intensiva, salvando a vida de mais pacientes.
3: O Ministério da Saúde inaugurou a primeira UTI inteligente do SUS no Rio de Janeiro.
4: Entre as novidades, monitoramento mais sofisticado dos pacientes e uso da inteligência artificial para reunir dados e acelerar a tomada de decisões.
3: A iniciativa faz parte do Agora Tem Especialistas.
15: Um passo importante rumo à medicina do futuro. A primeira UTI inteligente do SUS foi inaugurada no Hospital Universitário Clemente Fraga Filho, da Universidade Federal do Rio de Janeiro. A novidade utiliza tecnologias de monitoramento contínuo e inteligência artificial para acompanhar em tempo real a evolução dos pacientes. O sistema reúne automaticamente informações dos monitores, identifica sinais precoces de agravamento e auxilia as equipes médicas na tomada de decisões. Segundo o ministro da Saúde, Alexandre Padilha, a expectativa é aumentar as chances de recuperação dos pacientes.
16: Se observa mais precocemente sinais de piora ou sinais de melhora, então com isso você faz a ação, a medicação, a mudança de conduta mais rápido, com isso você salva esse paciente, ele sai mais rápido da UTI, ele saindo mais rápido da UTI, gira mais o leito da UTI, você pode trazer outros pacientes da UTI, com isso vai reduzindo o tempo de quem está esperando para a UTI e salva vidas dentro da UTI.
15: A iniciativa faz parte da criação da Rede Nacional de UTIs Inteligentes, que recebeu mais de R$180 milhões em investimentos. Nesta primeira etapa, serão 10 leitos inteligentes em 7 hospitais de referência, espalhados pelo país. Depois, o projeto será ampliado para 280 leitos em 14 UTIs. A entrega faz parte do programa Agora Tem Especialistas do Ministério da Saúde, que busca ampliar e qualificar a assistência no SUS. Em pouco mais de um ano, o programa bateu recorde de cirurgias eletivas, quase 15 milhões de procedimentos. O governo federal também tem levado atendimento móvel por meio de carretas, que oferecem exames e atendimento em diversas especialidades.

0: reportagem Luana Karen.
1: E o Ministério da Saúde incluiu mais uma estratégia para ampliar o acesso a cuidados especializados no Sistema Único de Saúde.
2: A partir de agora, a infectologia foi incluída no programa Agora Tem Especialistas e faz parte da oferta de cuidados integrados.
1: A iniciativa tem como objetivo fortalecer a atenção a pessoas vivendo com HIV e ou com AIDS, que demandam avaliação diagnóstica e acompanhamento integrado.
2: Já fazem parte do programa 6 especialidades. São elas: cardiologia, ginecologia, oftalmologia, oncologia, ortopedia e otorrinolaringologia.
1: Os cuidados integram um conjunto de procedimentos que vão desde consultas, exames e tecnologias de cuidado à condução de agravos específicos de rápida resolução.
2: Amanhã, dia 30 de junho, é o último dia da campanha de vacinação contra o HPV.
1: Mesmo após essa data, a vacina vai continuar disponível para a imunização de grupos prioritários.
2: A vacina protege contra o papilomavírus humano, responsável por diversos tipos de câncer.
3: O papilomavírus humano, HPV, é a infecção sexualmente transmissível mais comum no mundo. A vacina é segura e fundamental na prevenção de diversos tipos de câncer, como os de colo do útero, vulva, pênis, garganta e pescoço. A advogada Marici Valeta conta que não quer ver o filho correr riscos e o levou para vacinar contra o HPV aos 10 anos de idade.
4: Primeiro que é uma coisa perigosa, né? Que pode levar a outras doenças bastante perigosas. Além da proteção individual, acho que a gente tem que ter em mente esse efeito coletivo, né? Que é de você interromper um pouco esse ciclo.
3: A vacina deve ser tomada antes do início da vida sexual. Ela faz parte da rotina do Calendário Nacional para Crianças e Adolescentes de 9 a 14 anos, que tem direito ao imunizante de graça. Outros grupos também têm esse direito. Pessoas vivendo com HIV, pacientes oncológicos, pessoas transplantadas, usuários de profilaxia para o HIV e vítimas de violência sexual. Éder Gatti, diretor do Departamento do Programa Nacional de Imunizações do Ministério da Saúde, fala sobre a importância dessa imunização.
5: Quando a gente fala de vacinação, a gente está falando de evitar câncer. Casos que teriam um custo enorme no tratamento e câncer, ele é de alta complexidade. Então a pessoa, quando ela se vacina, ela está contribuindo com a sua proteção e seu bem-estar, mas também ela está dando uma grande contribuição a toda a sociedade brasileira, fazendo ali uma proteção ao Sistema Único de Saúde, garantindo que ele fique mais acessível para outras patologias e outras pessoas.
3: Até amanhã, 30 de junho, quem tem entre 15 e 19 anos também pode se vacinar de graça contra o HPV. Após esse prazo da campanha, o imunizante deve ser adquirido em clínicas particulares. Mas a vacinação gratuita continuará disponível para os grupos prioritários. Reportagem Nazi Brum.
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1: Oportunidades. Estudantes indígenas e quilombolas agora têm reserva de vagas para estágios nos órgãos públicos federais.
2: 3% serão destinados aos indígenas e 2% aos quilombolas. As regras já garantem reserva para estudantes negros e para pessoas com deficiência.
7: Para acessar as vagas disponíveis nas cotas, é preciso se autodeclarar como pertencente a algum desses grupos. Isso é feito durante o preenchimento da inscrição. A diretora de Planejamento da Força de Trabalho do Ministério da Gestão, Maria Aparecida Chagas, fala do impacto da iniciativa.
8: É uma forma, né, da administração pública contribuir para a trajetória formativa dessas pessoas, para auxiliar essas pessoas no mundo do trabalho, para auxiliar essas pessoas a entenderem quais são os códigos, a forma de atuação, que é o trabalho.
7: Marcelo Barbosa, da representação estudantil da Coordenação Nacional de Articulação das Comunidades Negras Rurais Quilombolas, argumenta que ter melhores chances de acessar o estágio é fundamental para esses estudantes.
9: Nós vemos uma realidade em que os estudantes precisam sair dos seus territórios para irem para a cidade para fazerem a universidade. E esse auxílio financeiro das bolsas vai ajudar na permanência desses estudantes.
7: Braulina, do povo Baniuá, faz doutorado na Universidade de Brasília e comemorou a reserva de vagas em estágios como uma oportunidade de melhoria profissional para parentes de todas as etnias indígenas.
10: Para que a gente tenha mais parentes qualificados.

0: empregados na sua área e que tenham parentes com experiência no estágio e em outros lugares. É o primeiro passo de muito sonho que vem e estamos muito felizes.
1: Cerca de 16 mil estudantes fazem estágios na administração pública federal. As oportunidades são para nível médio, ensino técnico, graduação e pós-graduação. Cada órgão divulga os estágios que oferece e tem até o início de setembro deste ano para se adaptar às novas regras de reserva de vagas. Reportagem Carlos Oliveira.
2: Jovens que completam 18 anos em 2026 têm até amanhã, dia 30, para fazer o alistamento militar obrigatório.
3: Quem perder o prazo poderá pagar multa e enfrentar restrições, como impedimento para tirar passaporte, assumir cargo público e participar de concursos.
2: A expectativa é que mais de 1 milhão de jovens participem do processo em todo o país.
3: O procedimento pode ser feito pela internet, no site alistamento.eb.mil.br ou em uma junta do Serviço Militar.
2: E essas foram as notícias do Governo do Brasil.
3: Uma realização da Secretaria de Comunicação Social da Presidência da República.
2: Com produção da empresa Brasil de Comunicação.
3: Fique agora com as notícias do Poder Judiciário e do Congresso Nacional. Boa noite.
2: Uma boa noite, até amanhã.
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6: Supremo Tribunal Federal lança edital para receber propostas sobre a modernização do sistema de justiça. STJ decide que é ilegal a busca na casa do suspeito de um crime baseada apenas no relato de outros réus. Ministério Público Eleitoral aciona governador do Amapá por promoção pessoal na fachada da Secretaria de Educação. Boa noite, eu sou o Arthur Filho. O Supremo Tribunal Federal lançou o edital para receber propostas sobre a modernização do sistema de justiça. Os interessados podem enviar manifestações institucionais sem caráter pessoal, que deverão ser apresentadas por meio de formulário eletrônico até 15 de agosto. Fernanda Porto.
7: As contribuições serão analisadas pelo Grupo de Estudos para a Modernização do Sistema de Justiça, instituído pelo presidente do Supremo Tribunal Federal, o ministro Edson Fachin. As sugestões deverão tratar de temas como simplificação processual, redução da litigiosidade, transformação digital, governança da inteligência artificial, modernização das carreiras e da gestão judiciária, fortalecimento da integridade institucional, transparência pública, proteção dos direitos fundamentais e promoção de maior estabilidade jurídica para o desenvolvimento econômico e social do país. O edital completo pode ser acessado no portal stf.jus.br.
6: Polícia não pode entrar em casa de pessoa suspeita de um crime apenas porque outros suspeitos a acusaram. Para o STJ, esse tipo de informação por si só não é suficiente para justificar a entrada no imóvel. Fátima Uchoa.
8: Um homem foi acusado de tráfico de drogas e condenado juntamente com outras duas pessoas. Pela denúncia durante a abordagem policial, os outros dois réus o apontaram como fornecedor das drogas. Também informaram o endereço dele aos agentes, que foram ao local para realizar o flagrante. O Tribunal de Justiça de Goiás considerou a busca domiciliar legítima, mas a quinta turma do STJ reconheceu a ilegalidade dessa busca e das provas obtidas, e com isso absolveu o réu. Segundo o relator ministro Ribeiro Dantas, o ingresso dos policiais no imóvel deveria ter sido precedido de justa causa que amparasse o flagrante, de mandado judicial ou de consentimento comprovado do morador.
6: Ouvir a população para melhorar os serviços prestados. Esse é o papel da consulta pública realizada pela Justiça do Trabalho. Foram mais de 2.400 participações registradas. Mila Amaral.
9: A pesquisa aconteceu de 25 de maio a 5 de junho em todo o país e ouviu as opiniões e sugestões da população de fóruns e de tribunais trabalhistas. Entre as principais demandas, reduzir processos pendentes e julgar processos com mais de 2 anos foram sugeridos na pesquisa. Além disso, 15% dos participantes concordam que a Justiça do Trabalho deve incentivar a conciliação como forma de resolver conflitos trabalhistas. Os dados coletados também vão servir como base para definir as metas nacionais do Judiciário Trabalhista para 2027.
6: Ministério Público Eleitoral aciona governador do Amapá por promoção pessoal na fachada da Secretaria de Educação. O órgão pede a retirada imediata dos banners com agradecimentos ao gestor sob pena de aplicação de multa diária de R$50 mil. Vanessa Pereira.
10: Na ação apresentada para a Justiça Eleitoral, o MP aponta a prática de propaganda eleitoral antecipada para o governador Clécio Luiz. De acordo com a apuração, foram espalhados 7 banners com mensagens de agradecimento ao político dentro do prédio da Secretaria de Estado de Educação, em Macapá. A instalação da publicidade no prédio público viola o princípio da impessoalidade, já que não possui caráter educativo nem de orientação social. Além da retirada imediata das peças sob pena de multa diária de R$50 mil, o MP Eleitoral pede também que a Justiça reconheça a ilegalidade das condutas.
6: 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A você, uma ótima noite.
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11: Eu sou Paula Groba.
12: E eu sou Ricardo Nakaoka.
11: E estes são os destaques de hoje do Jornal do Senado, que começa agora.
12: Após aprovação do Congresso, Receita Federal divulga a primeira lista de devedores contumazes.
11: Senadora quer esclarecimentos sobre impactos da crise do BRB e do Banco Master.
12: Senado analisa estatuto para garantir direitos da população em situação de rua.
11: Boa noite.
12: Boa noite.
11: Nem todo contribuinte com dívidas é considerado devedor contumaz. Essa classificação vale para empresas que acumulam débitos tributários de forma recorrente e como estratégia de negócio.
12: A Receita Federal divulgou a primeira lista com esses contribuintes, prevista no Código de Defesa do Contribuinte, aprovado pelo Senado no início do ano. O primeiro setor a ter os nomes publicados foi o de fumo e tabaco. Mais detalhes com o repórter Douglas Castilho.
13: A lei define como devedor contumaz aquele que acumula dívidas tributárias de forma reiterada, sem justificativa e em valores relevantes. O objetivo é combater a inadimplência estruturada, que é quando as empresas utilizam as chamadas técnicas de planejamento tributário agressivo para burlar o fisco sem violar os regulamentos mais severos, reduzir a concorrência desleal, já que as empresas devedoras conseguem praticar preços mais baixos no mercado, e aumentar a transparência fiscal. Quando da aprovação do projeto que deu origem à lei, o relator senador Efraim Filho, do PL da Paraíba, fez questão de ressaltar que não é qualquer prática que se encaixa no conceito de dívida contumaz, definido de forma bastante objetiva.
14: Separar a contumácia da inadimplência, ou seja, o devedor contumaz é quem faz da sonegação seu modelo de negócio. Jamais uma empresa que está no mercado formal, que gera empregos, que paga também seus impostos, por ter um momento de crise, um período de inadimplência periódico, temporário, ela não se enquadrará de nenhuma forma nesse conceito de contumaz.
13: O senador Isauci Lucas, do PL do Distrito Federal, relembrou que a publicação da lista é apenas uma das medidas dentro do que se chama Código de Defesa do Contribuinte.
15: Além da questão do devedor contumaz, ele de fato inclui, no sentido de respeitar a expectativa dos contribuintes, reduzir realmente a litigiosidade, usando inclusive inclusive formas alternativas de resolução de conflitos, facilitar o cumprimento das obrigações, reprimir a evasão, fraude, etc., presumir de boa fé do contribuinte.
13: Antes de incluir qualquer empresa na lista, a Receita deve fazer notificação prévia e conceder 30 dias para regularização ou defesa. Segundo a entidade, novas listas deverão ser apresentadas em julho.
11: O senador astronauta Marcos Pontes, do PL de São Paulo, defendeu investimentos em ciência, tecnologia e infraestrutura para fortalecer a capacidade do Brasil de desenvolver vacinas e responder a futuras emergências sanitárias. Segundo ele, o país precisa adotar uma cultura de prevenção, com um orçamento contínuo para pesquisa, formação de profissionais e manutenção de estruturas estratégicas para reduzir a dependência de outros países em situações de crise. O financiamento da produção de vacinas nacionais foi tema de uma audiência pública na Comissão de Ciência e Tecnologia.
12: O parlamentar também defendeu o acesso da população a informações científicas de qualidade sobre vacinação. Na opinião dele, ninguém deve ser obrigado a se vacinar, mas o conhecimento é fundamental para que as pessoas tomem decisões conscientes e contribuam para a proteção coletiva em momentos de emergência sanitária.
16: Vejo muitas ideias erradas com relação à vacina. Se me perguntar assim, você é a favor a obrigar as pessoas a tomar vacina? Não, sou a favor é obrigar ninguém a nada. Existem efeitos colaterais? Existem. Então tem que ser muito claro com relação a isso. Mostrar quais são os efeitos colaterais e a pessoa decide se toma ou não aquela vacina. E eu acredito que uma informação bem feita de ciência para as pessoas vão decidir pelo correto, que é tomar a vacina.
11: E a lei que ampliou as ações de combate ao mosquito transmissor da dengue, zika e chikungunya completa 10 anos.
12: Sancionada em junho de 2016, a norma autorizou medidas como mutirões de limpeza, campanhas educativas e visitas a imóveis. A proposta foi debatida e aprovada pelo Senado durante uma das maiores crises sanitárias da década. A reportagem é de Yasmin Rodrigues.
10: Em vigor desde 27 de junho de 2016, a lei que ampliou as ações de combate ao mosquito transmissor da dengue, zika e chikungunya completa 10 anos. Com participação dos senadores, o texto foi debatido em meio à emergência sanitária provocada pelo avanço dessas doenças. Na votação da proposta, o senador Humberto Costa, do PT de Pernambuco, que atuou como relator da medida, destacou a importância de fortalecer a vigilância.
17: Sem dúvida, esse é o problema de saúde pública mais crítico, não somente do Brasil, mas hoje em termos mundiais. Então, acho que deve ser um esforço de toda a sociedade nesse momento. Eu que já tive a oportunidade de ser ministro da Saúde, que tem um projeto de lei com esse mesmo conteúdo, eu creio que é uma decisão correta. Como acho também que o Congresso estará inteiramente aberto e suscetível a garantir os recursos orçamentários necessários para que o combate ao Aedes aegypti se faça da melhor maneira possível.
10: A legislação autorizou a União, estados e municípios a adotarem medidas excepcionais e também trouxe mudanças importantes no amparo social às famílias afetadas pelo surto de zika. 10 anos depois, a legislação segue como base para ações emergenciais de vigilância em saúde e é considerada um marco na resposta institucional à crise sanitária de 2016.
11: O secretário de Economia do Distrito Federal deve ser convidado a explicar na Comissão de Assuntos Econômicos os impactos da crise envolvendo o BRB e o Banco Master.
12: O pedido é da senadora Damares Alves, que quer esclarecimentos sobre as garantias oferecidas pelo GDF e os possíveis reflexos nas contas públicas. Repórter Marcela Cunha.
18: O secretário de Economia do Distrito Federal, Valdivino José de Oliveira, deve comparecer à Comissão de Assuntos Econômicos para falar sobre os impactos da crise envolvendo o BRB e o Banco Master nas contas públicas do Distrito Federal. O pedido foi feito pela senadora Damares Alves, do Republicanos do Distrito Federal, que afirmou que parte das dúvidas levantadas pelos senadores depende de explicações do governo distrital.
19: Há garantias que o GDF está dando para esse grande acordo aí, essa grande reconstrução, reestruturação do banco, que nós temos que ouvir o secretário de Economia do DF.
18: O requerimento cita dúvidas sobre garantias oferecidas pelo governo local, uso de ativos públicos, compromissos assumidos pelo GDF e possíveis reflexos fiscais, orçamentários e patrimoniais do acordo homologado pelo Supremo Tribunal Federal. Damares quer saber se a operação pode afetar a capacidade de investimento do Distrito Federal, a execução de políticas públicas, concursos, nomeações e as contas das próximas administrações.
11: O Ministério da Saúde criou uma política nacional para adaptar o atendimento do SUS à realidade da população em situação de rua.
12: O tema também é acompanhado pelo Senado, que analisa um projeto para criar o Estatuto da População em Situação de Rua. Repórter Henrique Nascimento.
20: O SUS terá novas diretrizes para atender pessoas em situação de rua. O Ministério da Saúde instituiu uma política nacional para ampliar o acesso dessa população à atenção básica. Para quem vive essa realidade, o acesso ao cuidado pode fazer diferença no momento em que vínculos familiares, emprego e moradia já foram perdidos. Rogério Barba passou anos em situação de rua e hoje ajuda no acolhimento de outras pessoas em Brasília.
21: E aí eu me envolvi com o álcool. Eu conheci o crack em 1989 e o crack fez, apesar de eu não ter parente, eu tinha muitos amigos bons. Só que o crack fez e o álcool fez eu perder os vínculos.
20: O tema também é discutido no Senado. Um projeto quer criar o Estatuto da População em Situação de Rua e prevê direitos básicos como acesso à alimentação gratuita, água potável, itens de higiene e banheiros públicos. Autor da proposta, o senador Randolfe Rodrigues, do PT do Amapá, defende que o poder público atue tanto no acolhimento quanto no combate à violência contra quem vive nas ruas.
22: O poder público tem que tomar as medidas necessárias para dar guarida e para acolher as pessoas de rua e, ao mesmo tempo, criminalizar aqueles que detestam pobres, aqueles que ofendem e atacam os pobres.
20: O projeto que cria o Estatuto da População em Situação de Rua está em análise na Comissão de Constituição e Justiça.
12: Com edição de Paula Groba e trabalhos técnicos de João Lira, o Jornal do Senado fica por aqui. Acompanhe agora as notícias da Câmara dos Deputados. Boa noite.
11: Boa noite e até amanhã.
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23: Comissão aprova novas regras para blindagem de teto solar de veículos.
24: Deputados determinam a apresentação de antecedente criminal de noivos.
23: Proposta autoriza auxílio para contenção de agressor de mulher em voo.
24: Projeto em análise define ações integradas para evitar quedas de idosos.
23: Boa noite. Avança na Câmara projeto que cria uma política integrada para prevenir quedas de pessoas idosas. Quem tem as informações é a repórter Sofia Peçanha.
25: As quedas estão entre as 10 condições de saúde que mais levam à incapacidade funcional, segundo o estudo longitudinal da saúde dos idosos brasileiros. Visando a saúde e o bem-estar da pessoa idosa, a Comissão de Saúde aprovou o projeto que cria a Política Nacional de Prevenção de Quedas entre Pessoas Idosas. O principal objetivo é reduzir o número de quedas, suas consequências físicas, psicológicas e emocionais, além de promover o envelhecimento ativo e saudável da população idosa. Um dos autores da proposta, o deputado Luiz Couto, do PT da Paraíba, salientou que, atualmente, o Brasil não possui uma política nacional voltada para a prevenção de quedas. E, com isso, a nova política visa atender essa demanda, proporcionando diretrizes e cooperação intersetorial nas áreas de saúde, assistência social, urbanismo e transporte, por exemplo. O projeto propõe ações amplas, como programas de exercícios físicos específicos que fortalecem o equilíbrio e a mobilidade, melhorias na infraestrutura urbana e nos ambientes residenciais, campanhas educativas sobre a importância da prevenção de quedas e a capacitação de profissionais de saúde e cuidadores. O deputado Alan Garcês, do PP do Maranhão, relator na comissão, ressaltou que a proposta não apenas reforça uma questão de saúde pública no Brasil e no mundo, mas também reduz os impactos financeiros para o sistema de saúde.
26: Pois se trata de inovação legislativa necessária e essencial para as pessoas idosas. Além do mais, medidas preventivas de saúde sempre economizam recursos financeiros ao Estado, pois ao evitar a queda haverá certamente redução dos gastos de recursos públicos com cirurgias e procedimentos médicos invasivos.
25: Agora, o projeto que cria a Política Nacional de Prevenção de Quedas entre Pessoas Idosas será analisado pelas Comissões de Finanças e Tributação e Constituição e Justiça. Da Rádio Câmara de Brasília, Sofia Peçanha.
5: Previdência.
0: Câmara analisa a proposta de aposentadoria para policial com invalidez permanente. O repórter José Carlos Oliveira nos conta mais detalhes.
1: A Câmara dos Deputados analisa o projeto de lei que define casos específicos de invalidez permanente que deverão garantir a aposentadoria ou pagamento de seguro a profissionais de segurança pública que sofrerem acidentes em serviço. Entre as hipóteses que impedem o exercício da atividade estão cegueira, paraplegia, tetraplegia e amputação de braço ou perna. A aposentadoria ou seguro seriam válidos para policiais federais, civis, militares e penais, bombeiros militares e guardas municipais. A proposta partiu do deputado Bibo Nunes, do PL do Rio Grande do Sul, e foi aprovada na Comissão de Relações Exteriores, onde o relator, deputado Sargento Faur, do Paraná, incluiu os policiais legislativos entre os beneficiados. A intenção, segundo Faur, é proteger todos os operadores da segurança pública.
2: Importante para dar uma segurança jurídico-financeira para policiais, operadores de segurança pública, né, que arriscam diariamente suas vidas em acompanhamentos táticos, em confrontos, e eles precisam de uma segurança tanto para o policial que sofrer sequelas graves, como principalmente para familiares, né, que porventura perdem os seus entes aí em confronto.
1: A proposta de casos específicos para a aposentadoria de policial com invalidez permanente ainda será analisada nas comissões de segurança pública, de previdência, de finanças e tributação e de Constituição e Justiça. Da Rádio Câmara de Brasília, José Carlos Oliveira.
5: Segurança Pública.
23: Câmara aprova que a ANAC requisite auxílio para deter agressor de mulher durante voo. A repórter Mônica Tati explica a proposta.
3: A ANAC, a Agência Nacional de Aviação Civil, poderá ser autorizada a requisitar força policial para deter agressor de mulher em aviões. O projeto foi aprovado em todas as comissões da Câmara e está sendo apreciado agora pelo Senado Federal. A legislação já prevê que a ANAC adote medidas necessárias para a segurança de pessoas e bens no transporte aéreo. No entanto, a proposta amplia as competências legais da agência no caso específico de agressão contra as mulheres. A relatora na Comissão de Viação e Transportes, a deputada Rosana Valle, do PL de São Paulo, explica que a proposta é importante para garantir mais clareza à lei e permitir que situações de assédio não se tornem mais graves.
7: Dentro de um avião não há para onde a vítima ir. É um ambiente fechado, um ambiente com alta vulnerabilidade. Portanto, o projeto garante uma resposta rápida, um respaldo legal para conter qualquer situação de violência, especialmente contra as mulheres. E por que destacar a proteção da mulher? Porque casos de assédio e agressão em transporte público, por exemplo, ainda acontecem de maneira costumeira e uma posição de vulnerabilidade para a mulher.
3: Rosana Valle acrescenta que o projeto não cria novas punições, mas garante a intervenção rápida, a proteção da vítima e a segurança dos passageiros e da tripulação. O projeto que autoriza a ANAC a requisitar força policial para deter agressor de mulher em aviões aguarda a votação no Senado. Se for aprovado, segue para a sanção presidencial. Da Rádio Câmara de Brasília, Mônica Tati.
5: Meio Ambiente.
0: Comissões da Câmara analisam projeto que obriga unidades de conservação a garantirem o acesso a idosos, pessoas com deficiência ou com mobilidade reduzida. Quem traz os detalhes é a repórter Júlia Lopes.
8: Com o objetivo de facilitar o acesso a todos em unidades de conservação da natureza, como parques e florestas nacionais, a Comissão de Meio Ambiente e Desenvolvimento Sustentável da Câmara dos Deputados aprovou o projeto que obriga esses espaços a adotarem medidas de acessibilidade para pessoas com deficiência, com mobilidade reduzida ou idosos. Entre as medidas previstas estão a instalação de rampas, corrimão, trilhas adaptadas, sinalização adequada, transporte interno e também a formação de pessoal capacitado. O texto também determina a criação do plano de acessibilidade, que deverá ser elaborado pelo órgão gestor da unidade de conservação, com a especificação das estruturas e adaptações a serem implementadas, os prazos de instalação e a identificação de eventuais incompatibilidades entre o plano de manejo e a implementação das medidas de acessibilidade e inclusão. O relator da proposta, deputado Chico Alencar, do PSOL do Rio de Janeiro, defendeu que o projeto se adequa à realidade das unidades de conservação e explicou como se dará a sua implementação.
4: Estabelecendo, inclusive, um prazo de 180 dias para essa adequação dessas unidades à presença, participação dessas pessoas que tenham essas limitações. É interessante que a gente estabeleceu também etapas para essa implementação, a fim de que a lei desça do papel para a vida real, seja de fato efetivada.
8: Atualmente, segundo o Instituto Chico Mendes de Conservação da Biodiversidade, órgão responsável por fiscalizar e gerir as unidades de conservação federais, o Parque Nacional da Chapada dos Veadeiros, o Parque Nacional da Tijuca, o Parque Nacional Marinho de Fernando de Noronha e o Parque Nacional do Iguaçu são alguns dos locais que já contam com adaptações para receber visitantes com mobilidade reduzida. A exclusão ou limitação de acesso a esses ambientes compromete não apenas a Lei Brasileira de Inclusão da Pessoa com Deficiência, como também contraria a função socioambiental dos espaços naturais. O novo texto introduziu a terminologia usada pela legislação ambiental e de acessibilidade e segue agora para análise na Comissão de Finanças e Tributação. Da Rádio Câmara de Brasília, Júlia Lopes.
5: Comissões.
23: Câmara analisa projetos para restringir fogos de artifício e exigir informação de ruído nas embalagens. A repórter Daniele Lessa nos conta como estão as propostas.
6: Alguns estados e municípios já regulamentaram o uso de fogos de artifício. No estado de São Paulo, uma lei de 2021 proibiu a queima, a soltura e o comércio de fogos de estampido. Já na cidade do Rio de Janeiro, a Câmara Municipal também aprovou norma que restringe fogos com poluição sonora acima de um limite de decibéis. No Congresso, existem vários projetos de lei em tramitação para criar uma regra federal. Na Câmara, um dos textos mais avançados é uma proposta que reúne uma série de projetos e está pronta para entrar na pauta da Comissão de Constituição e Justiça. A ideia central é impedir fogos de grande estampido, como resume o relator, deputado Valdemar Oliveira, do Avante de Pernambuco.
9: Ele não quer proibir os fogos de artifício, apenas aqueles de grande estampido que causem mal, né, que façam uma grande poluição sonora, principalmente aos autistas, aos idosos, aos enfermos, às crianças, às gestantes.
6: Outro projeto quer obrigar que embalagens e, quando possível, que os próprios artefatos informem o nível de ruído em decibéis. Hoje a proposta aguarda aparecer na Comissão de Indústria, Comércio e Serviços. E o autor, deputado Bruno Gannen, do Podemos de São Paulo, argumenta que a padronização pode dar mais eficácia às regras.
13: Hoje está regionalizado, né? Alguns estados evoluíram, outros não nesse tema. E o que a gente quer é que o Brasil como um todo entenda o quanto fogos de estampido ele é prejudicial para os animais. E isso acaba significando mortes, acidentes. Tem registros de animais que, por total desespero com fogos de estampido, provocaram acidentes fatais de trânsito.
6: Enquanto para muitos, os fogos de artifício fazem parte da tradição de festas populares, viradas de ano e comemorações esportivas, para outras pessoas, o barulho pode causar sofrimento, estresse e até acidentes, especialmente entre crianças, idosos, pessoas com autismo e animais. O debate sobre como equilibrar celebração e bem-estar tem ganhado espaço entre os parlamentares. Da Rádio Câmara de Brasília, Daniele Lessa.
5: Transportes.
24: Comissão aprova regras para blindagem de teto solar de veículos. Saiba mais informações na reportagem de Maria Neves.
14: A Comissão de Segurança Pública da Câmara dos Deputados aprovou o projeto do deputado Flávio Nogueira, do PT do Piauí, que estabelece regras para blindagem de tetos solares em veículos. Pelo texto, a blindagem deve ocorrer obrigatoriamente com uma peça única e fixa. O teto não poderá ter mecanismo de abertura ou deslizamento. O objetivo da medida é evitar pontos de vulnerabilidade na estrutura do automóvel. O nível de proteção balística do teto também deverá ser o mesmo das outras partes do veículo. Como explica o relator, deputado General Pazuello, do PL do Rio de Janeiro, a proposta ainda exige a troca dos vidros do veículo sempre que houver danos na blindagem.
10: Uma das coisas do projeto é proibir a reutilização a partir apenas da parte da recuperação estética dos vidros. Não é mais blindado. Perde o grau de blindagem. A outra é com relação à normatização da blindagem do teto solar. Então, o teto solar, às vezes, não vem blindado e, às vezes, fazem uma blindagem com diferença de capacidade de proteção. Essa norma, ela garante que o teto solar blindado deva seguir a mesma blindagem do restante da viatura e que, por orientações técnicas, esse teto seja fixo, não seja móvel. Tenha lá a luminosidade, tenha a transparência, mas ele é fixo.
14: O texto aprovado também autoriza a blindagem parcial de veículos, tanto para uso particular quanto oficial. Essa modalidade permite proteger apenas partes da carroceria ou dos vidros e pode ter custo menor. Nesse caso, o documento do carro deverá informar quais partes estão protegidas. A blindagem de veículos no Brasil é controlada principalmente pelo Exército. Dentre as normas de segurança previstas, está a exigência de que o nível de proteção balística seja uniforme em todas as partes do automóvel. O Código de Trânsito Brasileiro, por sua vez, determina que, no caso de blindagem, o poder público não pode exigir documento ou autorização adicional para registro ou licenciamento no órgão de trânsito. Antes da Comissão de Segurança Pública, o projeto foi rejeitado na Comissão de Viação e Transportes. Agora, ele segue para a Comissão de Constituição e Justiça e ainda terá de ser votado pelo plenário. Da Rádio Câmara de Brasília, Maria Neves.
5: Desenvolvimento Regional.
23: Comissão aprova projeto que cria estruturas municipais para ajuda em desastres. A reportagem é de Luiz Cláudio Canuto.
15: A Comissão de Integração Nacional e Desenvolvimento Regional aprovou o projeto de lei que estabelece a criação pelos municípios de estruturas específicas para lidar com situações de emergência e desastres. Pela proposta, os centros de operações seriam implementados com apoio do Estado e conforme o grau de risco de cada localidade. O texto aprovado é a versão do relator, deputado Benes Leocádio, do União do Rio Grande do Norte, ao projeto do deputado Júlio Lopes, do PP do Rio de Janeiro, que foi apresentado em 2024. O deputado acredita que a medida reduz as consequências na vida das famílias.
16: A grande maioria dos municípios do país já tem suas comissões de defesa civil, já tem suas estruturas nas suas diversas secretarias e estrutura de políticas públicas em cada território local, mas essa intenção do Centro de Operações de Cidade é reunir

0: facilitar a liberação de recursos, e eu acho que esse centro de operações facilita muito mais como um arregimentador de soluções que venham realmente dar resposta com a maior brevidade possível.
1: Desde 2012, motivado por enchentes e secas na primeira década do século XXI, o então governo Lula sancionou uma lei com a Política Nacional de Proteção e Defesa Civil. Segundo o texto, os municípios deveriam coordenar as ações com estados e a União. Os municípios deveriam articular, além das ações, o levantamento da identificação dos riscos de desastres nas regiões geográficas e grandes bacias hidrográficas do país. Esses levantamentos, que originariam os planos, deveriam estar prontos nos primeiros 18 meses após a publicação da lei e atualizados a cada 3 anos. O relator do projeto aprovado na Câmara propôs que a instalação e a manutenção dos centros de operação sejam realizados com apoio dos estados e orientados conforme o nível de risco de cada município. A proposta ainda vai ser analisada pela Comissão de Constituição e Justiça antes de seguir para o Senado. Da Rádio Câmara de Brasília, Luiz Cláudio Canuto.
2: Justiça.
3: Câmara aprova obrigação para noivos apresentarem antecedentes criminais. A repórter Silvia Munhato tem mais detalhes.
4: A Comissão de Constituição e Justiça da Câmara aprovou o projeto que inclui a certidão de antecedentes criminais e a certidão judicial civil e criminal como documentos obrigatórios na habilitação para o casamento. O relator, deputado capitão Alberto Neto, do PL do Amazonas, explicou que a existência de antecedentes não vai impedir o casamento, mas diz que é importante para a mulher ter mais informações diante do total de feminicídios no país.
5: Imagina, se ele tem um passado de violência contra a mulher vai decidir se vai querer casar ou não, sabendo daquela informação. Não vai impedir, mas vai ser obrigatório ele apresentar esses documentos, assim como ele apresenta na hora do concurso público, ele vai apresentar também na hora de casar.
4: O texto aprovado prevê que ambos os noivos deverão ter ciência do conteúdo das certidões. O projeto que prevê a apresentação de certidão de antecedentes criminais e a certidão judicial civil e criminal na habilitação para casamentos deve seguir agora para o Senado. Da Rádio Câmara de Brasília, Silvio Minhato.
6: Termina agora o Jornal Câmara dos Deputados, produzido pela Rádio Câmara, com trabalhos técnicos de Wellington Teles e a apresentação de Luciana Vieira e Val Monteiro. Boa noite.
3: Boa noite. Você fica agora com as notícias do Tribunal de Contas da União.
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7: O Tribunal de Contas da União avaliou o programa Agora Tem Especialistas, do Ministério da Saúde. A iniciativa busca ampliar o acesso da população a consultas, exames e cirurgias com especialistas pelo SUS, o Sistema Único de Saúde. O principal ponto analisado foi a estrutura para reduzir a espera por consultas, exames e outros atendimentos. A auditoria apontou que falta integração e eficiência nos sistemas de tecnologia que deveriam gerenciar as filas e os recursos da política. Em 2025, o programa não conseguiu manter o desempenho dos anos anteriores na realização de cirurgias. Uma das razões é a falta de monitoramento, que impede que as informações sejam acompanhadas de forma adequada. O tribunal fez recomendações ao Ministério da Saúde para aprimorar a gestão do programa.
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0: Muito boa noite, eu sou Pedro de Lima e a partir de agora você confere aqui na Rádio Cedro FM o programa Show na Noite. Vamos juntos ver você aqui até as 10 horas. 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
0: Vamos começar ouvindo Roberto Carlos cantando a música Jesus Cristo.

por esse amor, por esse carinho, por todas essas coisas maravilhosas que eu tenho recebido de vocês desde que eu comecei a minha carreira. Primeiro em Cachoeira e em seguida no Rio de Janeiro. Obrigado, obrigado, obrigado. Obrigado. Obrigado por terem vindo.

Bom demais, ouvimos Vocal Livre cantando a música Só o Começo. Também ouvimos Banda Morada cantando a música Livre. Por primeiro ouvimos Roberto Carlos cantando Jesus Cristo. 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

Bom demais, ouvimos Djavan cantando a música Sonhar, também ouvimos Biquíni Cavadão, Arco-Íris e por primeiro ouvimos Fruto Sagrado cantando Diferente dos Anjos. 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

Hora certa, 8 horas e 38 minutos. 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
3: Vamos ouvir agora a Peixote. Vai errar de novo.

Bom demais, ouvimos Julia B cantando a música Menina Solta. Também ouvimos Laranja Oliva cantando a música 13 com participação de Carola. E também por primeiro ouvimos Peixote cantando a música

Aí, hard de novo, ouvimos no oferecimento de X Gaúcho Cedro. 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

Vamos ouvir agora Ghost e Breno Miranda cantando a música Lembrete.

0: Hora certa, 8 horas e 56 minutos. 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
0: Vamos ouvir agora Jota Quest cantando a música Guerra e Paz.